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0: 21:59.
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3: 22:59.
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1: horas e 59 minutos.
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1: 11 horas e 1 minuto.
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3: 11 horas e 2 minutos. Bom dia. Está no ar Cidade em Revista na edição do dia 26 de agosto de 2026. Eu sou Luiz Carlos de Freitas e junto com toda a nossa equipe vamos levar até você os principais fatos, informações e reportagens que são destaque em nosso município e também na região. Acompanhe o trabalho de entrevistas e reportagens de Graziela Mello, Elison Gonçalves e Zezinho Rodrigues, trazendo os assuntos que movimentam a nossa cidade. E nas notícias do Complexo Policial, a apuração é com Donizete de Almeida. Fique com a gente, se informe e participe. O Cidade em Revista está só começando.

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0: Vamos conferir agora a previsão do tempo para esta quarta, dia 26 de agosto, em Três Corações. Como já passamos das 11 da manhã, a previsão para as próximas horas é de tempo nublado e chuva fraca. As temperaturas sobem ao longo do dia e podem chegar a 25 graus. A mínima prevista é de 16 graus. E atenção para a noite, porque há possibilidade de pancadas de chuva. Agosto continua com poucas chuvas em Três Corações. A média para o mês é de 25 milímetros. Até hoje, dia 26, foram registrados apenas 1 milímetro, o que equivale a 4% da média normal para o período. A previsão é baseada com dados combinados das estações meteorológicas e satélites do Centro de Previsão de Tempos e de Estudos Climáticos. Olha, eu quero mandar um abraço grande aos aniversariantes de hoje. Parabéns e felicidades aí para a doutora Roberta, no Hospital das Clínicas, em São Paulo. Irani Pereira, em São Tomé das Letras. Emily Rocha Oliveira, Bragança Paulista. Ione Aparecida Valina, Vila Fernão Dias. Maria Eduardo Faustino Olímpio, no Jardim Paraíso. Rosimeire Aparecida Felizardo Januário, no Jardim Morama. E Marcela Aparecida da Costa, na Bela Vista. Felicidades. Manchetes de hoje. Agosto dourado. Amamentar vai muito além de uma linda cena de maternidade pediatra. Ou melhor, pediatra fala sobre os desafios da pega, a importância do apoio à mãe e desfaz o mito do leite fraco. Esperança na busca. Três Corações oferece ponto gratuito para coleta de DNA de familiares de pessoas desaparecidas. Grupo de produtores se mobiliza para preservar a Parque de Exposições como patrimônio de Três Corações. Curso gratuito de eletricista abre inscrições em Três Corações e oferece oportunidade de qualificação profissional. Ancianato Antônio Frederico Ozanam agradece apoio da rádio e destaca o poder da divulgação para fortalecer campanhas solidárias. DPC Loas, advogado, esclarece regras para idosos, possibilidade de mais de um benefício na mesma casa e manutenção do pagamento. Rádio Notícia, presidente do bairro cobra providências contra vandalismo e abandono do campo no Cinturão Verde. Jovem enxadrista tricorjano Pedro Lucas conquista o título do GIFES e garante vagas para a etapa sudeste de competição. Quem disse que arraiar tem época? Instituto Federal prepara a fase neste sábado com dança, comidas típicas e cultura, e entrada gratuita. Donizete de Almeida apresenta as notícias do complexo policial. Fique ligado e atento, Cidade Revista está só começando.
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0: 11:07. Primeiro assunto desta nossa programação. Uma notícia importante que pode trazer esperança para quem vive a angústia de não saber o paradeiro de um ente querido. Três Corações é uma das 12 cidades aqui no sul de Minas que conta com ponto gratuito para coleta de DNA de familiares de pessoas desaparecidas. A iniciativa faz parte de uma semana de mobilização nacional e é realizada pela Polícia Civil de Minas Gerais. O prazo para participar da campanha termina nesta sexta-feira, dia 28. O repórter Elison Gonçalves acompanhou a movimentação e traz agora todos os detalhes de onde ir, o que é preciso para fazer a coleta. É com você, Elison.
4: Três Corações está entre as 12 cidades do sul de Minas com ponto gratuito para coleta de DNA de familiares de pessoas desaparecidas. A ação integra a Semana de Mobilização Nacional de Coleta de DNA de Familiares de Pessoas Desaparecidas, realizada pela Polícia Civil de Minas Gerais. Nesta edição, o atendimento da campanha ocorre até sexta-feira, dia 28. A mobilização, que chega à quarta edição, é promovida pelo Ministério da Justiça e Segurança Pública, em parceria com as Secretarias Estaduais de Segurança Pública. O objetivo é aumentar as possibilidades de identificação e localização de pessoas desaparecidas. O procedimento também pode ajudar a identificar pessoas encontradas vivas, mas sem documentos, e pessoas localizadas já sem vida e ainda não identificadas. A coleta de DNA é gratuita, simples e indolor. O material genético fornecido pelos familiares é analisado e inserido nos bancos de perfis genéticos do país. Depois disso, os dados podem ser comparados com os perfis de pessoas não identificadas que estão cadastrados no sistema. Esse cruzamento de informações pode contribuir para esclarecer casos de desaparecimento e dar respostas às famílias. A recomendação é que a coleta seja feita, preferencialmente, por familiares de primeiro grau da pessoa desaparecida. A ordem indicada começa pelo pai ou pela mãe biológica. Também podem fornecer o material genético, os filhos biológicos e outro genitor dos filhos e os irmãos biológicos que têm o mesmo pai e a mesma mãe da pessoa desaparecida. Crianças também podem participar da coleta. Nesse caso, elas precisam estar acompanhadas pelo responsável legal. O material genético pode ser obtido de duas formas. Uma delas é por meio de um cotonete passado na parte interna da boca. A outra é por uma pequena amostra de sangue retirada do dedo. Se for encontrada alguma compatibilidade genética, um laudo oficial é encaminhado à delegacia responsável pela investigação do desaparecimento. A partir daí, a unidade policial entra em contato com a família. Para realizar a coleta, o familiar deve apresentar um documento de identificação. Se possível, também é importante levar informações relacionadas ao boletim de ocorrência do desaparecimento, como o número do registro, a delegacia responsável pelo caso e o estado onde a ocorrência foi feita. A falta dessas informações não deve impedir a busca por orientação no ponto de atendimento. Já as pessoas que forneceram o material genético anteriormente não precisam repetir o procedimento. Em Três Corações, o ponto de coleta fica na Avenida Rei Pelé, número 1342, no bairro Novo Horizonte. Além de Três Corações, outros 11 municípios do sul de Minas participam da mobilização. A lista inclui Alfenas, Campo Belo, Guaxupé, Itajubá, Lavras, Passos, Pouso Alegre, Poços de Caldas, São Lourenço, São Sebastião do Paraíso e Varginha. A Polícia Civil ressalta que a possibilidade de coleta não fica limitada aos dias da campanha nacional. Mesmo depois do encerramento da mobilização, familiares de pessoas desaparecidas podem procurar durante todo o ano as unidades responsáveis pelo atendimento e solicitar a realização do procedimento. A orientação é especialmente importante para famílias que ainda não forneceram material genético e possuem um boletim de ocorrência de desaparecimento registrado. Quanto maior a participação dos familiares, maiores são as chances de comparação entre os perfis armazenados nos bancos genéticos e os registros de pessoas ainda não identificadas. Portanto, familiares de pessoas desaparecidas em Três Corações e na região podem procurar o ponto de atendimento, apresentar um documento de identificação e, quando disponíveis, levar os dados do boletim de ocorrência. A coleta é gratuita, rápida e pode ser feita por meio de material retirado da parte interna da boca ou de uma pequena amostra do sangue do dedo. A mobilização segue até sexta-feira, dia 28, mas o serviço permanece disponível ao longo de todo o ano nas unidades responsáveis. Em Três Corações, para reforçar, o endereço fica na Avenida Rei Pelé, número 1342, no bairro Novo Horizonte. Com informações para o Cidade em Revista, repórter Elison Gonçalves.
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5: Pois é, você sabia que agosto é dedicado à conscientização e incentivo à amamentação? Pois é, e amamentar vai além de uma linda cena da maternidade. Muito mais do que isso. E a pediatra fala sobre os desafios da pega, a importância do apoio à mãe e desfaz aquele mito do leite fraco. Vamos ouvir.
6: No Momento Saúde de hoje, dentro da programação do Agosto Dourado, mês dedicado à conscientização e ao incentivo ao aleitamento materno, nós vamos falar de um momento que, para muita gente, representa uma das imagens mais bonitas da maternidade, o bebê no colo da mãe, mamando no peito. Mas quem já viveu os primeiros dias e meses da maternidade sabe que, por trás dessa cena tão bonita, também existem desafios, dúvidas, inseguranças e muitas vezes dor. Ensinar o bebê a sugar corretamente, encontrar a posição adequada e conseguir a chamada pega correta, nem sempre acontece de forma natural e imediata. E quando essa pega não acontece bem, tanto a mãe quanto o bebê podem enfrentar dificuldades. Por isso, hoje nós vamos receber no Momento Saúde o médico pediatra Dr. Nissan. Ele vai falar referente aos principais desafios da amamentação e também esclarecer alguns mitos que ainda preocupam muitas mães. Entre eles, aquela velha ideia do que existe leite fraco. E o doutor vai explicar: não existe leite fraco. O leite materno tem características próprias e oferece ao bebê os nutrientes e fatores de proteção necessários para seu desenvolvimento. Vamos ouvir agora o Dr. Nissan e entender melhor como mãe e bebê podem superar as dificuldades desse período tão importante.
7: É muito interessante, muito importante para as mães de primeira viagem, de segunda viagem, né, falar um pouquinho a respeito da amamentação, né? A gente sabe que a amamentação não é um ato instintivo, tá? Não é instinto como os animais que a gente vê, e sim uma coisa que tem que ser aprendido, né? É um ato que tem que ser aprendido. Para isso a gente tem nossos auxiliadores, né? Os fonoaudiólogos, os enfermeiros, que ajudam bastante, principalmente na maternidade, quando o neném nasce, né? Eles vão auxiliar sobre a pega é muito importante. A pega faz com que a pega errada seja, tenha dores, né, racha o bico do peito, né? Por isso que é importante, super importantíssimo, durante a gravidez, os obstetras verem também a parte das mamas, né? Aquelas mães que têm bico invertido, que pode atrapalhar na amamentação, né? Então é super importante avaliar não só a parte obstétrica, como a parte das mamas. E quanto à parte cesárea, a gente sabe que atrasa um pouquinho a descida do leite, né? Então, nesses casos de parte cesárea, muitas maternidades entram com leite de fórmula logo em seguida. E não é tão bom, a não ser se realmente tiver algum risco do recém-nascido. Se tiver muito pequenininho para idade gestacional, prematuros, né? Então, gigantes para idade gestacional, aqueles bebês que nascem muito grandes, tem risco de hipoglicemia. Aí sim justifica nós entrarmos com leite de forma. Mas o ideal é não entrar com leite de forma. Colocar quanto mais rápido possível o neném no peito, assim que a mãe sair da cesárea ou do parto normal. E também é super importante a gente verificar se o bebê está mamando direitinho ou não, né? Então, aqueles bebês que não urinam, né, que não ganham peso, a gente tem que ficar desconfiado. Ah, mas o bebê, quando nasce masculino, né, homem, ele vai querer mamar mais vezes mesmo. Não quer dizer que o leite está fraco, tá? Não existe leite fraco. Então, quando o bebê quer mamar várias vezes ao dia, a gente vê que ele está urinando bastante. Então, é o sinal mais importante que ele está mamando, né? Está ganhando peso também? Está ganhando. Então, está tranquilo. Tá? Então, não se preocupa com isso, não. Quanto ao refluxo gastroesofágico, né, que muitos bebês têm, é normal. Mais de 90% dos refluxos são normais. Tanto é que eles estão ganhando peso. E os pais chegam para a gente e falam: não, mas está gofando tudo. Não está gofando tudo, mas está urinando, está ganhando peso. Então, o pouco que ele está pegando já é o suficiente.
6: E fica também uma mensagem muito importante para toda a família. Nesse momento delicado, a mulher precisa de apoio, carinho, compreensão e principalmente paciência de quem está ao seu lado. Amamentar pode ser maravilhoso, mas também pode ser cansativo e doloroso diante de situações como a dificuldade na pega e os machucados nos mamilos. Por isso, acolher essa mãe, ajudá-la e procurar orientação profissional quando necessário, também faz parte da amamentação. Afinal, mãe e bebê estão aprendendo juntos.
5: É uma coisa incrível, né? O leite materno é realmente um milagre da natureza. Ele é considerado um milagre porque não apenas por sua capacidade de nutrir, mas também por suas propriedades imunológicas, benefícios para o desenvolvimento cognitivo, emocional do bebê, é realmente um verdadeiro milagre. Amamente. Com certeza seu filho vai agradecer. 11:19, termina por aqui o quadro Momento Saúde.
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5: 11:22. No nosso espaço de entrevistas de hoje, vamos receber Vitor Tavares, presidente do Conselho Central de Três Corações e região da Sociedade São Vicente de Paulo. Ele traz informações importantes sobre o trabalho que vem sendo desenvolvido pelos conselheiros eleitos na região, os resultados das ações realizadas e também sobre as mudanças no estatuto da entidade, que passa a permitir uma permanência maior do presidente à frente do cargo. Vitor também vai falar sobre o trabalho desenvolvido pela Sociedade São Vicente de Paulo, aqui em Três Corações, destacando as ações que estão sendo realizadas e resultados que já estão sendo alcançados junto à comunidade. E a participação de hoje também traz uma oportunidade importante para quem busca qualificação profissional. Estão abertas as inscrições para um curso gratuito de eletricista, uma iniciativa que pode ajudar na preparação para o mercado de trabalho e abrir novas oportunidades de renda. As inscrições já começaram e precisam ser feitas presencialmente. Agora, vamos ouvir então Vitor Tavares, que traz os detalhes sobre o curso e quem pode participar e como fazer a inscrição.
15: Bom dia a todos. Graças a Deus, nós não podemos nem travar, porque nós estamos, graças a Deus, o conselho está indo bem, os particulares estão indo bem, as conferências estão indo bem. Então, quando o conselho está bem, as conferências estão bem, as obras do ministro estão bem, ganha o povo, né? Então, eu tenho certeza que as pessoas, menos favorecidas pela sorte, estão sendo bem atendidas.
16: Mesmo as dificuldades enxergando alguns municípios, graças a Deus, assim, nós fizemos as eleições, trocaram os presidentes das obras unidas, e está dando muito certo, porque os presidentes são todos eles, são muito trabalhadores. Então, o que que aconteceu? Aqui cada um fica 2 anos mais 2 anos. Agora já mudaram o estatuto, agora vai ser 4 anos com direito à reeleição. Então, o presidente, quando está bom, pode ficar até 8 anos se ele quiser, porque está dando muito certo. O Conselho Central está muito feliz, porque as nossas obras, todas elas estão caminhando bem.
17: Aqui, criatura verde, como é que está o conselho hoje?
15: A gente está caminhando aí com os presidentes particulares, mas graças a Deus o conselho está muito bem.
17: Com isso que a Fundação Frente Paulo vai promover aqui em Três Corações.
15: Gente, por enquanto nós vamos fazer de eletricista. Logo nós fizemos de eletricista, depois nós vamos fazer de sombraceia e vamos abrindo espaço para fazer mais curso, né? A tendência da sociedade hoje é diferente. Ajudar, porque se você conseguir fazer a pessoa profissional, mas nós temos que ajudar ela.
17: O curso vai ser feito aonde?
15: Vai ser feito na Vila Lima. Lá nós temos um conselho particular lá onde tem uma sede, aí nós vamos fazer esse curso lá. Depois nós vamos abrir um sombracelha, nós estamos pensando abrir aqui no conselho de transportações.
17: E esse curso aí é gratuito?
15: Gratuito, Zezinho. Gratuito, nós recebemos a verba para poder pagar o instrutor. Se aqui em transportações tiver, vai tudo aqui. Se aqui em transportações não conseguir, vem de fora para dar aula, mas não tem problema não. Isso aí é gratuito, ninguém vai pagar nada. É um curso gratuito. Com certeza, Zezinho. Enquanto vai profissional estiver na cidade, é bom para a cidade, é bom para todo mundo. Todos nós ganhamos com isso aí.
17: Quando vai começar em outubro, mas já tem um horário assim mais ou menos definido.
15: Zezinho, de acordo com os alunos. De acordo com os alunos, o horário que a gente tem que adaptar com os alunos, porque vamos pensar assim, tem aluno que pode fazer o curso à noite, tem aluno que pode fazer durante o dia. Então a gente vai se adaptando de acordo com os alunos. A gente vai vendo, vai fazendo inscrição, na inscrição a gente vai ver os horários dos alunos, qual seria o melhor para eles. Eu tenho certeza que nós vamos conseguir ajudar muito. O primeiro passo, nós temos que ter 25 alunos para começar o curso. Na medida que nós tivermos os 25 alunos, nós vamos ter 50 alunos, aí nós vamos ter que fazer em duas etapas, de 25 e 25. Na medida que nós tivermos os alunos já inscritos, a partir de outubro nós começamos os cursos, e aí nós não paramos, sendo aluno nós vamos estar dando curso. O importante é que você ensina, quem ganha é todo mundo, a cidade ganha, a sociedade ganha também.
17: E se é repetido aí o horário dos cristãos, onde que vai ser, é muito bom para a pessoa ficar sabendo, ou um telefone para contato também, ou a pessoa tem que ir pessoalmente.
15: Zezinho, a pessoa vai ter que vir pessoalmente, porque a gente vai fazer a inscrição dela, ela vai ter que estar pessoalmente, mas também estar vendo a pessoa que vai fazer. Porque pelo telefone, você não sabe com quem você está conversando, aí fica muito difícil. Então, pode ir na Vila Lima, onde você está lá, o Zé Carta lá. Pode vir aqui no Conselho Central, tem duas secretárias lá para atender das 8 às 16 horas. Então, ali não tem problema não. Pode fazer, não deixar o nome, deixar os dados, tudo ali.
5: E nesta edição do jornal, nós recebemos também Higgins Siqueira, que é presidente do Senado, Antônio Frederico Ozanam, o Higuinho, que retorna à nossa programação para fazer ali um agradecimento muito, né? A emissora e principalmente aos ouvintes que têm atendido aos chamados das campanhas solidárias realizadas pela instituição. Higgins destaca que o trabalho de divulgação feito pela rádio tem ampliado de forma muito expressiva o alcance dessas campanhas, fazendo com que a informação chegue a um número maior de pessoas e, consequentemente, possibilitando a chegada de doações que são fundamentais para o funcionamento e a manutenção do ancianato, que atualmente acolhe cerca de 60 idosos. Mas além das doações, existe um outro gesto de carinho que também faz muita diferença na vida dos moradores da instituição: a visita. Higgins reforça que os idosos ficam muito felizes quando recebem a presença de familiares, amigos e da comunidade. Eles gostam de conversar, de receber atenção e sentir que não estão esquecidos. E muitas vezes ficam esperando por essas visitas que nem sempre acontecem. Vamos ouvir agora Higgins Siqueira, que fala sobre a importância da solidariedade, agradece o apoio da emissora e reforça o convite para que a população também se aproxime e visite os idosos do ancianato.
18: A novidade é o seguinte, é agradecer a população, porque realmente todos estão nos ajudando, está contribuindo, está funcionando muito bem essas campanhas, sabe, Zé? E a gente continua na campanha dos quatro itens: café, leite, açúcar e bolacha.
19: Essa campanha é fundamental, né, presidente?
18: Ótimo, eu vou fazer sempre essas campanhas com menos itens para não fazer bagunça na cabeça do povo, e o povo está contribuindo ali, está chegando aqui, às vezes liga aqui para o ancianato para que a gente possa retirar também, sabe? Então está funcionando, viu, Zé? Agradeço demais a população de Três Corações, viu? Está nos ajudando muito. Pode contribuir com aquilo que puder, não tem problema nenhum. Tudo vai ser muito bem aceito aqui no ancianato, viu?
19: A gente vê que tem mais de 60 internos aí na casa. A estrutura está indo bem. Agora, o apoio financeiro, o pessoal também está colaborando ou não?
18: Sim, Zezinho, está tudo em ordem, está tudo... Hoje a casa vive um momento muito bom, está tudo organizado, pagamentos em dias, está tudo certinho, Zezinho, graças a Deus.
19: Antes, era praticamente matar um leão por dia.
18: Está tudo organizado. Mudou um pouco essa história, graças a Deus.
19: E aí as visitas, como é que estão acontecendo depois daquela última conversa que nós tivemos?
18: Zezinho, sobre as visitas, até pede mais que a população possa vir mais aqui no ancianato, das 2 às 5, né, da tarde, que é o horário de visita, para conversar com os idosos, né, para conversar com os assistidos. Que o assistido hoje, a pessoa de idade, o que mais ele gosta é que a gente escuta ele falar com a gente. Ele falar os problemas, falar aquilo, contar os causos antigos dele. Então, a população podia vir mais, né? Que não é tantas pessoas que vêm, não.
19: E os familiares também é bom participar sempre, né?
18: Claro, o familiar, se puder vir, e vir sempre, é importante para o assistido que mora aqui. Eles ficam alegres quando ele vê os familiares, um amigo, é importante demais. Só quero agradecer novamente a população por estar nos ajudando, estar contribuindo. Está tudo dando certo, graças a Deus, viu?
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5: 11 horas e 32 minutos.
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5: 11 horas e 35. Um grupo de produtores rurais de Três Corações está se mobilizando para discutir alternativas à venda de parte do Parque de Exposições do município. Eles defendem que o espaço seja preservado como um bem de interesse público e destacam a relação histórica dos produtores e da comunidade com o local. Quem acompanha essa movimentação foi o repórter Elison Gonçalves, que traz neste momento todos os detalhes. Bom dia, Elison.
4: Bom dia, Luiz Carlos. Bom dia também para você que nos acompanha nessa edição de hoje do Cidade Revista. Um grupo de produtores rurais de Três Corações está se mobilizando para discutir alternativas à venda de parte do Parque de Exposições do município. A iniciativa reúne produtores que defendem a permanência do espaço como um patrimônio tricordiano e destacam a relação histórica da comunidade e do setor rural com o parque. A proposta do movimento é buscar uma alternativa que permita preservar a área sem que a solução passe necessariamente pela venda do imóvel. Quem explica melhor quais são as ações que estão sendo desenvolvidas por esse grupo é o consultor jurídico e advogado Rafael José Martins.
26: Bom dia, né? Primeiramente, estou aqui na condição de representante jurídico de alguns produtores rurais do município de Três Corações e adjacências que têm uma certa preocupação, né, com a situação do Parque de Exposições. Né? Foi anunciado aí o intuito de venda desse espaço, né, de parte desse espaço, e esses produtores, né, por estarem ligados há muitos anos, gostariam de proteger esse patrimônio. Então, sem qualquer tipo de controvérsia com a atual diretoria, com o sindicato, eles se uniram com o propósito de trazer uma alternativa ao sindicato para que não seja necessária a venda desse imóvel, né, desse espaço. Então, basicamente, o objetivo deles é esse, tentar proteger e evitar que o Parque de Exposições, nesse momento, seja alienado, seja vendido.
4: O advogado também apresenta um breve histórico da relação entre o Sindicato Rural e a Prefeitura de Três Corações em relação à propriedade e ao uso da área do Parque de Exposições. Essa discussão não é recente e envolve uma relação que se estende por vários anos e já é de conhecimento da população.
26: O que se tem de conhecimento, né, e é público, é que o Parque de Exposições era do sindicato há muitos anos atrás e o município passou a utilizá-lo, né, por longos anos aí, tomou posse dele, inclusive o prédio onde é a atual sede da prefeitura hoje foi construído, né, nas imediações ali, enfim, havia uma controvérsia jurídica, né, a quem pertenceria esse espaço. E recentemente o Tribunal de Justiça definiu que esse espaço pertence ao Sindicato dos Produtores Rurais de Três Corações. E o município de Três Corações, então, promoveu a devolução, né, desse espaço através de projeto de lei, salvo engano, na administração passada, e tudo acabou se resolvendo. Então, diante dessa situação, o Sindicato Rural é quem detém ali o controle, a propriedade do imóvel. Por isso, ele tem essa liberalidade, né, caso queira, de efetuar a venda, fazer, enfim, o que ele achar melhor com o parque. Por essa razão, esse grupo de produtores que eu represento, eles resolveram se unir para quê? Para trazer uma alternativa ao sindicato, para agregar, né, ao sindicato, no sentido de, olha, a gente está aqui, a gente quer ajudar para, quem sabe, não ser necessária a venda desse parque de exposições, de parte dele nesse momento.
4: A intenção do grupo, segundo o advogado, não é transformar essa discussão em uma disputa entre produtores e sindicato rural. A proposta, de acordo com ele, é construir uma alternativa por meio do diálogo, inclusive considerando que muitos dos produtores que participam desse movimento também fazem parte da própria entidade.
26: O objetivo desses produtores, assim, não é qualquer litígio, né, com o sindicato, com a diretoria do sindicato. Pelo contrário, eles fazem parte do sindicato, então eles desejam, como eu disse, agregar. Então, a maneira como eles querem ajudar nesse primeiro momento é trazer uma alternativa para o sindicato no seguinte sentido. Existem aqui obrigações que o sindicato precisa arcar, existem responsabilidades financeiras, né, que demandam talvez a venda de parte do parque de exposições. Esses produtores, eles estão se reunindo com o objetivo de, quem sabe, aportar valores no sindicato para que essa venda não se faça necessária. Então, nesse primeiro momento, a providência que eles estariam dispostos a fazer seria essa. Cada um deles contribuiria, né, com uma quantia ali para tentar, né, evitar que o parque seja vendido. A ação dos produtores, ela se resume a tentar proteger, tentar evitar que seja necessária, nesse momento, a venda do parque de exposições, de parte do parque de exposições, né, que me parece seria o intuito do sindicato, da diretoria atual, por questões certamente justificadas lá, né, no âmbito interno da entidade. Mas então esses produtores, por fazerem parte aqui, né, do movimento rural de Três Corações, por entenderem e respeitarem a história do Parque de Exposições, eles gostariam de tentar trazer uma alternativa para que essa venda não fosse necessária e o parque permaneça, né, na posse, na propriedade do sindicato e beneficiando, como sempre foi, a população, o município de Três Corações, com eventos que são lá realizados e tudo mais que o parque agrega para a nossa cidade.
4: A nossa reportagem também procurou a atual diretoria do Sindicato Rural de Três Corações para ouvir o posicionamento da instituição sobre a venda da área e sobre a mobilização dos produtores. Até o fechamento desta matéria, no entanto, não recebemos uma resposta. O espaço permanece aberto para que o sindicato apresente sua posição. A reportagem também vai continuar acompanhando a discussão e as próximas movimentações envolvendo o futuro do Parque de Exposições. O espaço tem uma relação histórica com o setor agropecuário de Três Corações e também é utilizado para atividades, eventos e encontros que fazem parte do calendário do município. Agora, a discussão envolve justamente o futuro dessa área e quais alternativas podem ser encontradas para preservar o espaço e, ao mesmo tempo, atender às questões que envolvem a propriedade e sua utilização. Luiz Carlos, ouvintes, essas são as informações.

0: recebe com alegria e manifestação de interesse de seus associados e demais produtores rurais do município em participar mais ativamente da tomada de decisões e do planejamento gerencial da entidade. Acreditamos que quanto mais produtores engajados, mais o sindicato cumpre a sua missão de promover melhores condições para o desenvolvimento da agropecuária e das inúmeras famílias envolvidas direta e internamente no campo, no município e também na região. O sindicato sempre esteve aberto e está aberto a novas ideias, como o que aconteceu recentemente. Juntos, estamos estudando as melhores possibilidades para revitalizar e valorizar o parque de exposições. Fecha aspas.
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0: 11:44. Bom, e a situação do campo do Cinturão Verde volta a ser motivo de preocupações e também de cobranças. Silvio Eugênio participa do nosso jornal para falar sobre o estado de conservação do espaço e os episódios de vandalismo registrados no local. Ele reconhece que parte do problema também está relacionada à ação de alguns populares que, segundo ele, não colaboram com a preservação do patrimônio e acabam danificando aquilo que deveria estar à disposição da própria comunidade. Mas o Silvio também faz críticas ao poder público, que na avaliação dele teria deixado o espaço sem a atenção devida e os cuidados necessários. Durante a participação, ele também cobra uma atuação mais efetiva dos vereadores na fiscalização dos recursos públicos e questiona a aplicação de uma verba que, segundo ele, teria sido destinada à revitalização do campo. Vamos ouvir agora os argumentos e as cobranças apresentadas por Silvio Eugênio.
2: Quem vos fala é o presidente da Associação de Moradores do bairro Cinturão Verde, Vila Sueli, sobre o nosso campo de futebol aqui da comunidade, que se encontra aqui na rua Dona Golinha de Paiva. O vandalismo está sendo grande demais aqui com o nosso campo. O vandalismo está tão grande aqui com o nosso campo, que agora já arrancaram o ferro da parte de cima do alambrado, de pendurando em cima do tubo, para poder pular o alambrado, para poder divertir e jogar bola dentro do campo no meio de semana. Não é criança. São pessoas que têm ciência daquilo que está fazendo. São pessoas adultas que têm ciência que está destruindo um patrimônio público. E isso é crime. Já destruiu tudo. Tá lá. Arrancou o ferro de cima do alambrado. Tá lá aquele ferro de pendurado. E vai acabar de arrancar o resto. E quando acabar de arrancar o resto, vai dar fim. Aí eu pergunto pros responsáveis pelo campo. Quem são os responsáveis pelo campo? São as autoridades. É a prefeitura. De esporte. É eles que são responsáveis, porque ainda não foi entregue para a comunidade. Ainda não foi entregue, ainda não foi inaugurado, ainda não foi colocado uma placa, o vestiário até hoje nada, a parte de iluminação até hoje nada, a grama está sobrevivendo nessa época agora de inverno com a chuva que deu, porque não tem ninguém voando, cuidando. Mas debaixo das traves está tudo arrebentado, do careca. E quem que vai poder jogar água lá, quem vai goar lá? Porque durante um ano eu goei. Fiz a minha parte, mas eu não posso me dedicar a minha vida só no campo, porque eu tenho outras funções, eu tenho outras coisas, outros serviços sociais a fazer. Então eu já não posso mais ter esse tempo de serviço social para estar fazendo lá. Inclusive essa semana teve um trator da prefeitura que teve lá, roçou a lateral, né? Veio, passou, roçou a lateral, tá roçado. Tirei mais de um caminhão de lixo lá, já joguei, saquei tudo e coloquei pro lixeiro levar. Agora já tem uma outra quantidade enorme de lixo ali em frente ao campo. E estão destruindo, estão acabando com tudo. Cadê o pessoal da Câmara Municipal, os vereadores? Cadê? Essa emenda veio através dos vereadores. Essa emenda veio através dos vereadores, através de dois deputados, para poder ser executada essa obra. E a obra foi feita pela metade. Inclusive tive na Câmara, fui falar com o vereador lá, expliquei para ele

0: adequação. Falei para ele quando que as pessoas, quando que virão arrumar o campo. E falou, ele pegou, falou para mim que talvez nunca mais venha. Mas precisa de ver com a prefeitura. Como é que vai fazer? Ou Secretaria de Esporte, a aguação do campo. É preciso goar aquela grama lá. É preciso dar um trato naquilo lá.
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6: No episódio de hoje do Em Tramitação, vamos acompanhar o andamento de um projeto de lei que interessa diretamente a você, morador do bairro Feira de Gado, e também, claro, as pessoas que utilizam o campo da comunidade para atividades esportivas e eventos. Você lembra daquela proposta que buscava autorizar a Prefeitura de Três Corações a abrir um crédito adicional especial de até R$200 mil no orçamento de 2026? E o objetivo desse recurso é bem específico: incluir no orçamento municipal o projeto de construção de um vestiário no campo Feira de Gado. Mas antes de falar em obra, dinheiro e próximos passos, vamos entender o que esse projeto significa e como ele chegou até aqui. A proposta foi encaminhada pelo Poder Executivo Municipal à Câmara de Vereadores. E quando um projeto como esse chega no Legislativo, ele precisa passar por uma série de etapas antes de virar lei. Neste caso, a Prefeitura pediu autorização para incluir uma nova ação no orçamento municipal. Essa ação está vinculada à Secretaria Municipal de Esportes, dentro do Departamento de Desenvolvimento e Promoção do Esporte. O projeto em si prevê a construção de um vestiário no campo Feira de Gado, com investimento de até R$200 mil. E de onde que vem esse dinheiro? Segundo o texto do projeto, os recursos são provenientes de uma transferência especial dos estados, identificada como emenda parlamentar individual. Ou seja, o município prevê receber esse recurso e, para poder utilizar o dinheiro nessa finalidade específica, foi necessária a criação da dotação orçamentária correspondente. E é justamente aí que entra o chamado crédito adicional especial. O nome pode parecer complicado, mas nós vamos simplificar. Quando o orçamento municipal é aprovado, ele estabelece onde o dinheiro público poderá ser utilizado ao longo do ano. Só que, durante a execução do orçamento, podem surgir novas necessidades ou recursos destinados a uma finalidade que não estava prevista originalmente naquela estrutura orçamentária. Nesse caso, é necessário criar uma nova dotação. É isso que o crédito adicional especial permite fazer. E o projeto apresentado à Câmara estabelece justamente essa autorização no valor de até R$200 mil. Na justificativa apresentada aos vereadores, a Prefeitura afirma que a construção do vestiário pretende melhorar a infraestrutura esportiva do local, oferecendo melhores condições para atletas, equipes técnicas e demais usuários. O Executivo também argumenta que a obra poderá contribuir para o lazer, para a realização de eventos comunitários e para o incentivo à prática esportiva. E agora vem a parte mais importante para entender em que pé está esse projeto. A proposta passou por todas as etapas legislativas necessárias dentro da Câmara Municipal. O projeto foi analisado, discutido e colocado em votação. Foram duas votações, como determina o processo legislativo para esse tipo de proposta, e nas duas oportunidades, o projeto foi aprovado por unanimidade pelos vereadores. Então, qual que é o status de agora? O projeto já foi aprovado pelo Poder Legislativo. Agora ele está na etapa seguinte, que é aguardar a sanção do prefeito Dimas Abraão. E o que significa essa sanção? Sanção é o ato pelo qual o prefeito confirma a aprovação do projeto pelo Legislativo e transforma a proposta em lei. Depois da sanção e da publicação, a autorização passa a produzir seus efeitos legais. Então, resumindo o caminho desse projeto até aqui, a proposta foi apresentada pelo Executivo, encaminhada para a Câmara Municipal, passou pelas etapas de análise e votação, foi aprovada por unanimidade nos dois turnos e agora aguarda a sanção do prefeito. O que foi aprovado pelos vereadores é autorização para inclusão dessa ação no orçamento e a abertura do crédito adicional especial de R$200 mil para essa finalidade. Para os moradores do bairro Feira de Gado e para quem utiliza o campo, o ponto principal agora é acompanhar os próximos passos: a sanção da proposta, a formalização da ação no orçamento e, posteriormente, os procedimentos para execução da obra. E é justamente o objetivo da intermitação: explicar não apenas o que os vereadores estão votando, mas também mostrar cada etapa em que o projeto está e o que ainda precisa acontecer até que uma proposta saia do papel. Então fica registrado. Esse foi a intermitação de hoje. Na próxima edição, nós voltamos com mais projetos e principalmente para explicar para você o que acontece na nossa política municipal. Porque você já sabe, né? Aqui é o espaço onde a cidade se encontra. Até a próxima.
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7: Bom, e agora?
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7: Informação e orientação jurídica. Vamos falar sobre um benefício que ainda gera muitas dúvidas entre famílias. O BPC Loas, o benefício de prestação continuada. O advogado trabalhista e previdenciário, doutor Renato Steca, começa explicando quais são os requisitos para a concessão do BPC para pessoa com deficiência, doença ou incapacidade de longo prazo. E também aborda as condições para que a pessoa idosa tenha direito ao benefício. Um dos pontos importantes é que o BPC pode ser concedido mesmo para quem nunca contribuiu para o INSS, desde que os requisitos previstos na legislação sejam atendidos. E justamente por possuir critérios específicos e rigorosos, é fundamental conhecer as regras para saber quem pode ter direito. Com a palavra, doutor Renato.
9: Então, a gente falando sobre o BPC, vamos falar então para a concessão do BPC por questão de deficiência ou questão de doenças doenças que duram longos períodos. E quando a gente fala longos períodos, tem que ser doenças que duram pelo menos, né, no mínimo, 2 anos. Essas doenças, uma vez que você comprove que você possui uma doença, uma deficiência, uma incapacidade que perdure ou que vá durar mais de 2 anos, ou que já venha durando por mais de 2 anos, ou que mais de 2 anos no futuro, então esses 2 anos ele não é muito rígido assim, em questão tem que ser 2 anos daqui para frente ou 2 anos daqui para trás, tem que ser comprovada a incapacidade por pelo menos 2 anos, esse benefício pode ser concedido independentemente da idade dessa pessoa que está pleiteando. Inclusive, menores de idade podem fazer o pedido da concessão do BPC, e hoje é muito comum o BPC ser concedido para as pessoas que têm TEA, né? Então, essas pessoas têm requerido e têm conseguido ganhar. Mas não só o TEA, qualquer tipo de incapacidade, doença ou deficiência pode gerar direito ao BPC Loas. Sempre lembrando que períodos curtos, quebrar o braço ou ter uma doença ou uma incapacidade que dure em períodos menores que 2 anos, não geram direito ao recebimento do BPC Loas. Outra BPC Loas é concedido para as pessoas que chegam aos seus 65 anos de idade, tanto o homem quanto a mulher. Não há uma redução etária aqui em relação à idade da mulher e do homem. E se eles não conseguirem ou tiverem condições de se aposentar até os 65 anos, então eles podem também fazer o pedido da concessão do BPC Loas. E, neste caso, aos 65 anos, que seria o BPC por idade, não é necessário comprovar nenhum tipo de deficiência ou incapacidade. Então, somente a idade. Agora, um requisito que ele é idêntico para os dois tipos de BPC, os BPCs

0: por deficiência, incapacidade ou BPC por idade, é a renda familiar. Em ambos os casos, vai ser analisada a renda per capita, ou seja, a renda por cabeça. Então, você soma toda a renda das pessoas que residem na casa e estão inscritos no CAD único, soma o valor de salário bruto, divide pelo número de pessoas que moram na residência. Se este valor der abaixo de meio salário mínimo, então, ou igual a meio salário mínimo, já seria possível, então, a concessão do BPC Loas para a pessoa do núcleo familiar que estiver requerendo. Lembrando que essa pessoa, ela não pode ter a renda. A renda, por exemplo, se ela tiver já uma renda de aposentadoria ou um benefício de benefício por incapacidade, ela não pode acumular o BPC Loas. Então, essa pessoa que está pedindo o BPC Loas, ela não pode ter renda. Não pode trabalhar também. Se ela trabalhar, tiver carteira assinada, também não tem direito ao recebimento do BPC Loas.
1: Ok, e existe uma dúvida bastante comum. Se duas ou mais pessoas moram na mesma casa, é possível que mais de uma delas receba o BPC Loas? E quando outro morador da residência já recebe aposentadoria, isso impede ou não a concessão do benefício para a pessoa idosa?
0: O BPC Loas é um benefício que pode ser concedido para as pessoas, independentemente deles terem feito qualquer tipo de contribuição para o INSS. Mas ele possui requisitos mais rígidos do que uma concessão de um benefício para pessoas que fazem contribuição. Agora, uma curiosidade bastante interessante e que gera muita dúvida é o seguinte: na casa, é possível duas ou mais pessoas receberem BPC Loas? A resposta é sim, perfeitamente possível. Não há nenhum impedimento legal para que isso aconteça. Se na casa já tiver um aposentado, o outro chegando aos 65 anos, ou tiver uma deficiência ou uma incapacidade, é possível que ele também receba o BPC Loas? Também é possível. Principalmente se um já tiver aposentado e o outro, cônjuge, por exemplo, chegar aos 65 anos e não for aposentado. É possível, então, receber, é possível que um membro da família seja aposentado e o outro também receba o BPC Loas. Da mesma maneira, é possível que um membro da família receba o BPC Loas e outro membro da família também receba BPC Loas. O critério da renda per capita é que não muda, tá? Então, se você tiver uma pessoa aposentada, por exemplo, no núcleo familiar, vamos ter que analisar qual é o valor deste benefício, dividi-lo pelo número de membros da família e verificar se ele atende a renda per capita. Se ultrapassar a renda per capita, o benefício, na maioria das vezes, não é concedido. Lembrando também que é possível excluir dessa renda, vamos falar que a gente tem uma renda maior, mas faz uso de medicação que não é grátis, que você não consegue de maneira gratuita, para idosos que usam fralda geriátrica, ou outras despesas que estão previstas na legislação, é possível você abater essas despesas para que você então chegue na renda per capita, no limite da renda per capita necessária à concessão do BPC Loas. Não é todo tipo de despesa que gera esse abatimento, mas existem várias despesas que podem sim ser usadas para abatimento.
1: E o doutor Renato também vai esclarecer agora outro ponto importante: o BPC não é um benefício vitalício, não é. E precisa ser mantido dentro das condições exigidas pela legislação. Ele explica como funciona a manutenção, as revisões e o acompanhamento do benefício. Vamos ouvir as orientações finais do doutor Renato Stecker.
0: E só para finalizar, temos que lembrar que o BPC Loas, ele não é um benefício vitalício. Ele pode ser revisto a cada 2 anos para verificar se as condições que estavam presentes quando foi requerido o BPC Loas continuam ainda presentes para que ele mantenha esse benefício. E também pode acontecer de uma pessoa estar recebendo, um outro membro da família consiga um emprego e aí essa renda seja alterada. Então isso também vai afetar a manutenção do benefício do BPC Loas. E, por fim, o BPC Loas, ele não gera direito à pensão por morte. bem como ele não tem 13º salário, ele não gera pagamento de 13º salário. Então, se o membro também estiver recebendo o BPC e vier a óbito, esse benefício não transfere para o cônjuge ou para, por exemplo, filhos menores de 21 anos. Caso o BPC possa ser concedido para um pai de família, sim, sem problema nenhum, mas ele não geraria aí direito à pensão por morte. 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
2: 12:03. 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
1: É verdade que tem arraiá fora de época chegando por aqui? Tem, sim, senhor. E quem pensa que festa junina só acontece nos meses tradicionais, vai descobrir que no IF Sul de Minas, Campos Três Corações, a tradição ganhou uma nova data e já virou sucesso de público. Neste sábado, de 1 da tarde até às 7 da noite, o próprio campus abre as portas para a comunidade para mais uma edição desse arraiá especial. A entrada é de graça, muita dança, comidas típicas e, claro, valorização da cultura e das tradições populares. Quem traz os detalhes é o professor Igor Alves. Ele vem explicar que o evento faz parte do trabalho de extensão do campus, aproximando a instituição da comunidade, e conta que toda a organização construída com a participação dos estudantes, desde o planejamento e o cronograma até a estrutura da festa, praça da alimentação, tudo se transforma também em uma oportunidade de aprendizado que ultrapassa as salas de aula. E uma festa que diverte, sem dúvida nenhuma, reúne a comunidade e, ao mesmo tempo, ensina. Vamos ouvir agora, então, professor Igor Alves, que faz o convite para o arraiá fora de época, deste sábado, aqui, no Cidade em Revista.
5: Bom dia, um prazer falar com todos vocês, em nome do Instituto Federal, Campo de Recuperações. O arraiá fora de época, ela já virou uma tradição, um absurdo. Alguns anos a gente tem feito sempre em agosto, e foi até uma maneira que a gente encontrou de fechar o calendário de eventos, assim, e também para quem, por acaso, não pôde ir em alguma festa junina ou julina, né, em junho e julho, para poder ir no evento agora em agosto. Ele vai acontecer agora no sábado, das 13 às 19 horas, e vai ser lá na Unidade 1, que é o campo Chácara das Rosas, ali ao lado da Unicórnio.
6: Na vez que vocês promovem esse evento aí, tem resultado positivo, né?
5: Com certeza. A gente recebe centenas de pessoas, né? Tanto da comunidade do Instituto Federal, né? Os familiares, os alunos, os servidores, quanto da comunidade externa. A gente tem música, tem bingo, tem barraquinhas ali com uma série de produtos diferentes, a preços super acessíveis. E tem também um campeonato de quadrilha, onde existem 2 ou 3 equipes, acho que tem até 2, e que vão fazer uma competição para ver qual vai ser a dança mais bonita, assim. E é bem legal porque os alunos se envolvem bastante e tal. É uma festa bem interessante que consegue promover uma integração muito grande da comunidade do Instituto Federal com a comunidade de forma geral.
6: Ô, professor, esse evento é sempre aberto à população?
5: Sim, o evento é aberto e gratuito, né? Que configura aí uma ação de extensão, né? Então a ideia é justamente trazer o pessoal para dentro do instituto. A única coisa que é cobrada são alimentação, né? E aí vai ter barraquinhos ali de doce, vai ter churrasquinho, vai ter pão com pernil, vai ter cachorro-quente, canjica, uma série de coisas, vai ter brincadeira para criança, quem quiser ir com criança também não tem problema, vai ter uma barraca só de jogos pensando nas crianças, e aí é tudo, essas coisas são cobradas, mas é tudo num preço bem acessível, só para pagar os custos dos mantimentos mesmo. Então é bem interessante, pode vir que vai ser bem legal. A gente sempre busca promover ações aqui no Instituto que valorizem, né, as tradições culturais, regionais ali do nosso país, da nossa região, e também isso é para os alunos, mas também essa oportunidade de desenvolver uma série de saberes, né? Então a gente trabalha desde a decoração até a logística. Então vamos supor, a gente tem uma professora do curso de administração que está ajudando os alunos a fazer um trabalho que se relaciona, pô, quantas pessoas vão passar pelo evento, quantos produtos que cada barraca vai ter que fazer, e aí qual que é o preço que a gente vai ter que colocar para ser viável, como é que vai ter que ser o atendimento, né? O atendimento com educação, o atendimento com higiene, né? Então, assim, o evento, ele nos possibilita trabalhar com os nossos alunos uma série de saberes por meio, né, do trabalho com os professores, né? Os alunos fazem 100% do evento com a nossa orientação, e ao mesmo tempo ele também dialoga com as nossas tradições aí culturais, tanto do ponto de vista religioso, quanto de dança, quanto de gastronomia, alimentação, e o que configura uma oportunidade muito boa de desenvolver uma série de saberes multidisciplinares, que por isso que a gente gosta tanto, valoriza tanto esse evento. Desde nesses mais de 10 anos do Instituto, a gente faz o REABS. Antes a gente fazia em junho ou julho. E aí a primeira vez que a gente fez em agosto foi quando a gente voltou da pandemia. E aí, por questões relacionadas a própria retorno, né, de questão de aglomeração e tal. E aí a gente achou que deu muito certo fazer em agosto, justamente por ficar diferente de todas as outras e ter essa oportunidade de fazer fora de época para quem não foi poder ir e tal. E aí a gente instituiu no calendário de fazer sempre em agosto. Desde esse pós-pandemia a gente tem feito assim, tem dado super certo. Quem quiser vir, né, pode vir, que vai ter uma experiência muito legal, muito familiar, muito tranquila. E eu tenho certeza que vai todo mundo ser muito bem recebido. Eu que agradeço a oportunidade de falar sobre o evento e convido a todos, e as portas do Instituto Federal estão abertas aí para parcerias, né, com a rádio de vocês e com toda a comunidade cicloviana.
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1: Meio-dia 10. O xadrez tricordiano tem mais um motivo para comemorar. Sabe por quê? Porque o jovem xadrista Pedro Lucas Mariano Ferreira, de 16 anos, conquistou no último dia 11 de agosto o título dos Jogos do Instituto Federal, o GIFES, em Machado, e garantiu uma vaga para a etapa sudeste de competição, que será realizada em setembro em Guarapari, no Espírito Santo. A conquista veio em meio a uma competição de alto nível técnico que reuniu 35 enxadristas. Com o resultado, Pedro agora passa a integrar a equipe que vai representar o Sul de Minas na próxima fase do GIFES. E Três Corações estará novamente presente, já que outro tricordiano está na área. Miguel Luciano também fará parte da delegação. Pedro é aluno do projeto de xadrez Mentes Brilhantes desde 2022, ano em que a iniciativa foi criada, e vem construindo uma trajetória de destaque nas competições. Hoje, ele já soma 2.208 pontos do ranking e possui o título de aspirante e mestre da Liga Brasileira de Xadrez, estando cada vez mais próximo dos 2.300 pontos necessários para conquistar o título de mestre LBX, aí no ranking, né? Para falar sobre essa vitória, sobre a trajetória do Pedro e principalmente sobre o trabalho que vem sendo realizado pelo projeto para preparar esses jovens enxadristas, o repórter Zezinho Rodrigues conversou com o professor e coordenador do projeto Mentes Brilhantes, o Anderson Herculano. Vamos ouvi-lo.
7: Aluno do projeto Mentes Brilhantes, conquista título dos Jogos Internos dos Institutos Federais na cidade de Machado e vai representar o Sul de Minas na etapa sudeste. O enxadrista Pedro Lucas Mariano Ferreira, de 16 anos, conquistou o título dos Jogos do Instituto Federal, GIFES, no dia 11 de agosto, em Machado, Minas Gerais, e garantiu vaga para a etapa sudeste da competição, que acontecerá na cidade de Guarapari do Espírito Santo em setembro. A competição em Machado reuniu 35 xadristas

0: e contou com atletas de alto nível técnico. Com resultado, Pedro passa a integrar a equipe que representará o Sul de Minas Gerais na próxima etapa dos Jogos do Instituto Federais. A delegação contará ainda com outro tricolorano, Miguel Luciano, que também é aluno do Instituto Federal, além de atletas de Passos e Muzambinho. Caso conquiste a classificação em Guarapari, Espírito Santo, Pedro avançará para a etapa nacional dos Jogos do Instituto Federal, marcada para outubro em Goiânia. Será em Goiânia a fase nacional, se caso Pedro, né, e o Miguel Luciano passar para a fase nacional, em Goiânia, Goiás. O Pedro Mariano Ferreira, ele é aluno do projeto Xadrez Mentes Brilhantes desde o início, em 2022, quando tinha 12 anos, né, e ano da sua criação, 2022. Pedro acumula resultados expressivos no cenário xadrístico. Atualmente ele possui um rating, pontuação, né, de 2.208 e detém o título de aspirante mestre da Liga Brasileira de Xadrez, a NLBX, estando próximo à marca dos 2.300 pontos de rating necessária para a conquista do título para mestre da Liga Brasileira de Xadrez. Então Pedro está muito próximo de se transformar como mestre da Liga Brasileira de Xadrez. O projeto Xadrez Mentes Brilhantes, desenvolvido pela Prefeitura Municipal de Três Corações, através da Secretaria Municipal de Educação SEDUC, com o apoio da iniciativa privada Unimed, Unicred, Associação Médica, Clube Três Corações, Clínica Odontológica Odonto Company, Academia de Natação Nado Livre, tem feito um trabalho em parceria, né, e tem se destacado na formação de jovens talentos, colecionando resultados em competições municipais, estaduais e nacionais. A conquista de Pedro reforça o trabalho realizado pelo projeto e coloca mais uma vez o nome de Três Corações em evidência no xadrez estudantil. Lembrando que o projeto Xadrez Mentes Brilhantes, Três Corações, foi criado em 2022, já completou 4 anos de sua existência e tem ampla e total apoio do prefeito municipal Dimas Abraão e a vice Flávia Rivelo e do secretário municipal de educação Daniel Ribeiro.
1: Isso aí, então tá certo. Nesse caso aí, então, o rating, né, no xadrez, que é essa pontuação que mede a habilidade de um jogador em comparação com os outros. 12:15, parabéns a todos os enxadristas, né? Trabalho magnífico aí, do projeto Mentes Brilhantes também, parabéns a todos envolvidos aí no projeto. 12:15, a gente está terminando aqui da minha parte o Cidade Revista, passando agora o comando para Donizete de Almeida e aí vem as ocorrências policiais. Lembrando que temos encontro marcado logo mais às 19 em Flash Hits, os clássicos nacionais e internacionais o esperam. E todas as manhãs, de segunda a sexta-feira, a partir das 11 horas, para mais uma edição do Cidade em Revista. Tenham todos uma ótima tarde de quarta-feira. Fiquem com as nossas programações também. E até mais à noite. Vem aí, ocorrências policiais.
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3: Sargento da Polícia Militar é suspeito de matar mulher trans em Jacuí. Polícia Militar usa câmeras de monitoramento e prende autores de assalto em Pouso Alegre. Foragido da justiça foi capturado pela Polícia Militar em Extrema. Homem em surto, armado com uma faca, é contido pela Polícia Militar em Três Pontas.
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3: Sargento da Polícia Militar é suspeito de matar mulher trans em Jacuí. O corpo da conselheira tutelar, Marina Colucci de Jesus, de 34 anos, natural de Jacuí, foi encontrado na zona rural entre Jacuí e Fortaleza de Minas. Ela estava desaparecida desde a última sexta-feira. De acordo com a Polícia Civil, o corpo estava enterrado em uma cova com cerca de 1,5 metros de profundidade. O sargento da Polícia Militar, José Sérgio de Oliveira, de 43 anos de idade e com 20 anos na corporação, confessou o crime, afirmando ter assassinado a vítima com um tiro e indicou o local onde o corpo estava escondido. O sargento foi preso em flagrante e a arma do crime apreendida. O comandante da 18ª Região da Polícia Militar, Coronel Cláudio Aparecido da Silva, informou que, apesar de o inquérito ser de atribuição da Polícia Civil, a corporação abriu um procedimento interno para acompanhar o caso e avaliar a permanência do militar nos quadros da instituição. No momento do crime, o sargento estava de folga. Polícia Militar usa câmeras de monitoramento e prende autores de assalto em Pouso Alegre. Uma equipe da Polícia Militar de Pouso Alegre prendeu dois homens de 18 e 32 anos e apreendeu um adolescente de 16 anos envolvidos em um assalto na cidade. Um deles usou uma faca como arma para cometer o crime. Câmeras de segurança filmaram a ação dos criminosos e os policiais usaram as imagens para identificá-los. Eles foram monitorados em tempo real, presos em flagrante e encaminhados ao presídio. Foragido da justiça foi capturado pela Polícia Militar em Extrema. Um foragido da justiça que tinha um mandado de prisão por assalto à mão armada foi preso pela Polícia Militar em Extrema. Ao perceber que seria abordado, ele pulou muros, telhados e invadiu uma residência. O homem acabou dominado, foi preso e encaminhado ao presídio. Homem em surto e armado com uma faca é contido pela PM em Três Pontas. Um homem armado com uma faca, aparentemente em surto e apresentando comportamento agressivo, ameaçou pessoas no bairro Vale do Sol em Três Pontas ontem à tarde, além de chutar e dar socos em portas de residências. Como o indivíduo estava armado e o quadro de hostilidade evoluiu, a polícia militar foi acionada. Os policiais precisaram utilizar uma arma de choque para contê-lo. Em seguida, ele foi encaminhado pelo SAMU ao pronto-socorro, onde foi medicado. Após ser estabilizado, o homem foi conduzido à delegacia de plantão em Varginha. Encerro o programa Cidade em Revista desta quarta-feira, agradecendo a sua audiência e desejando uma boa tarde. Cidade em Revista volta amanhã às 11 horas.
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0: 1:56.
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0: 4 horas.
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preciso pensar um pouco nas pessoas que ainda vêm, nas crianças. A gente tem que arrumar um jeito de deixar para eles um lugar melhor, para os nossos filhos e para os filhos dos nossos filhos. Pense bem.

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0: 6 horas.
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Essa é um dos grandes sucessos de Roupa Nova. Bom dia, Crosoberto. Bora acelerar, vamos de carona. Chuvinha, né? Tempo fechado. Tempo com chuva, aquela garoa. Boa quinta-feira.

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0: Bom dia, são 6h48, gente. 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Olha a hora, são 6h49 da nossa manhã. Um bom dia pra você.
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0: Bom, nosso almanac do dia. Bom dia, agora são 6h50 da manhã. É, faltando aí 10 minutinhos para 7 da manhã do nosso dia. Hoje estamos aí no dia de número 239 do ano, faltando 126 dias para acabar 2026, né? Lembrando que o dia começando aí, uma quinta-feira com chuva, tempo fechado, né? Hoje previsão para Três Corações indica mínima de 15, a máxima de 25 graus, com a possibilidade de chuva durante o dia, né? A previsão aponta 100% de chance de chuva durante o dia aqui na nossa queridinha do sul de Minas. Pois é, o dia todo promete chuva aqui para Três Corações, né? Segundo o Climatempo. Bom, hoje quem sopra velhinha, manda pra gente aí também, viu? Você que sopra velhinha nesse dia 27 de agosto, manda pra gente aí pro nosso WhatsApp 3239-3602.

0: Você pode mandar aí também, nós estamos com prazer em fazer parte desse dia, né, da sua vida, comemorando mais um dia do seu aniversário, e tem os fatos que narram o dia 27.
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0: Bom, em 1912 foi publicado Tarzan dos Macacos, livro que apresentou ao mundo o famoso personagem criado também, né, que é o famoso Tarzan. Bom dia pra você, viu? O dia começando e desejo uma excelente quinta-feira pra você. Já o giro de notícias, as informações no nosso Manhã da Tropical. Painel de notícias já pra você. Excelente manhã.

0: 6:58.
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5: O presidente do bairro cobra providências contra vandalismo e abandono do campus do Cinturão Verde. Nós vamos ouvir a sonora agora, né, do presidente do bairro. Vamos
6: ouvir. O vandalismo está sendo grande demais aqui com o nosso campo. Que agora já arrancaram o ferro da parte de cima do alambrado. Não é criança. São pessoas que têm ciência daquilo que está fazendo. São pessoas adultas. E quando acabar de arrancar o resto, vai dar fim. Aí eu pergunto para os responsáveis pelo campo, são as autoridades, a prefeitura, de esporte. É eles que são responsáveis, porque ainda não foi entregue para a comunidade, ainda não foi inaugurado, ainda não foi colocado uma placa, a parte de iluminação até hoje nada, estão destruindo, estão acabando com tudo. Cadê o pessoal da Câmara Municipal, os vereadores? Cadê? Essa emenda veio através dos vereadores. Essa emenda veio através dos vereadores, através de 2 deputados, para poder ser executada essa obra. E a obra foi feita pela metade.

0: notas do WhatsApp. 3239-3606.
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2: Bom, é hora de voltar no tempo aí também com esse sucesso do Ahá. Sim, voltando no tempo com a história de Take On Me. Começou antes do sucesso, claro. A música foi lançada inicialmente em 1984, mas não conseguiu o resultado esperado não, viu? Você sabe que a banda e a gravadora não desistiu e decidiu gravar uma nova versão. E aí que foi, né, que apareceu aí o grande diferencial, que foi o videoclipe. O vídeo mistura uma imagem real, quem já assistiu, quem nunca assistiu aquele clipe de 92 clipes, né? aquele DVD que tinha antigamente, 92 clipes, pois é. Misturava imagens reais com desenhos feitos a lápis, criando a impressão de uma jovem que estava dentro de uma história em quadrinhos. O trabalho foi feito quadro a quadro e levou cerca de 16 semanas com aproximadamente mais de 3 mil imagens desenhadas, sabia? O resultado foi impressionante. Em 1985, Take On Me virou sucesso mundial, chegou ao primeiro lugar e tomou aí uma das características mais marcantes da música, da banda. Em 86, o videoclipe recebeu 6 prêmios do MTV Video Music, incluindo melhor direção, melhores efeitos especiais e também a escolha do público, né? Voltando no tempo com a Ha, você viveu esse tempo.

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1: Muito mais notícia para você no nosso Manhã da Tropical. Bom dia para você, são 7:06, 7:06 da nossa manhã. Uma excelente manhã para você, Estados Unidos. Notícia, né, que impactou o mundo inteiro. Foi o atentado do 11 de setembro lá, né, nos anos 2000. Suposto mentor dos atentados de 11 de setembro vai ser julgado hoje nos Estados Unidos, né? Inclusive era considerado um dos principais aliados do líder da Al-Qaeda, Osama Bin Laden. Khalid Mohammed vai ser hoje julgado, né? Um tribunal militar julgará o suposto mentor dos atentados do 11 de setembro de 2001 nos Estados Unidos. A partir de junho de 2028 tem a sentença final. Informam diversos meios de comunicação americanos citando uma decisão judicial. Bom, Khalid Mohammed era considerado um dos principais aliados e líder da Al-Qaeda e também aliado ao Osama Bin Laden, antes de ser capturado em março de 2003 no Paquistão. Ele permaneceu detido nos centros secretos da CIA por 3 anos. Em 2006 foi transferido para a base militar dos Estados Unidos na Baía de Guantánamo, em Cuba. Entre as 2.753 vítimas declaradas oficialmente mortas pela Prefeitura de Nova York nos ataques das Torres Gêmeas no 11 de setembro, 4 brasileiros também perderam a vida. O governo vai à justiça para o Discord adotar medidas efetivas de proteção a crianças e adolescentes. A AGU e o Ministério da Justiça tentaram negociar com a plataforma, mas as medidas apresentadas foram consideradas insuficientes. Live segue suspensa por ordem e determinação da NPD. Bom, o Atlético Mineiro protocolou uma denúncia no STJD contra Caio Jorge do Cruzeiro. O Galo apresentou uma notícia de infração disciplinar e aguarda que a Procuradoria ofereça denúncia por ato desleal e conduta violenta. O avalanche no Nepal foi assunto no dia de ontem também, né? O número de mortes chegando aí a 273 e desaparecidos passam de 1.500. O desastre atingiu vilarejos, estradas, prédios, por uma avalanche de gelo e rochas, que provocou uma enxurrada de mais de 700 estrangeiros, né? Estão desaparecidos também, né? Entre os números, né, dos mortos que preenchem, né, os números, né, as enchentes e deslizamentos na fronteira também entre o Nepal e o Tibete, na China, subiu para 273 nessa quinta-feira. No total, 270 mortos foram registrados no Nepal e no Tibete. Pois é, uma situação que causou preocupação em todo o planeta. No Nepal, 823 pessoas continuam desaparecidas, segundo autoridades local. Entre elas estão mais de 700 estrangeiros. Na região do Tibete, outras 558 pessoas estão desaparecidas, passando aí no total, né, o número que acaba sendo expressivo, né? Incluindo 260 estrangeiros, de acordo com a imprensa estatal chinesa. Bom, hoje acontece eclipse lunar. Caso você, né, aqui tá chovendo, né, o tempo tá fechado, mas hoje tem eclipse lunar, que começa na noite dessa quinta-feira e pode ser visto em todo o Brasil. O fenômeno tem início às 22:24 dessa quinta-feira e terá o seu ponto máximo de obscurecimento da lua a 1:13 da madrugada dessa sexta-feira. A observação pode ser feita a olho nu, sem equipamento especial. Caso tenha chuva, não vai ser possível, né? Agora são 7:10, 7:10 da nossa manhã. As redes sociais, né? Instagram domina as redes declaradas por candidatos. 3% não informaram nenhuma rede social. Facebook e TikTok vem na sequência. O levantamento feito pelo G1, inclusive, também encontrou registros incomuns com o Tinder, o Threads e outras redes criadas, né, que os candidatos usam para também movimentar as suas campanhas eleitorais. Agora são 7:10, a dona do Habib's em recuperação judicial. As lojas vão fechar ou não? A empresa tem cerca de 60 dias para apresentar um plano de recuperação aos credores, depois de começarem as negociações que vão definir em quanto tempo as dívidas serão pagas. Agora são 7:10, amanhã já já vem com as notícias do nosso site radiotropical.net.

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2: Muito mais do que cargos, cerimônias ou uma organização. Conhecemos história de formação, responsabilidade, liderança e propósito. E vimos como uma caminhada iniciada ainda jovem dentro do Betel de Três Corações pode atravessar fronteiras e chegar ao mundo. Tricordiana Beatriz Vicchiato, hoje era a Suprema Guardiã, representa os 5 países da filha de Jó, aqui ó, de Três Corações.
3: Quando eu tô em visita, por exemplo, vai depender muito da demanda do lugar. Mato Grosso do Sul, por exemplo, a demanda deles lá era que a gente decidisse os últimos detalhes, porque eles vão fundar o que a gente chama de governo estadual, que é um grande conselho. Então, nós vamos fundar lá em outubro, e aí eu tive tempo de fazer passeio com as meninas, que não tem nada a ver, por exemplo, com a parte burocrática. Tem coisa gostosa também no meio. Eu visitei o Bioparque Pantanal com as meninas, que é a parte gostosa, é a parte que você sorri, e obviamente tem essas demandas burocráticas, né? Então, assim, estou auxiliando o Mato Grosso do Sul a ter esse governo estadual. É um dos trabalhos que a gente faz. Então, eles se tornam independente dentro do estado, as suas cidades não respondem mais diretamente a mim. Elas vão responder ao governo. O governo vai responder a mim.
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2: Ô, Crosoberto, você tá dormindo aí ainda? Ou você não. Você tá surdo? Bom, eu já mandei bom dia pra você cedo. Assim que você mandou, eu já te mandei bom dia. Agora, se você não ouviu, pelo amor de Deus, começa uma confusão cedo, não, viu? 7h44 você já começar de rolo, viu? Tá cedo ainda. Oi!
3: Bom dia, aqui é você que é aquele que eu comprei as panelas, né? É que é aquele outro. Tá?
2: Ah, ela voltou. Ela voltou. Das panelas, vamos ver que brole que vai dar isso aqui.
3: Aqui é muito ignorante, hein? Fizeram foi muito ignorante fazer cobrança. E a vez que eu ia pagar ele, é uma, não tava atrasada não, né?
2: Ela mandou errado de novo. Ai, ai, ai, eu não vendi panela não, viu? Eu acho que ela mandou errado aqui, viu? Ela mandou já um tempo atrás. Você que vendeu panela pra mim? Não, não vende panela pra ninguém, não.
4: Bom dia,
2: bom Wex, dia.
4: Olha, com essa chuva hoje alguém pôde ir panela na zumba. Ah, eu não saio de casa com chuva, não. Eu não suporto os pés molhados. Ouvir a Tropical com você é bom demais. Pelo menos tenha minha companhia desde cedo. Beijo, valeu. Meu amigo.
2: Beijo pra você.
4: Tropical é bom demais.
2: Oiê. Beijo pra você, viu, minha amiga? O Ademir, excelente manhã também pra você, 7h45 da manhã. Ó, o dia começou já, hein? Já o giro de notícias do nosso site radiotropical.net.

0: 10 minutinhos faltando para as 8 da manhã. Bom dia. Vamos pro giro de notícia.
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0: Bem, agora são 7:50 da manhã dessa quinta-feira, 27 de agosto de 2026. Um grupo de produtores rurais aqui de Três Corações se mobiliza para discutir alternativas à venda do parque de exposições aqui do município. Os produtores defendem a preservação do espaço e destaca a importância histórica do parque para a comunidade e afirma que pretendem apresentar ao sindicato rural uma alternativa que evita a comercialização da área. Três Corações está entre os 12 municípios do sul de Minas que participam da Semana da Mobilização Nacional de Coleta de DNA de Familiares de Pessoas Desaparecidas. A ação promovida pela Polícia

Polícia Civil aqui de Minas, em parceria com o Ministério da Justiça e Segurança Pública, oferece coleta gratuita desse material genético até sexta-feira, até amanhã, dia 28 de agosto. A Sociedade São Vicente de Paulo, por meio do Conselho Central de Três Corações e Região, está com inscrições abertas para o curso gratuito de eletricista no município. A iniciativa busca oferecer qualificação profissional e ampliar a oportunidade de trabalho e geração de renda para participantes. O ancianato Antônio Frederico Ozanã, aqui de Três Corações, agradeceu o apoio da população às campanhas solidárias realizadas pela instituição e reforçou a importância da participação da comunidade no dia a dia dos idosos acolhidos no local. Atualmente, cerca de 60 idosos vivem na instituição. O Instituto Federal Sul de Minas, Campus Três Corações, realiza nesse sábado uma nova edição do Arraiá Fora de Época. O evento será realizado das 13 até as 19 horas na Unidade 1 do campus, na Chácara das Rosas, com entrada gratuita e programação aberta à comunidade. Mais notícias você pode estar acessando o nosso site radiotropical.net e também a partir das 11 da manhã no Cidade em Revista. Agora são 7:53 da manhã. Bom dia.

0: 7:59.
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11: 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E vimos como uma caminhada iniciada ainda jovem dentro do Betel de Três Corações pode atravessar fronteiras e chegar ao mundo. Tricordiana Beatriz Vicchiato, hoje era a Suprema Guardiã, representa os 5 países da Filha de Jó, aqui ó, de Três Corações. A gente falou de desafios, né? Para você, né, que representa esses 5 países, qual, de até hoje, qual é que foi o seu maior desafio, a dificuldade que você vê que você tem que dar uma virada ali para o negócio acontecer? Você já passou?
12: Eu tenho que colocar em palavras bonitas. Eu acho que a velocidade com que o Brasil tem mania de reclamar muito da própria burocracia, mas a nossa burocracia é muito rápida. Então eu tenho dificuldade de entender o tempo de burocracias externas, com que as coisas são resolvidas externamente. Para mim é um desafio muito grande, porque aqui às vezes a gente reclama de um documento que vai levar 3 dias para ficar pronto. E nós estamos falando de coisas que vão ficar paradas por 1 mês e, meu Deus, vamos fazer isso acontecer. Então, pra mim, é um desafio muito grande.
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1: Oiê, Áries, bom dia. O dia pedindo calma, calma, calma, calma, coração, para não transformar uma coisa pequena em um problema grande, gigante. No trabalho você precisa ir direto ao ponto, hein? No amor, uma conversa sincera pode melhorar bastante o clima, que não pode pesar com o mozão, né? Os números da sorte é o 05, 17 e 29, vermelha, cor do dia. Oi, Touro, hoje é um bom dia para você, quem sabe, cuidar das coisas e colocar a vida em ordem. Uma questão financeira pode começar a se encaminhar no dia de hoje. No amor, valoriza quem demonstra, quem tá do seu lado, demonstrando amor, carinho, afeto. Essas pessoas precisam ser valorizadas por você. 08-14-26, verde, a cor do dia. Geminiana, bom dia. Gêmeos, hoje você tá mais comunicativa e pode talvez receber uma notícia interessante, hein? Não fale demais sobre seus planos antes de acontecer. Se for falar, fale para quem você confie, quem vai apoiar você nesse projeto, tá? No amor, uma conversa descontraída pode aproximar você também. 03-19-31 são seus números da sorte, amarelo é a cor do dia.
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1: Gente, agora são 8:31 da manhã. 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

0: Bom demais, 8h32, vamos lá.
1: De volta,
0: hein?
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0: Bom, canceriana, bom dia. Hoje não deixa a preocupação tomar conta do seu dia, não. Calma aí, viu? Algumas coisas vão se resolver com o tempo. Procura ficar mais esperta aí também, né? E se ligue em pessoas que transmite paz. No amor, carinho vale mais do que grandes declarações, tá? 06-15-24, branco é a cor do dia. Oi, Leão, você pode se destacar hoje, principalmente se confiar mais no seu trabalho. Uma pessoa pode reconhecer o seu esforço. No amor, tenta ouvir um pouco mais e deixar o orgulho de lado. 01-18-33, dourado é a cor do dia. Bom dia, virginiana. Virgem, hoje o dia favorece organização, decisões práticas. E ó, tem que resolver aquilo que realmente importa. Não perde tempo com detalhes pequenos que não vai agregar em nada, não. No amor, menos cobrança e mais conversa. Precisa disso, tá? O diálogo é a chave principal para você estar bem nessa quinta-feira. As previsões volta já, fica aí.
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1: Horas e 58 minutos.
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4: Bom dia pra quem tá ligado. E o Conta Aí de hoje é piada. Qual operadora vive espirrando? Calma, essa é rápida. A TIM. Essa foi direta. E você, riu?
3: Essa foi mais uma do Conta Aí. Se fez você rir ou pensar, já valeu.
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7: 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Tricordiana Beatriz Vicchiato, hoje ela é a Suprema Guardiã, representa os 5 países da Filha de Jó, aqui ó, de Três Corações.
8: Quando eu tô em visita, por exemplo, vai depender muito da demanda do lugar. Mato Grosso do Sul, por exemplo, a demanda deles lá era que a gente decidisse os últimos detalhes, porque eles vão fundar o que a gente chama de governo estadual, que é um grande conselho. Então, nós vamos fundar lá em outubro, e aí eu tive tempo de fazer passeio com as meninas, que não tem nada a ver, por exemplo, com a parte burocrática. A gente tem coisa gostosa também no meio. Eu visitei o Bioparque Pantanal com as meninas, que é a parte gostosa, é a parte que você sorri, e obviamente tem essas demandas burocráticas, né? Então, assim, estou auxiliando o Mato Grosso do Sul a ter esse governo estadual. É um dos trabalhos que a gente faz. Então, eles se tornam independente dentro do estado, as suas cidades não respondem mais diretamente a mim. Elas vão responder ao governo. O governo vai responder a mim.
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9: Oh my God. Pra quem não conhece, vai conhecer agora. Vai me dando corda. Em breve será lançada aí, né não, Jorginho?
10: 7 de outubro, 7 de outubro.
9: 7 de outubro tá aí, vambora.

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0: Bom dia!
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0: 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Um ótimo dia pra você, uma excelente quinta-feira, 27 de agosto, dia chuvoso, né?

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Já vem pro WhatsApp atender você também, que tá mandando seu alô, mandando seu bom dia, mandando aí a minha mensagem pra Tropical, 3239-3602. Tô por aqui, viu? Bom dia pra você, 9:25. Bruno, mais uma Rony. Quando a chuva passar.

0: 8:28 da manhã. Rapaz, fiquei devendo aí os três últimos signos, né? Aliás, os três últimos signos não, os próximos signos, né? Vamos lá.
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0: Os seis últimos signos. Libra, uma situação que estava deixando você um pouco mais indecisa pode começar a ficar um pouquinho mais clara, tá? Confia no seu bom senso e você precisa dele. No amor, uma surpresa, uma mensagem pode alegrar o seu dia e o dia do mozão. 04, 13 e 30, os números da sorte. A cor do dia é rosa. Bom dia, Escorpião. Hoje a sua intuição está bem forte. Observe bem antes de tomar uma decisão. No trabalho, evita entrar em discussão desnecessária. No amor, fale o que sente, mas sem transformar tudo em cobrança. 9:21 e 35, vinho a cor do dia. Bom dia, Sagitário. Hoje você pode sentir vontade de mudar alguma coisa aí no seu dia, na sua rotina. Aproveita essa energia, mas não faça nada no impulso. Uma conversa pode trazer uma oportunidade, digamos que um tanto quanto interessante. 02:12 e 27, laranja é a cor do dia.
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0: No Manhã da Tropical, volto já, fechando as previsões para o seu dia, 9:30 da manhã. Bom dia.

0: Obrigado.
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4: Atualizando tudo para você e voltando com as previsões astrais. Capricórnio, Aquário e Peixe. Caprica, seu esforço começa a mostrar resultado. Resultado vem. Continua firme, mas não esquece de descansar também, não que você precisa. No dinheiro, pense duas vezes antes de fazer uma compra que não estava planejada. Números da sorte é o 10, 20 e 32, marrom é a cor do dia. Aquário, bom dia, uma ideia diferente pode chamar atenção hoje, hein? Anota, conversa e veja como colocar isso em prática. No amor, deixa as coisas acontecer naturalmente, sem tentar controlar tudo, viu? 11, 23 e 34, os números da sorte, azul claro é a cor do dia. Bom dia, peixe, cuide mais da sua energia e não absorva o problema dos outros, viu? Hoje é um bom dia para você fazer o que traz tranquilidade. No amor, uma conversa carinhosa pode resolver uma distância que estava entre você e o mozão. 06, 18 e também 25, lilás é a cor do dia. As previsões voltam amanhã, sexta-feira, a partir das 8.
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4: Bom, próximo encontro amanhã, mas eu tenho uma fofoquinha aqui pra fazer,
3: todo
4: tá?
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4: Virgínia Fonseca sendo holofote de novo. Rapaz, receberam um vídeo aí, né? A gente já recebeu, né, um vídeo que viralizou muito aí nos últimos dias. O parceiro, no entanto, não era o seu namorado, Vini Júnior. Mas há quem diz que existem amizades coloridas. Mas eu não entendi muito bem essa amizade aí colorida, viu? A influenciadora empresária foi alvo de uma brincadeira do seu amigo de longa data, Herbert Gomes, que fingiu que iria beijar ela na boca. A cena gravada na Espanha causou polêmica e recebeu críticas ao redor do mundo, principalmente de torcedores que simpatizam com o atacante do Real Madrid. Herbert e Virgínia cultivaram mais uma amizade que nasceu antes da fama. Só pra você ter uma ideia, os dois se conheceram em Governador Valadares, Minas Gerais. Na época, a influenciadora tinha 15 anos, rapaz, 15 anos de idade, hein? Quando Virgínia hoje tem 27, passou a investir na carreira, Herbert se tornou seu assistente pessoal. Em 2022, ele deixou o emprego de uma construtora, gente, para se mudar para Goiânia e se tornar aí o assessor da amiga. Além da relação profissional, o influenciador também mantém uma proximidade com a vida pessoal da empresária. Herbert, além de tudo, é padrinho do filho caçula da Virgínia e do Zé Felipe, o José Leonardo, que completa 2 anos no começo de setembro. Bom, o vídeo provocou muita polêmica e Herbert se aproxima da Virgínia no vídeo durante uma brincadeira e pede um beijo. A empresária se esquiva e diz: credo, que nojo. Após a repercussão do caso, o vídeo foi apagado das redes sociais dos dois, mas a cena já havia viralizado na web, já tinha baixado o conteúdo e repercutiu em diferentes canais. No perfil Herbert, há outros registros de dois, sempre em momentos descontraídos, né, dele e da Virgínia. Um deles, o jovem de 26 anos, identifica a empresária como sua melhor amiga. E também é comum, né, Virgínia deixar nos comentários nas publicações aí de Herbert. Os dois é meio que próximos aí, né? O influenciador também já se pronunciou sobre o namoro de Virgínia com o Vini Júnior. O Vini é um fofo. Acho ele super gente boa, espero que dê certo, afirmou em uma entrevista à imprensa. Em seu perfil no Instagram, há fotos dele acompanhando a seleção brasileira durante a Copa do Mundo desse ano. Um dos registros, ele segura a bandeira do Brasil com o rosto do jogador brasileiro estampado no centro. Pois é, e lembrando, né, que os dois têm uma amizade, já tem algum tempo. Mas foi uma brincadeira que não caiu de bom gosto na galera. A galera não gostou muito não. O que é isso aí, Virgínia? O que é isso aí, ô Vini Júnior? Você vai deixar? Como assim?

0: Preocupar, o único jeito é você não indo pra rua.
1: Alô, Virgínia! Ô, Dito, você tava secando Palmeiras ontem, mas não deu não, viu?
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3: Bom dia. Olá. Bom dia, Wellington Carlos. Eu falo, hein?
4: Eu falo.
3: Rapaz, nem vi jogo ontem.
4: Ah.
3: É porque eu só vi jogo do Flamengo.
4: Curioso, né? Não, eu acho curioso, um tanto quanto curioso. O dia que o Palmeiras ganha, você não assiste o jogo. Nossa, que curiosidade. Eu fiquei assim, porque são coincidências.
3: Madrid, né? Eu acho que o jogo do Real Madrid, então. Tem nem como secar. Entendi. O Santos é um nhaque, meu Neymar.
4: Quando o Palmeiras perdeu, você assistiu. Aí quando agora o Palmeiras ganhou, você nem viu. Semana passada também você não viu. Você falou, né? Não assisti jogo, não. Curioso, é estranho. Aí quando o Flamengo perde, também você não assiste. Coincidências na vida, né? Olha, acontece. Você que tá aí achando que é conspiração, não é não, viu? É coincidência mesmo. É. Flamengo perdeu, ele não, ó, curiosamente não assiste o jogo. Palmeiras perdeu, aí ele assiste. Flamengo ganhou, eu tava assistindo. Aí Flamengo perdeu, Palmeiras ganhou, não, eu não tava vendo, não tava assistindo. Não vi nenhum dos dois jogos. Entendi.
3: Joga aqui, gramado de borracha.
4: Curiosidade, é curiosidade.
3: Saca a música pra nós aí.
4: Música.
3: O céu explica tudo.
4: São coincidências da vida.
3: Eu sou o peixinho, eu sou o menino palácio moro, que mora no coração, não paga aluguel, que é Leandro Gonçalves. E dizer assim, é, Tô Carlos, que tá chegando a hora.
4: De quê?
3: Tá chegando a hora. É, garoto.
4: De quê?
3: Pô, como é que eu vou falar pra você, cara? O Santos é uma draga, hein? cara, quem torce pro Santos é sofrer no precipício, que é pior que torcer pro Vasco.
4: É, você tava secando. Pois é, você não tava secando ontem, né? Poxa. Mas tá tudo certo, eu entendo, acontece, são coincidências da vida, tá? Não relaxa, super entendo, não tem problema nenhum, tá bom? Fala comigo, Nilda. Oi, Nildinha, bom dia.
5: Você pulou leão. Você não falou leão, ok? Falou, amigo.
4: Nildinha, falei leão, Nildinha.

0: Eu amo vocês!
1: Nove horas e 59 minutos.
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6: Polícia Civil investiga a morte de paciente em clínica parcialmente interditada em Alfenas. Morador de rua foi encontrado morto em ponto de ônibus em Pouso Alegre. Acidentes em rodovias de Ilicínia e Bandeira do Sul deixam 4 feridos. Jovem foi preso por tráfico de drogas em Ouro Fino.
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6: Polícia Civil investiga a morte de paciente em clínica parcialmente interditada em Alfenas. A Polícia Civil de Alfenas está apurando as circunstâncias da morte de um paciente de 43 anos na clínica neuropsiquiátrica de Alfenas, ocorrida na última terça-feira. A unidade havia sido parcialmente interditada pelo Ministério Público e impedida de receber novos pacientes. O médico responsável, conhecido como Dr. Bagé, tinha sido preso em flagrante por suspeita de maus tratos e liberado pela justiça na semana passada durante a audiência de custódia. Agora, mais esse fato levanta novos questionamentos sobre a segurança e a assistência prestada aos internos. Morador de rua foi encontrado morto em ponto de ônibus em Pouso Alegre. Benedito Aparecido da Silva, de 51 anos, foi encontrado morto ontem de manhã em um ponto de ônibus na zona rural de Pouso Alegre. Segundo informações, trata-se de um morador de rua que era acompanhado pela assistência social. A Polícia Militar registrou o caso para apuração das circunstâncias da morte. Acidentes em rodovias de Ilicínia e Bandeira do Sul deixam 4 feridos. Em Bandeira do Sul, 2 pessoas ficaram feridas em um acidente ontem de manhã na rodovia MGC 267. A batida envolveu 2 caminhões e um carro. A motorista do automóvel e o condutor de um dos caminhões sofreram ferimentos e foram encaminhados ao hospital local. Em Ilicínia, houve uma colisão frontal ontem à tarde, envolvendo um caminhão-tanque e uma motocicleta, ferindo os 2 ocupantes da moto. Eles foram socorridos e levados ao Hospital Municipal de Ilicínia. Jovem foi preso por tráfico de drogas em Ouro Fino. Em Ouro Fino, a polícia militar prendeu um jovem de 20 anos suspeito de tráfico de drogas. Na casa dele foram encontradas porções de cocaína e de maconha, além de papelotes prontos para o comércio. Também

0: Informados, a delegacia de plantão em Pouso Alegre.
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4: Agora são 10 horas mais 5 minutos. É o nosso Boletim Rádio Notícia. A sua voz em destaque. Esse boletim é uma notícia importante que pode trazer esperança para quem vive a angústia de não saber o paradeiro de um ente querido. Em Três Corações. É uma das 12 cidades aqui do sul de Minas que conta com um ponto gratuito para coleta de DNA de familiares e pessoas desaparecidas. A iniciativa faz parte de uma semana de mobilização nacional e é realizada pela Polícia Civil de Minas Gerais. O prazo para participar da campanha termina amanhã, dia 28, sexta-feira. Bom, o repórter Elson Gonçalves acompanhou a movimentação e você vai ver um trecho agora. Né, de onde ir, o que é preciso para fazer a coleta. Reportagem completa também já está disponível em radiotropical.net. Vamos ouvir.
5: A recomendação é que a coleta seja feita preferencialmente por familiares de primeiro grau da pessoa desaparecida. O material genético pode ser obtido de duas formas. Uma delas é por meio de um cotonete passado na parte interna da boca. A outra é por uma pequena amostra de sangue retirada do dedo. Se for encontrada alguma compatibilidade genética, um laudo oficial é encaminhado à delegacia responsável pela investigação do desaparecimento. A Polícia Civil ressalta que a possibilidade de coleta não fica limitada aos dias da campanha nacional. Portanto, familiares de pessoas desaparecidas em Três Corações e na região podem procurar o ponto de atendimento, apresentar um documento de identificação e, quando disponíveis, levar os dados do boletim de ocorrência. A mobilização segue até sexta-feira, dia 28, em Três Corações. O endereço fica na Avenida Rei Pelé, número 1342, no bairro Novo Horizonte.
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1: Deixa eu ver quem sobra velhinha hoje. Estamos no dia 27 de agosto. Muitos anos de vida pra você. Sobra velhinha também nesse dia.

0: Carolina, Carolina Aparecida Silva Mariano, 15 aninhos lá da Fazenda do Peão. Flávia Cristina Salvador Germano, 42 anos do Jardim Paraíso. Alô, Tereza Cristina Godoy da Silva TT. Alô, TT, lá de Campos do Jordão. Conceição Camargo de Cambuquira também sobrando velhinha hoje lá de Cambuquira, hein? Que é isso, Camba, parabéns pra você. Saúde, paz e realização, sucesso nessa nova etapa da sua vida. Que as bênçãos do Papai do Céu sejam derramadas sobre você e sua família. Parabéns.
1: Que este novo ciclo traga alegria, sucesso e momentos especiais. Parabéns pra você.
0: Bom dia, 10h16. 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
5: Muito mais do que cargos, cerimônias ou uma organização. Conhecemos história de formação, responsabilidade, liderança e propósito. E vimos como uma caminhada iniciada ainda jovem dentro de um Betel de Três Corações pode atravessar fronteiras e chegar ao mundo. Tricordiana Beatriz Vicchiato, hoje era a Suprema Guardiã, representa os cinco países da Filha de Jó, aqui ó, de Três Corações. A gente falou de desafios, né? Para você, né, que representa

0: esses cinco países, de até hoje, qual é que foi o seu maior desafio, a dificuldade que você vê que você tem que dar uma virada ali para o negócio acontecer? Você já passou?
1: Eu tô colocando em palavras bonitas. Eu acho que a velocidade com que o Brasil tem mania de reclamar muito da própria burocracia, mas a nossa burocracia é muito rápida. Então eu tenho dificuldade de entender o tempo de burocracias externas, com que as coisas são resolvidas externamente. Para mim é um desafio muito grande, porque aqui às vezes a gente reclama de um documento que vai levar 3 dias para ficar pronto. E nós estamos falando de coisas que vão ficar parado por um mês e, meu Deus, vamos fazer isso acontecer. Então, pra mim, é um desafio muito grande.
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4: Agora sim, são 10h33 da nossa manhã.
5: Vai lá. Hoje, né? Firmei, fechei com você lá, acabou, B.O., já era. Nem mandaram mais mensagem no grupo. Eu sou foda, eu sou brabo mesmo. Vocês fazendo panelinha com a parceiragem nossa, aí, o Júlio aí, parceiro nosso, irmão. Aquele abraço pra Conceição do Rio Verde. Jesus, rapaz. Deixa eu perguntar uma coisa pra você. Hoje eu vou mandar alô pra ninguém. Deixa eu perguntar uma coisa pra você.
4: Passa raiva.
5: Vocês conhecem um macumbeiro bom? Não, é bom. É bom mesmo. É? Não, tá precisando de um aqui.
4: Por quê?
5: Precisando de um macumbeiro bom.
4: O que aconteceu?
5: Entendeu? No dia lá, em vez de descer o preto velho, desce o sinal da Tim, porque nossa senhora. Ô, Tim, como é que nós fazemos com você, Tim? Ô, rapaz, não, eu tô passando perrengue com a Tim, que só Deus, velho. Não tô dando conta, não.
4: Tim, problema.
5: Fui no mercado, chegou na hora de pagar, moço, pagamento, pix. Fui fazer o pix, cadê a internet? Tive que pedir internet no mercado. Aí ontem, fui abastecer o carro, pagar, pix. Fui pagar, cadê a internet? Tive que pedir internet no posto. Não, vocês me ligam aqui. Não, arruma um preto velho aí dos
4: troca
5: mãos.
4: Seu celular.
5: Entendeu? Pra ver se ele baixa o sinal da Tim. Não, ué.
4: Troca seu telefone.
5: Eu já vi de tudo, meu filho. O Pumba já foi orar no morro. Não deu certo. O Cru foi a pé pra Aparecida. Não deu certo. Não, entendi. Eu vou a pé lá pra agora, pra tudo que é lado. E é, ué. Pra ver se baixa o sinal da Tim aqui, porque não tá dando conta.
4: Talvez se você trocar o celular, pode ser que resolva o problema, né? Talvez, só acho.
5: Rapaz, ontem eu esqueci, rapaz. Foi antes de ontem, não foi? Dia do soldado. Eu ia mandar um alô pra galera aqui, esqueci, rapaz.
4: Sentado um dois, de pé um dois.
5: Você tá me ouvindo? Serviu o exército em 2000? É nóis, galera. Nossa, do rancho. Os pé de banha, um mais louco que o outro, só alteração no rancho em 2000.
4: 2000? Misericórdia.
5: Meus brother, Bispo lá de Lambari, Bernardes lá de... Bernardes! Lá de Lambari, será que eles escutam nós? Aleixo, 16, o Narciso, quer saber que você tá com problema de saúde, rapaz, Narciso, né? Tinha um caboclo lá que nós, nossa, nós entrava na alma dele, Brito.
4: Jamais isso acontece.
5: Foi nosso acontece. Dia. Uma vez verde oliva, sempre verde oliva. Brasil.
4: Brasil acima de tudo, hein? É isso. Foi o dia do soldado ontem, né? Parabéns aí pra você que serviu ao quartel. Você que marchou nas fileiras do exército brasileiro como soldado. Eita, isso aqui, o Adriano é soldado velho ainda, né? Lá de 2000, meu Deus do céu. Fala a verdade.
6: O Santos vai lá, vai lá.
4: Vai não.
6: Vai lá. O Santos, vai não, ele vai lá. Tá louco, torcer pro Santos é... Essa expressão é um sofrimento, rapaz. Santos
4: antigamente.
6: Era alguma coisa, agora...
4: O Palmeiras jogou bola demais.
6: Tomar 3 do Palmeiras.
4: Era pra tomar mais taca. Era pra ser 6. Era pra ser 6. Só pra você ficar ligeiro aí.
6: Manda uma música pra nós aí.
4: Que música?
6: Do Panda aí.
4: Que música? Que Panda?
6: Ouvi? vida tropical é bom demais.
4: É, não adianta chorar aqui não.
6: Hoje tem Grenal. Vamos ver se que vai dar Grêmio e Inter hoje. É isso. Valeu. Fui. Tchau, obrigado.
4: Vamos ver o que vai dar, né? Vamos ver o que vai dar. Né? O Santos.
7: Amigo, bom dia.
4: Bom dia.
7: Você esqueceu de pôr sua carinha hoje? Hein?
4: Não, a foto tá aqui.
7: Fala pro amigo aí procurar a Anitta, cantora, que ela entenda essas coisas tudo, tá? A Anitta cantora entende macumba de tudo, tá? Ela deu programa no Bial, ela fez o programa Bial, ela explicou tudo direitinho.
4: Explicou, né?
7: Tá?
4: Vocês têm jeito,
7: né? Aqui, manda um abraço pra Rosana, pra Luzia.
4: Rosana!
7: E pra todos estão ouvindo. Tchau, bom dia.
4: Ô, Verinha, minha foto tá aqui, ó. Tô ali, ó, lindo e bonito. A foto tá ali. A foto tá lá, bonitinho, no WhatsApp. No Zap Zap aí, ó. Pega 38.

0: data de falecimento. É com profundo pesar que a família de Devanil Francisco da Costa comunica o seu falecimento ocorrido ontem e convida parentes e amigos para seu sepultamento hoje, 27 de agosto, às 14 horas, no cemitério São João Batista. O seu corpo está sendo velado no salão da funerária São Domingos. O plano familiar São Domingos comunicou o falecimento de Devanil Francisco da Costa, que residia no bairro Jardim das Hortênsias. A família enlutada agradece.
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0: Camisa 10, rapaziada! 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
1: Ô, Edson, bom dia, deixa eu falar uma coisa pra você. Eu vi no rádio um caboclo reclamando aí que a Tim tá ruim, a Tim tá aquilo. Mas sabe que eu vou falar uma coisa pra você? Eu acho que não é a Tim, não, velho.
0: Mas não é.
1: Quando você não paga a sua conta, a Tim automaticamente bloqueia seu plano.
0: Natural.
1: Aí fala que a culpa é da Tim. Vamos pagar. Entendeu? Vamos arrumar um cartão de crédito, porque a pessoa não tem crédito, a pessoa não tem dinheiro, a pessoa tá pobre.
0: Pois é.
1: É, agora fica reclamando da Tim.
0: É, reclamando da vida. Qualquer lugar que você não paga, dá nisso, né? Dá, qualquer lugar aí que você não paga, acontece isso aí, né? Bom dia, Wellington, Lidiane aqui ligadinha na programação. Lid, bom dia pra você, Lid, beijo pra você, obrigado pela audiência, Lid. Bom, tô indo nessa, tô de volta amanhã, se assim Deus nos permitir, com mais uma edição do nosso Manhã da Tropical. Você fica agora com Cidade Revista. É, também trazendo aí tudo de Três Corações pra você, né? Repórter Elison Gonçalves, repórter Zezinho Rodrigues, também, né, pra você acompanhar aí a repórter Graziela Mello e o Luiz Carlos de Freitas, e a gente se fala amanhã, 6 da manhã, viu? Tchau!

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3: Corações. 11:01. Bom dia. Está no ar Cidade em Revista, edição do dia 27 de agosto. Eu sou Luiz Carlos de Freitas e junto com toda a nossa equipe, vamos levar até você os principais fatos, informações, reportagens que são destaque em nosso município e também na região. Acompanhe o trabalho de entrevistas e reportagens de Graziela Mello, Elison Gonçalves, Zezinho Rodrigues, trazendo os assuntos que movimentam a nossa cidade. E nas notícias do Complexo Policial, a apuração é com o repórter Donizete de Almeida. Fique com a gente, se informe e participe. O Cidade em Revista está só começando. Hoje, dia 27 de agosto, aniversariante Zezinho Rodrigues, repórter da Rádio Tropical. Carolina Aparecida Silva Mariano, 15 aninhos na Fazenda do Peão. Flávia Cristina Salvador Germano, 42 anos no Jardim Paraíso. Tereza Cristina Godoy da Silva TT de Campos do Jordão. E mais, Conceição Camargo em Cambuquira e Alexander da Silva no Santa Tereza. A todos votos de muitas felicidades.
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3: Vamos conferir agora a previsão do tempo para esta quinta em Três Corações. O dia começa com possibilidade de pancadas de chuva, começou, né? E ao longo da tarde o céu continua com bastante nebulosidade. Já durante a noite a tendência é de tempo firme sem previsão de chuva. E o mês de agosto, que começou com um período mais seco, já teve as mudanças neste cenário nos últimos dias. Até hoje foram registrados 6 milímetros de chuva em Três Corações. Isso na verdade representa 24% da média esperada para todo o mês, já que é de 25 milímetros. Então, para quem tem compromissos ao longo do dia, vale atento ficar principalmente às condições durante a manhã e à tarde, quando há possibilidade de chuva e o tempo permanece mais fechado. A previsão também indica condições favoráveis em relação à qualidade do ar e à umidade, o que contribui para atividades ao ar livre. Embora seja importante observar as mudanças no tempo ao longo do dia. Essa é a previsão de tempo para Três Corações nesta quinta-feira. Manchete de hoje. Saúde da gestante.

exige atenção durante toda a gravidez. Pré-natal e vacinação são fundamentais para proteger a mãe e o bebê. Agosto Lilás, SUS vai oferecer teleatendimento psicológico para as mulheres. Construção civil lidera mortes por choque elétrico no Brasil. CEMIG reforça alerta para obras próximo à rede. Nesta quinta-feira, tutores da Vila Fernão Dias e da Vila Gessé são convocados para vacinação antirrábica. Imunização é essencial para proteger cães, gatos e ainda a saúde de toda a comunidade. Carnaval 2027 em Três Corações, Secretaria de Cultura orienta interessados a procurar a Casa da Cultura com antecedência e apresentar seus projetos. 9 pessoas são detidas por suspeita de garimpo ilegal de ouro no Rio Verde, em Três Corações. E ao final desta edição, acompanhe as notícias do Complexo Policial. Repórter Donizete de Almeida. Fique atento, fique ligado, está no ar Cidade em Revista.

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1: 11:05, bom dia. Um levantamento da Abracopel mostra que 208 profissionais da construção civil morreram vítimas de acidentes envolvendo eletricidade em 2025. Pedreiros, pintores, ajudantes e outros trabalhadores estão entre os mais expostos, principalmente em obras próximas à rede elétrica. A CEMIG reforça as orientações de segurança e chama a atenção para os riscos que muitas vezes passam despercebidos. Quem traz os detalhes é o repórter Ellison Gonçalves no quadro aqui desse primeiro assunto do dia. Daqui a pouco nós temos também o Momento Saúde. Fique ligado.
2: A construção civil aparece mais uma vez como um dos setores que exige maior atenção quando o assunto é segurança com a rede elétrica. Os números são da Associação Brasileira de Conscientização para os Perigos da Eletricidade, Abracopel, e mostram que o problema continua sendo preocupante no país. Somente em 2025, 208 profissionais da construção civil perderam a vida em acidentes envolvendo choque elétrico. É um número que chama atenção, principalmente quando comparado aos anos anteriores. Em 2024, foram registradas 137 mortes entre os trabalhadores do setor. Em 2023, foram 64. E quando a gente olha para um período maior, entre 2013 e 2025, a Abracopel contabilizou 1.173 profissionais da construção civil mortos em acidentes relacionados à eletricidade. Entre os trabalhadores mais expostos estão pedreiros, pintores, ajudantes, telhadeiros e outros profissionais que diariamente trabalham com materiais e equipamentos próximos à rede elétrica. E é justamente essa proximidade que preocupa. Muitas vezes, o acidente não acontece porque alguém encostou diretamente em um fio. A simples aproximação de um objeto ou equipamento de uma rede energizada já pode provocar uma descarga elétrica. Quem explica melhor esse risco e os cuidados que precisam ser tomados durante uma obra é Gisiane Calisto, técnica de segurança do trabalho da CEMIG.
3: A construção civil lidera um dado preocupante quando o assunto é segurança com a energia elétrica no Brasil. Somente em 2025, 208 profissionais do setor morreram vítimas de choque elétrico, segundo o levantamento da Abracopel. Com um período de tempo mais firme, quando as obras e reformas ganham ritmo, a CEMIG reforça um alerta importante. As atividades realizadas próximas à rede elétrica exigem planejamento e atenção redobrada. Pintura de fachadas, manutenção de telhados e o manuseio de vergalhões, escadas, calhas e outros objetos longos podem colocar o trabalhador perigosamente próximo à fiação. A orientação é manter uma distância mínima de 1,5 metro da rede elétrica, considerando também o alcance das ferramentas e os materiais utilizados. E é importante lembrar que o acidente pode acontecer mesmo sem tocar nos cabos. Uma rede de média tensão pode operar com 13.800 volts e a simples aproximação pode provocar uma descarga elétrica. Por isso, antes de iniciar qualquer obra próxima à rede elétrica, é fundamental avaliar os riscos, planejar o serviço e adotar todas as medidas de segurança. Na construção civil, prevenção e distância da rede elétrica podem fazer a diferença entre um trabalho seguro e um acidente grave.
2: Os dados reforçam a importância de pensar na segurança antes mesmo do início de uma obra. Uma rede de média tensão, por exemplo, pode operar com uma tensão de 13.800 volts. Por isso, qualquer atividade realizada nas proximidades precisa ser planejada com cuidado. E existe um detalhe que muitas vezes passa despercebido. Não é apenas o local onde o trabalhador está que precisa ser observado. É necessário considerar também o alcance dos materiais, ferramentas e equipamentos utilizados durante o serviço. A CEMIG alerta, inclusive, que cabos de madeira também podem provocar situações de risco quando entram em contato ou chegam muito próximos de uma rede energizada. E as consequências podem ir além do choque elétrico. Uma descarga pode provocar uma reação involuntária, perda de equilíbrio e uma queda. em uma obra, principalmente quando o trabalhador está sobre o andaime, telhado ou escada. Isso pode aumentar ainda mais a gravidade do acidente. Antes de iniciar uma construção ou reforma próxima a uma rede elétrica, a recomendação é realizar uma análise preliminar de riscos, conhecida como APR. Nesse levantamento, devem ser identificadas as redes existentes no local e avaliadas todas as atividades que serão realizadas durante a obra. As orientações seguem as normas de segurança aplicáveis aos trabalhos que envolvem eletricidade. Entre elas, a norma regulamentadora número 10, a NR10 e a ABNT NBR 16.384 de 2020. E esse alerta não vale apenas para grandes construções. Reformas e pequenas obras residenciais também podem apresentar riscos quando realizadas próximas à rede elétrica. Os números da Abracopel mostram que não se trata de um risco distante. Foram 208 mortes na construção civil somente no ano passado. A principal orientação, portanto, é simples. Em uma obra próxima à rede elétrica, segurança precisa vir antes da execução do serviço. Quando o assunto é eletricidade, uma aproximação que parece pequena pode provocar consequências muito graves. Para o Cidade em Revista, repórter Elison Gonçalves.
1: Muito obrigado, Elison Gonçalves, né? Em razão aí da eletricidade, né? No caso, todo cuidado é pouco. Realmente é um serviço bastante perigoso. 11:11. Bom dia. Momento Saúde está no ar.
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1: Hoje, no Momento Saúde, o nosso assunto especial importância para as futuras mamães. Os cuidados durante a gestação. Mais do que uma fase de expectativas e mudanças, a gravidez exige atenção, acompanhamento e informações para garantir mais segurança para a mamãe e também para o bebê. O mês de agosto vem reforçar a importância da conscientização sobre a saúde da gestante e também sobre o aleitamento materno. Mas esse cuidado não deve ficar restrito a apenas uma campanha. O acompanhamento pré-natal precisa fazer parte da rotina durante todo o período gestacional. Desde os primeiros meses, ajudando a identificar possíveis alterações, acompanhar o desenvolvimento do bebê e ainda orientar a mãe em cada etapa deste processo. Vamos ouvir aí o especialista Eduardo falando sobre a gestante.
4: Pré-natal é o elemento de maior segurança para o binômio materno-fetal. Nós conseguimos identificar e selecionar pacientes com maior risco gestacional, oferecendo um cuidado com exames, periodicidade de ultrassons e cuidados, medicações, reposições de vitaminas, de acordo com a complexidade de cada pessoa. Isso permite com que as grávidas tenham um período gestacional mais saudável e as crianças nasçam no tempo certo. Olha, a vacinação é um dos elementos mais importantes do pré-natal. Nós temos uma lista de vacinas que são recomendadas na gestação. E aí, o sentido disso tudo é proteger tanto a mãe quanto o bebê. Os anticorpos, eles passam pela placenta. Depois que a vacina é ministrada na mulher, ela produz anticorpos, eles passam pela placenta e vão imunizar a criança que vai nascer. E a gente lembra uma coisa importante, né? Essa criança que acabou de nascer, ela não tem anticorpos próprios. Tudo que ela nasce vem da mãe. E a natureza chega a ser tão bela nesse sentido que a concentração de anticorpos que um recém-nascido tem é maior que a própria mãe que os produziu. Então, em algumas vacinas, essa criança fica protegida por até 6 meses, para depois conseguir adquirir uma imunidade mais competente, produzir seus próprios anticorpos, e aí vai receber vacinas na infância também. Nós estamos há muitos anos vacinando as gestantes para o influenza, que é o vírus da gripe, hepatite B, vacina da DTPA, que é difteria tetanicoqueluche, Covid, que as pessoas menosprezam, né? E a gente teve muitas mortes no ano passado, e essa vacina é sempre atualizada, porque o vírus se atualiza. E nós temos uma super novidade na história do mundo, que é a vacina para vírus sincicial respiratório, uma doença que interna muitas crianças até o 6º mês de vida e que agora pode ser evitada, pelo menos nas suas formas graves, quando a grávida recebe a vacina durante o pré-natal.
1: A gestação é um período que exige cuidado, acompanhamento e muita informação. Por isso, futura mamãe, não deixe de realizar o pré-natal e converse sempre com o profissional da saúde que acompanha a sua gestação para saber quais vacinas e quais cuidados são recomendados para você. Cuidar da saúde durante a gravidez é também uma forma de cuidar da vida que está chegando. Fique atenta. 11:14, agora tem um outro assunto. Dentro do quadro Momento Saúde, mulheres que sofrem violência terão à disposição agora teleatendimento psicológico de graça. A reportagem que segue é com Graziela Mello.
5: O serviço será oferecido pelo Sistema Único de Saúde e terá capacidade para oferecer até 100 mil consultas por mês. A prioridade será para mulheres vítimas de violência física, psicológica, sexual, patrimonial ou moral, mães atípicas e mulheres com sobrecarga de cuidado não remunerado, como as que cuidam de pessoas com deficiência, por exemplo. O atendimento psicológico remoto tem como objetivo oferecer um ambiente seguro e sem julgamentos, para que as pacientes possam elaborar estratégias de proteção, cuidado e bem-estar. O serviço poderá ser acessado por meio do aplicativo Acolhe Mais, disponível na página inicial do Meu SUS Digital ou no site. É preciso fazer login pelo gov.br. Não há necessidade de encaminhamento prévio e também não é preciso apresentar documentos que comprovem a situação de violência ou vulnerabilidade. As interessadas só têm que preencher um formulário online e responder algumas perguntas. Depois de avaliadas as informações pelos profissionais, a paciente deve receber um retorno em até 24 horas. Os atendimentos serão de segunda a sexta-feira, das 8 da manhã às 8 da noite, e aos sábados, das 8 às 2 da tarde. E é importante reforçar, nenhuma mulher precisa enfrentar uma situação de violência sozinha. A violência pode se apresentar de diferentes maneiras e nem sempre deixa marcas visíveis, mas toda forma de agressão, ameaça, humilhação, controle ou abuso precisa ser levada a sério. Por isso, informação e conscientização são fundamentais. Se você está passando por uma situação de violência, procure ajuda, denuncie e busque apoio na rede de proteção do seu município. Converse com pessoas de confiança e procure os serviços de assistência social que podem orientar e acompanhar cada caso. Aqui em Três Corações, a Secretaria Municipal de Desenvolvimento Social, SEDESO, também integra essa rede de atendimento e pode ajudar a mulher a encontrar o caminho para buscar proteção e assistência. Como reforça a secretária Lisa Paula Vilela, reconhecer a violência e procurar ajuda são passos importantes para romper esse ciclo.
6: Entre as situações que chegam até os nossos serviços, a violência psicológica aparece com bastante frequência, seguida da violência física. É importante lembrar aqui que violência não é somente agressão física, ameaças, humilhações, controle, isolamento, perseguições. Existem outras formas de abuso também que precisam ser reconhecidas e enfrentadas. A Prefeitura, por meio do CREAS, oferece atendimento, orientação e acompanhamento às mulheres que estão vivenciando uma situação de risco, violações de direitos e violência doméstica e familiar. O objetivo nosso é fortalecer essa mulher para que ela possa romper com o ciclo da violência e reconstruir sua vida com mais segurança e autonomia. É importante reforçar que a mulher não precisa ter registrado um boletim de ocorrência e também não precisa ter uma medida protetiva para procurar o CREAS. Se ela está vivendo uma situação de violência ou se sente em risco, pode buscar orientação e atendimento. O primeiro passo é procurar o serviço pelos canais disponíveis ou comparecer presencialmente à sede do CREAS. Esse trabalho, ele não é feito sozinho. A Prefeitura atua em conjunto com toda a rede de proteção. Também fazemos encaminhamentos para atendimento psicológico, ESF, CAPES, cursos profissionalizantes e oportunidades de inserção no mercado de trabalho, entre outros parceiros. Também existe um olhar para a condição social dessa mulher. Em situação de insegurança alimentar, por exemplo, pode haver a concessão de benefício eventual. E estamos acompanhando também mudanças relacionadas ao aluguel social, que são importantes para ampliar a proteção e dar mais condições para que essas mulheres possam sair de situações de violência. O CRAS tem esse papel de estar próximo da comunidade, fortalecendo os vínculos e facilitando o acesso das famílias às políticas públicas. E quando identificada uma situação que exige um acompanhamento especializado, essa mulher pode ser encaminhada para o CREAS e para os demais serviços da rede de proteção. A mulher não precisa enfrentar a violência sozinha. Procurar ajuda é um ato de coragem. A rede de proteção está disponível para acolher, orientar e acompanhar essa mulher, respeitando a sua história e suas decisões.
5: E fico alerta, se você ou alguém que você conhece está passando por uma situação de violência, não fique em silêncio e não enfrente isso sozinha. Em Três Corações, é possível procurar a Delegacia Especializada de Atendimento à Mulher, Rua Edson Arantes do Nascimento, número 127, Centro. A mulher também pode buscar orientação e acolhimento na rede de assistência social, incluindo o CREAS, que atende situações de violação de direitos e pode fazer os encaminhamentos necessários. Em caso de emergência ou risco imediato, ligue 190. Também existe o Ligue 180, canal nacional gratuito, que funciona 24 horas por dia para orientar, acolher e receber denúncias de violência contra a mulher. Denunciar é buscar proteção, pedir ajuda é um direito e nenhuma mulher precisa enfrentar a violência sozinha. Informação, acolhimento e apoio podem fazer a diferença.
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1: 11 horas e 21, aquele bom dia para você. Já já a gente volta, intervalo comercial.
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1: 11 horas e 24. E agora um convite especial para os apaixonados por motocicletas e também para toda a comunidade. O grupo de motociclistas Águias de Cristo de Três Corações prepara uma grande comemoração para celebrar mais um aniversário do grupo. A festa será realizada no dia 29 de agosto, a partir das 14 horas. Local, escola polivalente, lá na Cotia, com encontro de motociclistas, música ao vivo, praça de alimentação e muita confraternização. Mas a comemoração também tem um importante propósito de solidariedade. As campanhas sociais fazem parte da história do grupo e neste aniversário quem puder contribuir está sendo convidado a levar 1 quilo de alimento não perecível. É uma forma de participar da festa e ao mesmo tempo ajudar quem precisa. Nosso convidado especial é Antônio de Pádua Lima, do grupo de motociclistas Águias de Cristo, Três Corações, que traz todos os detalhes dessa grande comemoração.
8: Em Três Corações, o Águia de Cristo Motoclube nasceu no ano de 2000, já tem 26 anos. Mas aqui em Três Corações, nós foi inaugurado no ano de 2020. Então nós estamos comemorando aí agora 6 anos que nós estamos em Três Corações. Aí nós vamos fazer uma festa bonita. Quero aproveitar aqui para convidar todos para participar. O nosso evento vai ser ali na Escola Polivalente, Escola Estadual Polivalente, na Cotia. Vamos começar às 14h. Então a pessoa que nos ouve aí, a pessoa que nos ajuda, quer conhecer um pouco mais do motoclube, entender como funciona, o que é, o que não é, é uma boa oportunidade de estar com a gente ali.
13: E quais serão aí as atrações?
8: Então lá nós vamos ter banda tocando, nós vamos ter também praça de alimentação, vamos ter atividades ali envolvendo as motos, motociclistas, né, os participantes que quiserem participar em si, um momento de comunhão. E também não deixamos de fazer o nosso trabalho social, que nós vamos ter ali, a gente não cobra a entrada, mas a gente pede para quem for participar, está levando para a gente pelo menos 1 quilo de alimento, né? Para ajudar nesse trabalho que a gente tem feito aqui em Três Corações. Sim, já estamos divulgando. É, aqueles que nos acompanham nas redes sociais aí, pode estar vendo lá as divulgações que a gente já está fazendo. É, quem não acompanha, segue a gente lá no Instagram, Águias de Cristo TC, tudo junto, né? É, letra minúscula, sem acento. Águias de Cristo TC. Procura lá nas redes sociais, que você está acompanhando também nosso trabalho, nossa atividade, nossas viagens. A gente, grande parte das coisas, a gente joga tudo lá nas redes sociais. Nós vamos vir, vai ter Águia de Cristo vai vir de Brasília, vai ter Águia de Cristo de Goiás, vai ter Águia de Cristo do Rio de Janeiro, de São Paulo. Vai vir Águia de todo lado, vai estar com a gente aqui.
13: Então vai ser uma festa muito importante e se você calcula mais ou menos quantos ciclistas eles vão participar,
8: a gente não tem assim, uma ideia exata de te falar. Mas eu acredito que no mínimo uns 200 motociclistas deva comparecer aqui no nosso evento.
13: Que vai ser tão importante para o bairro da Cotia?
8: Sim, movimento, porque esse que vem, é lógico que a gente disponibiliza ali área de camping para alguns que querem barraca, mas a maioria fica em hotel. Então tem o pessoal daqui da cidade que vai montar a praça de alimentação, é, tem também aqueles que ali gostam de sair, quer comer uma pizza, quer comer uma coisa fora, tem os hotéis, né? Então é, gira para a cidade também, ajuda aí na renda per capita da cidade, né?
13: Hoje o Águia de Cristo tem filiações mais ou menos aproximadamente em quantas cidades?
8: Olha, nós estamos em todo o estado brasileiro. A gente deve estar mais ou menos umas 200 cidades aqui no Brasil. E mais 10 países fora.
13: Então é uma equipe bem bastante conhecida.
8: Bastante conhecido. O Águia de Cristo hoje está entre os maiores motoclubes do Brasil. Saiu uma pesquisa esse tempo, nós estamos entre os 5 maiores motoclubes do Brasil. Essa aí não é o nosso, a gente não trata isso como orgulho, porque não é a nossa intenção de ser o maior. Nossa intenção é só de fazer o nosso papel, né?
13: Quais são as atividades mais importantes que vocês realizam?
8: É o trabalho social e evangelismo, porque é as duas paixões, é três paixões que nós temos, né? Motocicleta, que justifica aí o andar de moto, motoclube. E o trabalho social e o evangelismo, porque a gente ajuda as pessoas nas suas necessidades, assim como a gente gosta de levar Jesus para as pessoas, né? Porque é o que o mundo está precisando hoje, mais amor, não é verdade? Então a nossa principal atividade é o evangelismo e falar de Jesus para as pessoas.
13: E hoje, quem quer as orações? Vocês são compostos de quantos ciclistas aproximadamente?
8: Hoje, em Três Corações, nós somos 10 integrantes. É, e nós temos também que nos ajuda, Águias de Cristo Honorário, que são aquelas pessoas que de repente não tem moto, mas que tem essa visão, que gosta de ajudar no trabalho social, no evangelismo, e está com a gente todo mês. Né? Então ele não recebe o título de motociclista, mas a gente coloca ele como Águias de Cristo Honorário pela ajuda, pela parceria que a gente tem com eles aí. Só dá umas 16 pessoas.
13: E aqueles que têm moto, que têm participado, quais são os procedimentos?
8: Então, a princípio é procurar a gente, trocar ideia, vir conhecer, Essa é uma ótima oportunidade para vocês nos conhecer melhor, ver o grupo aqui agora nesse evento que nós vamos fazer, né? Vai ser um prazer muito grande poder receber todos aqui, já quebrando aí uma cultura que as pessoas têm, que de repente ali tá quebrando um tabu, que as pessoas acham que para participar de motoclube tem que ter moto grande, moto de alta cilindrada. E com a gente aqui, mano, se você tem uma CGzinha 125, uma Foto 100, você vai ser muito bem-vindo aqui no nosso meio. Se você é integrante, a pessoa vem e começa a caminhar. Para ele se tornar integrante, ele tem um prazo mínimo de um ano para poder falar assim, ah, agora ele é realmente integrante, tem o colete com os brasões do clube. Esse período de um ano é o período que, enfim, é o período probatório. É um período que o clube está conhecendo a pessoa, está avaliando, né, o procedimento dele, que ele realmente tem o perfil. E da mesma forma também a pessoa está avaliando o clube. Porque acontece muita pessoa chegar pensando uma coisa, de repente não é aquilo que ela pensava, ou sai, ou tem aqueles que às vezes pensa diferente e não vem. Então esse um ano é um ano que a gente está se autoavaliando. Ah não, eu quero ser um aliquista, eu quero ficar nesse motoclube, é aqui que eu quero ficar. Por outro lado, o motoclube não. Esse aqui tem bom procedimento, esse aqui é um cara que pegou a visão, então compensa segurar ele com a gente aqui. Aí tem esse período, e durante esse período a gente vai passando as informações. O que que o clube espera da pessoa, qual que é o compromisso, qual que é a responsabilidade, entendeu? Ah, mais uma vez eu agradeço, Azinho, e conto com a tua presença também aqui com a gente, hein?
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1: Pois é, 11:33, vamos falar agora para os tutores de cães e gatos. A campanha de vacinação antirrábica continua em Três Corações e vem reforçar um importante compromisso com a saúde pública, o bem-estar dos animais. A raiva é uma doença grave, como já dizemos, como dissemos, com alta taxa de mortalidade, mas pode ser prevenida de forma simples e eficaz por meio da vacinação. Por isso, é fundamental que todos os proprietários levem seus cães e gatos para receber a dose da vacina dentro do período da campanha. Na área urbana, a vacinação acontece de segunda a sexta-feira, tudo começa às 8:30 da manhã e se estende até às 3 horas da tarde. E aos sábados e feriados, de 8:30 da manhã até às 4 horas da tarde. Vamos ouvir um pouco mais? Vacinação animal, prestem atenção.
19: Vacinação gratuita para cães e gatos. E é um programa do governo com vacinas gratuitas, né, para ajudar na prevenção da raiva. Vamos ter aí postos de vacinação distribuídos ao longo de toda a cidade. Vamos poder atender também tanto a população da zona urbana quanto da zona rural. Tá bem? Hoje, a única coisa que a gente pede é que a população consiga levar pelo menos a carteirinha de vacinação. Se não conseguir, não tem problema. Será distribuído os comprovantes na hora, tá? Para a pessoa depois anexar na sua carteirinha de vacinação. Não é necessário levar documentação, não, tá bom? É só levar o animalzinho, transportar ele de uma forma adequada para o local de vacinação e ela já vai ter direito à vacina do seu animal. E as pessoas podem ficar tranquilas que provavelmente vai ter um posto de vacinação próximo à sua residência, tá? Isso é importante as pessoas saberem que a campanha de vacinação, ela não são só para cães, elas são para gatos também, tá? Cão e gato que estiver saudável a partir dos 3 meses de idade, eles já podem ser vacinados. Essa vacina é dose única e depois ela é vacinada novamente somente no ano seguinte. E como o município sempre faz essa campanha, é só ficar atento às campanhas de vacinação que o seu cão e o seu gato terá sua vacina gratuitamente uma vez por ano, que é o recomendado. E se tiver o cartão, pode levar que a gente vai fornecer o comprovante, já coloca a gente já consegue colar o comprovante na hora na carteirinha de vacinação. É importante relembrar o pessoal que aqueles cães da raça Pitbull, Doberman, Rottweiler, Filho Brasileiro e outros cães de porte físico, força e comportamento semelhante, eles deverão estar usando coleira e focinheira, tá? Além dos cães que o responsável sabe que não são sociáveis com outros animais e com pessoas. O objetivo é garantir a segurança da equipe, da população e prevenir acidentes. A gente sabe que tem muitos cães de grande porte que são dóceis, mas a gente não sabe como ele irá se comportar durante a vacinação, se ele vai estranhar os vacinadores. Então, para a gente evitar acidente, é importante que esses animais estejam com coleira e com a focinheira. Quando possível, eles deverão ser transportados em caixas de transporte apropriada para evitar fogos. É importante falar também, Zezinho, que a zona rural ela vai ser atendida, tá? A gente tem 2 equipes que vão estar atuando de segunda a sábado. Não tem como a gente avisar qual local fixo eles vão ficar, porque eles vão estar sempre rodando, mas o trabalho na zona rural também vai acontecer.
1: Bom, agora eu vou falar os pontos onde as equipes estarão vacinando. Preste bastante atenção. Hoje, quinta-feira, dia 27 de agosto, o bairro Vila Fernão Dias recebe a equipe de vacinação. Aí na Vila Fernão Dias, ela estará na praça do bairro. E na Vila Gessé, moradores da Vila Gessé, estarão ali na Avenida São João. Na sexta, amanhã, dia 28, e no sábado, dia 29, as equipes irão se mobilizar no Santo Afonso, na Praça do Cruzeiro e na Cutia. A equipe estará em frente ao Polivalente, estará no Polivalente, tá ok? E no bairro Feira de Gado, PSF, Praça dos Boiadeiros. Portanto, tá aí, em caso de dúvidas ou para obter mais informações para você que está chegando agora, o contato é com o setor da Vigilância Ambiental. 359-8821-8538. 359-8821-8538. Vacinar é um gesto de responsabilidade e de amor pelos animais, além de ser uma importante medida para proteger toda a comunidade. Não deixe de participar dessa campanha. O assunto agora é carnaval. O carnaval 2027 já começa a movimentar Três Corações. E a cidade pode ganhar uma nova agremiação para fazer bonito na avenida. Sérgio de Souza, o Serginho do Carnaval, procurou a nossa reportagem para contar uma novidade. Ele teve reunido com o secretário municipal da Cultura em busca de um apoio para a criação da escola de samba União Tricordiano dos Amigos. E, na verdade, entusiasmado com o projeto, o Serginho fala sobre a expectativa de colocar a nova escola na Avenida Carnaval 2027. E faz com que um convite especial seja para quem gosta de samba e queira participar dessa história. A proposta é reunir a comunidade, formar a escola e contar com o apoio da população para transformar esse sonho em realidade. Então nós vamos ouvir aqui o Serginho, deixa eu até preparar aqui a matéria, para que você que gosta de carnaval fique atento. Lembrando, ele vai explicar como foi essa reunião e como a população pode participar e ajudar na construção da nova escola de samba.
20: Essa reunião que nós teve ontem foi uma coisa muito bom para mim e para a diretoria, porque o secretário, que é o Dinei, já deu carta branca para a gente, deu a decisão. Então a escola vai ser chamada agora, a partir de hoje, a União Tricordiano dos Amigos, né? E tem umas coisas novas que vai entrar, que são abadá, que nós vamos começar a fazer, outro mais é rifa. A diretoria ficou satisfeita por causa de quê? Porque nós fomos recebidos muito, muito bem.
21: Ficou definido aí para poder já se movimentar, de baterias, pessoas para fazer parte do corpo da escola de samba. E aí?
20: Nós vamos fazer uma reunião agora a diretoria, vamos convidar o povo de Três Corações, Tricordiano, que gosta de carnaval, que vem conversar com a gente, para a gente fazer um evento para eles, passista, baiana, área de criança, igual tinha antigamente, né? Tem outro novo, uma coisa nova que não falamos com o Dinei, voltar antigamente, que era a Batalha de Confete. Então essa Batalha de Confete vai ser uma semana antes do carnaval. Aí vai a bateria, vai o bloco do João, e vão fazer uma coisa bonita, como o Dinei tá falando.
21: As baianas, tudo estão apoiando vocês?
20: Estão apoiando, sim, assim, elas já estão ligadas, já tá correndo atrás, mas ela já tá em cima já, porque ela tá sabendo que vai estar acontecendo. Acho que agora bateu o martelo, é uma coisa só. Então, que Deus quiser, 2027... A escola de samba União da Tricordiano dos Amigos.
21: Já você sabe que o tempo não espera. E logo, logo chega o final do ano.
20: Porque já falei com o Dinei que a gente não pode começar lá na frente, né? Tem que começar agora. Dar início a começar preparando. Porque não é que chegou o carnaval, eu quero ver tudo pronto. Fantasia, a bateria, tudo pronto, para não ter aquela correria igual a gente tinha antigamente. O nosso amigo lá, que é da diretoria, já está correndo atrás já, é o Beto Gadiben, que é um cara muito esforçado.
21: Grande carnavalesco.
20: Exatamente. Eu aprendi, quando era pequeno também, foi com o nosso saudoso Maraca, lá da Cuxia. Mas graças a Deus o Maraca me ensinou muita coisa. Hoje eu tô aí com força total para pôr esse carnaval e a escola de samba na Avenida 2027. Já estão pedindo, pessoal, quem tiver interessado, tiver fantasia, usado, que pode comparecer, escrever os blocos. Estamos aí com a população tricordiana procurar a gente. 2027, que Deus quiser, nós vamos pôr
21: na Avenida.
20: Na Avenida.
1: Boa sorte aí, Serginho. Aliás, a gente está notando que o Carnaval 2027 já começa a ganhar forma em Três Corações, né? Na primeira parte aí com o Sérgio. E quem pretende participar da festa, seja com bloco, bateria ou até mesmo escola de samba, precisa se organizar e buscar orientação com antecedência. Não deixa para a última hora. O repórter Zezinho Rodrigues, então, resolveu ir até a Secretaria Municipal da Cultura e conversar com o secretário Dinei Ferreira. Ele comentou sobre a movimentação dos foliões e a forma crescente, né, desse interesse em participar do próximo carnaval. Segundo o Dinei, os interessados em contar com o apoio da secretaria devem procurar a Casa da Cultura, apresentar seus projetos e, assim, iniciar as tratativas com antecedência. Ele destaca que, mesmo que o sucesso do retorno do carnaval em Três Corações despertou ainda mais o interesse da população em se envolver com a festa. Então vamos ouvir o que o secretário Dinei Ferreira explica com os interessados e como deve proceder diante desse caso.
22: Para nós é uma satisfação imensa ser procurado pelas pessoas que realmente queiram resgatar e retornar o nosso carnaval tricordiano, né, Zezinho? Esse ano nós, graças a Deus, conseguimos realizar um carnaval de muito sucesso em Três Corações. Foi maravilhoso, confusão, zero boletim de ocorrências, muito bem organizado pela Secretaria de Cultura, né? Então, assim, é uma satisfação enorme, Zezinho, saber que o resultado positivo de um carnaval que aconteceu neste ano está trazendo expectativa e esperança para os foliões tricordianos para o ano que vem. Então, assim, nós estamos no mês de agosto, né, Zezinho? Desde o mês passado, as pessoas já estão se movimentando, se organizando. Já fui procurado por donos de blocos antigos que existiam em Três Corações, já querendo fazer um projeto para o carnaval do ano que vem. Isso é de muito importância para nós, Zezinho, que conforme eu falei, é resultado de um bom trabalho e da confiança dos tricordianos de querer participar de um carnaval seguro, familiar, tranquilo, que nós conseguimos resgatar para Três Corações.
2: De conversa, você como secretário teve com os representantes da escola de samba?
22: Esses dias eles pediram duas vezes já o espaço da Casa da Cultura para se reunirem, reuniram, tiveram êxito nas reuniões, conforme passaram. Foi o que eu expliquei para eles. Montem o projeto, traga com antecedência para a Secretaria de Cultura o que que precisa, como que vai ser. Nós estamos aqui, Zezinho, além de um suporte no carnaval que vai acontecer, a gente dá todo esse suporte e apoio agora, nesse trâmite de montagem de uma bateria, a montagem do figurino, de um repertório, dos ensaios, uma estrutura para ensaiar, o que a gente puder estar ajudando, Zezinho, a gente vai estar ajudando. E aproveito ainda, Zezinho, o espaço aqui da entrevista para a gente comunicar a população tricordiana, para que eles participem e que cada um monte, sim, o seu bloco. Antigamente era tão bacana ver as famílias, os amigos reunidos no carnaval, cada um com seu bloco, cada um com a sua fantasia, com as suas criatividades. Isso aí para nós que organiza o evento, Zezinho, é muito gratificante saber que as pessoas estão participando e contribuindo com o carnaval de novo, né? Em portas abertas da Secretaria de Cultura desde o início da nossa gestão, como sempre, estou aqui para ouvir todos, ajudar de uma maneira ou de outra, dar ideias, mostrar os caminhos, como fazer, né? Porque eles estão já assim, como se diz, dando os seus pulos para poder fazer a escola acontecer. Como que funciona? Eles vão atrás do comércio, vão atrás de empresários, atrás de amigos. Lançamos ontem a ideia do livro de ouro, que acontecia muito, porque as pessoas, Zezinho, precisam ter o norte e o rumo do seu projeto caminhar sozinho. Claro que vai ter o apoio da prefeitura, o apoio da secretaria, de que maneira? A prefeitura e a secretaria já realizam o evento, vai ter todo o sistema de sonorização, todo o sistema de segurança, sistema de banheiros, de fechamento, de monitoramento, já é um grande apoio e incentivo, porque se a prefeitura não faz essa parte, eles sozinhos não conseguem realizar o carnaval. Então o carnaval, o povo precisa fazer o carnaval e tornar-se independente em certas partes, para não correr o risco de um dia acabar de novo. E a Secretaria de Cultura vai estar sempre ao lado, caminhando junto, apoiando no que for possível e necessário para a gente descer com essa escola de samba avenida. E estamos de portas abertas para outras escolas também que queiram se, vamos dizer, começar. Ah, não tenho a tradição, nunca mexi, quero mexer. Vem aqui, a gente está aqui para receber, incentivar e apoiar no que for necessário. Com certeza, com antecedência a gente organiza muito melhor. Muito obrigado.
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5: 11:50. E atenção para essa notícia. 9 pessoas foram detidas pela Polícia Militar durante uma operação contra um suposto garimpo ilegal de ouro no Rio Verde, em Três Corações. Segundo a Polícia Militar, uma draga estava sendo usada para a extração do minério e teria provocado intervenção e degradação do leito do rio. A atividade, ainda conforme a corporação, não tinha licença ambiental e nem autorização da Agência Nacional de Mineração. O repórter Elison Gonçalves acompanhou as informações e traz agora os detalhes desta ocorrência.
6: 9 pessoas foram detidas pela Polícia Militar durante uma operação que investigou uma denúncia de possível garimpo ilegal de ouro no Rio Verde, em Três Corações. A ocorrência foi registrada ontem, dia 26, depois que a Polícia Militar recebeu uma denúncia sobre o barulho de motores às margens do rio. A partir dessas informações, os militares foram até o local indicado e encontraram um grupo de pessoas e uma draga que, segundo a PM, estaria sendo utilizada para extração de ouro. De acordo com o registro da ocorrência, a atividade provocava intervenção e degradação do leito do Rio Verde e não tinha licença ambiental nem autorização da Agência Nacional de Mineração, ANM. A partir da identificação dessa situação, os 9 envolvidos foram detidos e encaminhados para os procedimentos previstos. Segundo a Polícia Militar, todos foram informados sobre os direitos constitucionais, passaram por avaliação médica no Hospital São Sebastião e depois foram encaminhados à autoridade competente. A perícia também foi acionada para analisar o local. Os materiais encontrados e as condições da área foram fotografados e registrados para auxiliar na apuração do caso. Entre os materiais apreendidos estão um balde com corda, uma bateria de metal que é utilizada tradicionalmente na separação de materiais durante a busca por ouro e também uma balança de precisão. A draga, que seria o principal equipamento utilizado na atividade, permaneceu no local sob acautelamento. E existe uma explicação para o maquinário não ter sido retirado da área. Conforme a Polícia Militar, o equipamento é de grande porte e não havia, naquele momento, condições técnicas e logísticas para fazer o transporte da draga. Pelo mesmo motivo, segundo a PM, o auto de infração não foi lavrado naquele momento. A ocorrência foi registrada como possível crime ambiental e também por suspeita de usurpação de bens da União. No caso do possível crime ambiental, o registro policial cita os artigos 55 e 60 da Lei de Crimes Ambientais, a Lei Federal número 9.605 de 1998. Esses dispositivos tratam de condutas relacionadas à exploração de recursos minerais sem a devida autorização e ao funcionamento de atividades potencialmente poluidoras sem licença ou autorização dos órgãos competentes. Já a suspeita de usurpação de bens da União foi registrada com base no artigo 2º da Lei Federal número 8.176 de 1991. É importante destacar que, nesse momento, as pessoas detidas são investigadas e a ocorrência ainda será apurada pelas autoridades responsáveis. A detenção não significa por si só que houve condenação ou que todos os envolvidos tenham participação comprovada nos possíveis crimes. O caso foi encaminhado à autoridade competente, que deverá analisar as circunstâncias da ocorrência. Os materiais encontrados

0: e as demais informações levantadas durante a operação. A investigação também poderá esclarecer a origem da atividade que seria responsável pelo equipamento e se havia alguma autorização ou documentação relacionada à exploração mineral no local. O ponto que chama atenção nesse caso é justamente a utilização de uma draga dentro do Rio Verde para uma atividade de extração de ouro, segundo o registro da Polícia Militar. A intervenção no leito de um rio pode provocar alterações no ambiente e, por isso, atividades de exploração mineral dependem de autorizações específicas e do cumprimento das exigências ambientais. A ocorrência também mostra a importância das denúncias feitas pela população. Neste caso, de acordo com a PM, a operação começou depois que a corporação recebeu informações sobre o barulho de motores às margens do rio. Agora, a expectativa é pela continuidade da apuração. Nossa reportagem está buscando contato com a polícia para saber se o caso já foi encaminhado para investigação, quais serão os próximos passos e se existem outras informações sobre os envolvidos e sobre a situação encontrada no Rio Verde. Assim que houver novas informações oficiais, a Rádio Tropical e o Cidade Revista vai atualizar esse caso. Direto da redação para o Cidade em Revista, repórter Elison Gonçalves.
1: Muito obrigado, Elison Gonçalves, pelas informações. 11:55.
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1: A reclamação é sobre um terreno onde, depois de muito tempo de espera, uma solicitação dos moradores finalmente foi atendida pela equipe de limpeza da prefeitura. O serviço de limpeza foi realizado, mas, segundo a ouvinte, o material retirado ainda não foi recolhido e permanece lá, no local. A situação acaba trazendo novos transtornos, porque, principalmente, para os moradores que têm suas casas mais próximas deste terreno. E ainda há um outro problema. Alguns moradores também estariam descartando entulho no local, agravando ainda mais a situação.
3: A prefeitura demorou muito para vir limpar esse ano. Veio agora, tem 3 semanas que eles fizeram a capina, juntaram o mato, mas não vieram tirar. E como tem bastante árvore frutífera, e a prefeitura limpou o terreno com muito custo, se não vier tirar os matos, a gente gostaria de pedir através do Rádio Notícia que a prefeitura viesse tirar esse mato, tirar essa sujeira, que, como você dá para ver no vídeo, o povo está jogando entulho, o resto de material de construção, aproveitando, inclusive tem uma placa lá proibindo isso, mas a própria prefeitura limpe, capina. Mas não vem recolher os entulhos, a sujeira, aí o povo aproveita. E outra coisa que eu gostaria de pedir também, através do Rádio Notícia, que tapasse o buraco da Walter Borges, que, pelo amor de Deus, a Walter Borges está terrível, viu? Cheia de buraco.
1: Dentro do quadro Rádio Notícia, um outro assunto também. Três Corações lança uma nova ação do Agosto Lilás, voltada à conscientização e ao combate ao assédio, ao abuso e à importunação sexual dentro do transporte coletivo.
4: Eu recebo muita queixa de mulheres que são submetidas a atos dentro dos ônibus, e elas muitas vezes não sabem que aquilo é violência, ou não sabem que podem denunciar, ou acham que tem que suportar aquilo. Então, os homens precisam entender que aquele ato é crime e que pode ser denunciado e que pode fazer com que ele vá até para a prisão. Muitas vezes a mulher aí passa por uma situação de violência no transporte público e ela não sabe que aquilo é crime, não sabe como agir, ou até mesmo acredita que ela precisa suportar aquele comportamento, e não precisa, né? É importante deixar claro que ninguém tem o direito de tocar, constranger, perseguir ou praticar aí qualquer ato sexual contra a mulher sem o seu consentimento. A mulher precisa denunciar essa violência que ela vive, como 180, o Disque 180.
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2: Onze horas e 59 minutos.
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4: No episódio de hoje do Em Tramitação, vamos acompanhar o andamento de um projeto de lei que interessa diretamente a você, morador do bairro Feira de Gado, e também, claro, as pessoas que utilizam o campo da comunidade para atividades esportivas e eventos. Você lembra daquela proposta que buscava autorizar a Prefeitura de Três Corações a abrir um crédito adicional especial de até R$200 mil no orçamento de 2026? E o objetivo desse recurso é bem específico: incluir no orçamento municipal o projeto de construção de um vestiário no campo Feira de Gado. Mas antes de falar em obra, dinheiro e próximos passos, vamos entender o que esse projeto significa e como ele chegou até aqui. A proposta foi encaminhada pelo Poder Executivo Municipal à Câmara de Vereadores. E quando um projeto como esse chega no Legislativo, ele precisa passar por uma série de etapas antes de virar lei. Neste caso, a Prefeitura pediu autorização para incluir uma nova ação no orçamento municipal. Essa ação está vinculada à Secretaria Municipal de Esportes, dentro do Departamento de Desenvolvimento e Promoção do Esporte. O projeto em si prevê a construção de um vestiário no campo Feira de Gado, com investimento de até R$200 mil. E de onde que vem esse dinheiro? Segundo o texto do projeto, os recursos são provenientes de uma transferência especial dos estados, identificada como emenda parlamentar individual. Ou seja, o município prevê receber esse recurso e, para poder utilizar o dinheiro nessa finalidade específica, foi necessária a criação da dotação orçamentária correspondente. E é justamente aí que entra o chamado crédito adicional especial. O nome pode parecer complicado, mas nós vamos simplificar. Quando o orçamento municipal é aprovado, ele estabelece onde o dinheiro público poderá ser utilizado ao longo do ano. Só que, durante a execução do orçamento, podem surgir novas necessidades ou recursos destinados a uma finalidade que não estava prevista originalmente naquela estrutura orçamentária. Nesse caso, é necessário criar uma nova dotação. É isso que o crédito adicional especial permite fazer. E o projeto apresentado à Câmara estabelece justamente essa autorização no valor de até R$200 mil. Na justificativa apresentada aos vereadores, a Prefeitura afirma que a construção do vestiário pretende melhorar a infraestrutura esportiva do local, oferecendo melhores condições para atletas, equipes técnicas e demais usuários. O Executivo também argumenta que a obra poderá contribuir para o lazer, para a realização de eventos comunitários e para o incentivo à prática esportiva. E agora vem a parte mais importante para entender em que pé está esse projeto. A proposta passou por todas as etapas legislativas necessárias dentro da Câmara Municipal. O projeto foi analisado, discutido e colocado em votação. Foram duas votações, como determina o processo legislativo para esse tipo de proposta, e nas duas oportunidades, o projeto foi aprovado por unanimidade pelos vereadores. Então, qual que é o status de agora? O projeto já foi aprovado pelo Poder Legislativo. Agora ele está na etapa seguinte, que é aguardar a sanção do prefeito Dimas Abraão. E o que significa essa sanção? Sanção é o ato pelo qual o prefeito confirma a aprovação do projeto pelo legislativo e transforma a proposta em lei. Depois da sanção e da publicação, a autorização passa a produzir seus efeitos legais. Então, resumindo o caminho desse projeto até aqui, a proposta foi apresentada pelo Executivo, encaminhada para a Câmara Municipal, passou pelas etapas de análise e votação, foi aprovada por unanimidade nos dois turnos e agora aguarda a sanção do prefeito. O que foi aprovado pelos vereadores é autorização para inclusão dessa ação no orçamento e a abertura do crédito adicional especial de R$200 mil para essa finalidade. Para os moradores do bairro Feira de Gado e para quem utiliza o campo, o ponto principal agora é acompanhar os próximos passos: a sanção da proposta, a formalização da ação no orçamento e, posteriormente, os procedimentos para execução da obra. E é justamente o objetivo da intermitação: explicar não apenas o que os vereadores estão votando, mas também mostrar cada etapa em que o projeto está e o que ainda precisa acontecer até que uma proposta saia do papel. Então fica registrado. Esse foi a intermitação de hoje. Na próxima edição, nós voltamos com mais projetos e principalmente para explicar para você o que acontece na nossa política municipal. Porque você já sabe, né? Aqui é o espaço onde a cidade se encontra. Até a próxima.
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5: E agentes culturais de Três Corações estão contestando o resultado final da PENAB Aldir Blanc. O número de projetos que foram reprovados acabou gerando reclamações entre os participantes, que questionam critérios e procedimentos adotados no processo. A situação também acabou levantando dúvidas sobre a avaliação das propostas. Quem acompanhou essa repercussão e traz os detalhes é a estagiária do Cidade Revista, Daniele Borges.
6: A seleção da PENAB, da Política Nacional, Aldir Blanc, gerou questionamentos entre os fazedores de cultura de Três Corações em relação ao resultado final, onde o número de não aprovados superou o número de aprovados. Nossa equipe de reportagem, em entrevista, conversamos com o presidente da Liga Tricordiana de Foliões, Carlos Roberto, mais conhecido como Bulhão, que também não foi aprovado. Em reportagem, ele fala que teve dificuldade ao fazer a inscrição.
7: Como essa empresa é o primeiro ano dela aqui, fazendo esse trabalho junto com as culturas de Três Corações, o que que eles deveriam ter feito? Eles faziam a inscrição para nós. Eles faziam a inscrição. Eles convocavam o pessoal lá na sala onde que eles estão e faziam essa inscrição pela primeira vez para nós. Eles vieram para fazer isso. Então isso deveria ser feito por eles. No meu ponto de vista, eu não sei o que eles combinou lá, mas no meu ponto de vista, pela primeira vez, pela dificuldade que o pessoal estava tendo de reconhecer os documentos. Então, eles deveriam ter feito. Eles não deram nenhum modelo, simplesmente soltou uma folha em branco e foi preenchido de acordo com o que estava lendo ali. Essa foi a dificuldade. Para montar o fichário, foi fácil, entendeu? Difícil foi ir lá aprovar. Agora, aprovar uma coisa que eles não te explicaram como é. Entendeu? É como se estivesse numa sala de aula. Como é que você vai fazer uma prova, você não estudou aquela matéria. A mesma coisa foi que eles fizeram com o pessoal da cultura aqui de Três Corações. Soltaram uma folha e falaram: preenche aqui. Lá tá pedindo lá 5 ou 6 pessoas só do grupo da Folha de Reis. Entendeu? Mas na hora que levou os documentos para ele, foi reprovado. Agora, foi uma pessoa só que fez de todas as Folhas de Reis. Por que que duas passou?
6: Então, duas
7: passaram e as outras não passaram. Então essa ficou a dúvida, entendeu? Agora, se essa firma veio para nós realmente fazer esse documentado para nós, entendeu? Ele deveria ter feito todos os registros da cultura de Três Corações pela primeira vez. Ele mexeu o modelo, pronto.
6: Em resposta, nossa equipe entrou em contato com o Departamento de Cultura. Um dos responsáveis contou que já estava conversando com a empresa responsável, a empresa Baroque. Também afirmou que as inscrições foram prorrogadas. Mencionou que alguns artistas entraram em contato com eles e fizeram perguntas sobre o resultado divulgado na página oficial da prefeitura. Além disso, completou dizendo que as categorias de Folia de Reis e artesanato foram as que tiveram mais dificuldades. No caso da Folia de Reis, por exemplo, os participantes concorriam por meio de premiação por trajetória. Segundo o Departamento de Cultura, alguns inscritos relataram sua experiência, mas tiveram dificuldades para comprovar essa trajetória por meio de fotografias, matérias jornalísticas e outros documentos. O departamento afirmou que a intenção deles é preencher todas as vagas do edital, porque não é interessante que essas vagas fiquem em aberto, além de ser importante para a economia de Três Corações. Afirmou também que pretendem fazer uma escuta pública, em espécie de aulão, para explicar para todos os envolvidos como preencher os formulários e arquivar os anexos. E de acordo com o edital divulgado pela Prefeitura, a Comissão de Seleção informa que ainda está em aberto as vagas exclusivamente para essas categorias: audiovisual, artesanato, blocos carnavalescos e teatro, deixando em destaque que as inscrições contenham toda a documentação exigida, descrita conforme está no edital. O secretário de Cultura, Dinei, entrou em contato com a nossa equipe agora pela manhã e disse que está à disposição para tirar qualquer dúvida sobre o assunto.
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5: Pois é, e no giro do esporte de hoje, informações referentes à abertura do bairrinho, dia 3 de setembro, às 19h30. Vamos ouvir mais detalhes?
8: O secretário municipal de esportes e Três Corações, André Ribeiro, ele vai dar um comunicado aqui para a população de Três Corações, como estava previsto já para a abertura do bairrinho, que seria nesse sexta-feira, dia 28, foi programado para uma outra data. Secretário, bom dia, um prazer falar com você.
9: Bom dia. Em razões de agenda, nós estamos fazendo a remarcação da abertura do bairrinho para a próxima quarta-feira, dia 3 de setembro, no mesmo horário que nós havíamos marcado anteriormente. Então, a gente convida a população para que seja uma linda festa, para que seja uma grande celebração do pontapé inicial de umas competições que a gente tem muito carinho, que a gente tem muito amor, e vai ser muito legal. Por razões de agenda, porque a gente e também nós estamos finalizando a preparação do ginásio, a parte da estruturação, da limpeza, logística, toda a dinâmica com a equipe que vai também prestar todos os serviços. E a gente já tinha um agendamento também para essa data. Enfim, essa quarta-feira vai ser uma grande celebração, então todos estão convidados. Dia 3 de setembro, quarta-feira, a grande celebração do futebol social e do futebol raiz, né? Vamos dizer assim, que é o futebol das comunidades, dos bairros, que a gente tem um carinho, das famílias de Três Corações. Vocês estão convidados para a gente fazer uma grande festa, dar um grande start neste que é um dos campeonatos que a gente tem enorme carinho e profunda admiração.
8: Qual que é a programação para quarta-feira, para o pessoal ficar sabendo também que a garotada gosta de vibrar também na abertura com seus familiares?
9: Sei que tem uma programação muito legal, né? Que a Secretaria de Esportes vai promover uma abertura muito legal. Lógico que as autoridades estarão presentes, que a gente quer que as autoridades máximas estejam presentes. Viu, Zezinho? Para mim, as autoridades máximas são os alunos, são as crianças, são as famílias, né? A gente quer a presença de vocês. E vai ter surpresa, vai ter os desfiles, tem eu já vou dar um spoiler, que já tem um vídeo de Três Corações falando sobre o nosso grande craque do futebol e tudo mais. Mas as outras surpresas vai ser na hora mesmo, e a gente espera que a população venha pra gente curtir essa grande celebração.
8: Esse bairrinho, esse futsal, já é uma tradição, né, secretário?
9: Já é uma tradição, já é o nosso queridinho, e as pessoas me perguntam sempre, as famílias sempre me perguntam, quando que vai começar? Já está programado, então nós vamos começar. A partir da abertura do dia 3, vamos também, obviamente, soltar a tabela com o cronograma das atividades, dos jogos que sempre acontecerão à noite no ginásio Pelezão, tá? Também vamos passar com bastante antecipação os dias, as datas dos jogos, que nós temos uma agenda muito extensa aqui dentro do ginásio poliesportivo, não só para o bairrinho, mas com outros jogos. Nós vamos ter jogos sul-mineiros, nós temos bairrinho, nós temos outras atividades externas, nós atendemos também outras atividades da comunidade, mas enfim, vamos passar com antecedência e a população vai desfrutar do nosso cronograma.
5: Bom, 12:13, da minha parte, eu estou encerrando agora, agradecendo mais uma vez pela sua atenção para com este jornal. O Cidade Revista tem esse compromisso marcado com você de segunda a sexta-feira, de 11 até o 12:30. E para finalizar de fato, agora tem o Donizete de Almeida trazendo as ocorrências policiais registradas nesta quinta-feira. Vamos saber de fato o que aconteceu de interessante e que mereça destaque nas últimas 24 horas. Tenham todos uma ótima tarde de quinta-feira. Hoje à noite, às 19, nos encontramos em Flash Hits, o som dos clássicos dos anos 70, 80, 90, e trazendo também a sua participação sempre pelo Cidade Revista, todo dia às 11 horas. A gente se encontra amanhã, sexta-feira. Grande abraço e até lá.
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3: Polícia Civil investiga a morte de paciente em clínica parcialmente interditada em Alfenas. Morador de rua foi encontrado morto.

0: Em ponto de ônibus em Pouso Alegre. Acidentes em rodovias de Ilicínia e Bandeira do Sul deixam 4 feridos. Jovem foi preso por tráfico de drogas em Ouro Fino.
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0: Polícia Civil investiga morte de paciente em clínica parcialmente interditada em Alfenas. A Polícia Civil de Alfenas está apurando as circunstâncias da morte de um paciente de 43 anos na clínica neuropsiquiátrica de Alfenas, ocorrida na última terça-feira. A unidade havia sido parcialmente interditada pelo Ministério Público e impedida de receber novos pacientes. O médico responsável, conhecido como Dr. Bagé, tinha sido preso em flagrante por suspeita de maus tratos e liberado pela justiça na semana passada durante audiência de custódia. Agora, mais esse fato levanta novos questionamentos sobre a segurança e a assistência prestada aos internos. Morador de rua foi encontrado morto em ponto de ônibus em Pouso Alegre. Benedito Aparecido da Silva, de 51 anos, foi encontrado morto ontem de manhã em um ponto de ônibus na zona rural de Pouso Alegre. Segundo informações, trata-se de um morador de rua que era acompanhado pela assistência social. A Polícia Militar registrou o caso para apuração das circunstâncias da morte. Acidentes em rodovias de Ilicínia e Bandeira do Sul deixam 4 feridos. Em Bandeira do Sul, 2 pessoas ficaram feridas em um acidente ontem de manhã na rodovia MGC 267. A batida envolveu 2 caminhões e um carro. A motorista do automóvel e o condutor de um dos caminhões sofreram ferimentos e foram encaminhados ao hospital local. Em Ilicínia, houve uma colisão frontal ontem à tarde, envolvendo um caminhão-tanque e uma motocicleta, ferindo os 2 ocupantes da moto. Eles foram socorridos e levados ao Hospital Municipal de Ilicínia. Jovem foi preso por tráfico de drogas em Ouro Fino. Em Ouro Fino, a Polícia Militar prendeu um jovem de 20 anos suspeito de tráfico de drogas. Na casa dele foram encontradas porções de cocaína e de maconha, além de papelotes prontos para o comércio. Também foram apreendidos dinheiro e um celular. O suspeito e o material apreendido foram encaminhados à delegacia de plantão em Pouso Alegre. Encerro o programa Cidade em Revista desta quinta-feira, agradecendo a sua audiência e desejando uma boa tarde. Cidade em Revista volta amanhã a partir das 11 horas.
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0: nota de falecimento. É com profundo pesar que a família de Devanil Francisco da Costa comunica o seu falecimento ocorrido ontem e convida parentes e amigos para seu sepultamento hoje, 27 de agosto, às 14 horas, no cemitério São João Batista. O seu corpo está sendo velado no salão da funerária São Domingos. O plano familiar São Domingos comunicou o falecimento de Devanil Francisco da Costa, que residia no bairro Jardim das Hortênsias. A família enlutada agradece.
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0: nota de falecimento. É com profundo pesar que a família de Devanil Francisco da Costa comunica o seu falecimento ocorrido ontem e convida parentes e amigos para seu sepultamento hoje, 27 de agosto, às 14 horas, no cemitério São João Batista. O seu corpo está sendo velado no salão da funerária São Domingos. O plano familiar São Domingos comunicou o falecimento de Devanil Francisco da Costa, que residia no bairro Jardim das Hortênsias. A família enlutada agradece.
1: 13 horas e 1 minuto.
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2: Cidade em Revista, 27 de agosto de 2026. Saúde da gestante exige atenção durante toda a gravidez, com pré-natal e vacinação em dia. SUS vai oferecer teleatendimento psicológico gratuito para mulheres vítimas de violência. Construção Civil lidera mortes por choque elétrico no Brasil e CEMIG reforça alerta para obras próximas à rede. Vacinação antirrábica convoca tutores da Vila Fernão Dias e Vila Gessé nesta quinta-feira. Águia de Cristo celebra aniversário com encontro de motociclistas e campanha solidária. Carnaval 2027 começa a movimentar Três Corações, com orientações para blocos, baterias e escolas de samba. 9 pessoas são detidas por suspeita de garimpo ilegal de ouro no Rio Verde. Moradora cobra retirada de material e entulho após limpeza de terreno. Três Corações lança ação do Agosto Roxo contra assédio e importunação sexual no transporte coletivo. Agentes culturais contestam o resultado final da Política Nacional Aldir Blanc em Três Corações. Bairrinho de Futsal terá abertura no dia 3 de setembro, às 19h30.
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4: 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E vimos como uma caminhada iniciada ainda jovem dentro de um Betel de Três Corações pode atravessar fronteiras e chegar ao mundo. Tricordiana Beatriz Vicchiato, hoje era a Suprema Guardiã, representa os 5 países da Filha de Jó, aqui ó, de Três Corações.
5: Quando eu tô em visita, por exemplo, vai depender muito da demanda do lugar. Mato Grosso do Sul, por exemplo, a demanda deles lá era que a gente decidisse os últimos detalhes, porque eles vão fundar o que a gente chama de governo estadual, que é um grande conselho. Então, nós vamos fundar lá em outubro, e aí eu tive tempo de fazer passeio com as meninas, que não tem nada a ver, por exemplo, com a parte burocrática. A gente tem coisa gostosa também no meio. Eu visitei o Bioparque Pantanal com as meninas, que é a parte gostosa, é a parte que você sorri, e obviamente tem essas demandas burocráticas, né? Então, assim, estou auxiliando o Mato Grosso do Sul a ter esse governo estadual. É um dos trabalhos que a gente faz. Então, eles se tornam independente dentro do estado, as suas cidades não respondem mais diretamente a mim. Elas vão responder ao governo. O governo vai responder a mim.
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1: Cidade em Revista, 27 de agosto de 2026. Saúde da gestante exige atenção durante toda a gravidez, com pré-natal e vacinação em dia. SUS vai oferecer teleatendimento psicológico gratuito para mulheres vítimas de violência. Construção Civil lidera mortes por choque elétrico no Brasil e CEMIG reforça alerta para obras próximas à rede. Vacinação antirrábica convoca tutores da Vila Fernão Dias e Vila Gessé nesta quinta-feira. Águia de Cristo celebra aniversário com encontro de motociclistas e campanha solidária. Carnaval 2027 começa a movimentar Três Corações, com orientações para blocos, baterias e escolas de samba. 9 pessoas são detidas por suspeita de garimpo ilegal de ouro no Rio Verde. Moradora cobra retirada de material e entulho após limpeza de terreno. Três Corações lança ação do Agosto Roxo contra assédio e importunação sexual no transporte coletivo. Agentes culturais contestam o resultado final da política nacional Aldir Blanc em Três Corações. Bairrinho de futsal terá abertura no dia 3 de setembro, às 19h30.
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Aí sim, hein? Que coisa mais linda, né?

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2: 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Conhecemos história de formação, responsabilidade, liderança e propósito. E vimos como uma caminhada iniciada ainda jovem dentro de um Betel de Três Corações pode atravessar fronteiras e chegar ao mundo. Tricordiana Beatriz Vicchiato, hoje era a Suprema Guardiã, representa os 5 países da Filha de Jó, aqui ó, de Três Corações. A gente falou de desafios, né? Para você, né, que representa esses 5 países, de até hoje, qual que foi o seu maior desafio, a dificuldade que você vê que você tem que dar uma virada ali para o negócio acontecer? Você já passou?
3: Eu tenho que colocar em palavras bonitas. Eu acho que a velocidade com que o Brasil tem mania de reclamar muito da própria burocracia, mas a nossa burocracia é muito rápida. Então eu tenho dificuldade de entender o tempo de burocracias externas, com que as coisas são resolvidas externamente. Para mim é um desafio muito grande, porque aqui às vezes a gente reclama de um documento que vai levar 3 dias para ficar pronto. E nós estamos falando de coisas que vão ficar paradas por 1 mês e, meu Deus, vamos fazer isso acontecer. Então, para mim, é um desafio muito grande.
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5: Opa, cheguei por aqui, boa tarde, tudo bem? Quinta-feira, sua linda, maravilhosa, vamos com tudo. Sacode o corpo, hein? Bora sacudir, bora acontecer, fazer acontecer, agitar, tá? Não quero você parado, não. Quero você se movimentando, quero você agitando pra sua vida acontecer as coisas boas. Porque a gente parado não vai pra lugar nenhum, você sabe disso, né? Então eu quero que você se movimente muito a favor daquilo que te faz bem, aquilo que te faz se sentir realizado, realizada. Quinta-feira, 27 de agosto. Hoje é dia do peão de boiadeiro. Não, daqui a pouco vamos falar sobre o dia de hoje, datas comemorativas. Tem mais uma outra aqui que é interessante pra gente falar. 15 horas e 4 minutos, começo a dar o play. Eu sou Moísa Mesquita, sou sua companhia de segunda a sexta-feira, trazendo o melhor da música pra você. Sacode esse corpo, hein? Eu quero ver você sacudir, vai lá. É isso mesmo. Quinta-feira, sua linda! Quer falar comigo? Nosso canal aqui é WhatsApp, é 3239-3602. WhatsApp liberadíssimo pra você. Bora começar o nosso top 3.
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1: Cidade em Revista, 27 de agosto de 2026. Saúde da gestante exige atenção durante toda a gravidez, com pré-natal e vacinação em dia. SUS vai oferecer tele

0: atendimento psicológico gratuito para mulheres vítimas de violência. Construção Civil lidera mortes por choque elétrico no Brasil e CEMIG reforça alerta para obras próximas à rede. Vacinação antirrábica convoca tutores da Vila Fernão Dias e Vila Gessé nesta quinta-feira. Águia de Cristo celebra aniversário com encontro de motociclistas e campanha solidária. Carnaval 2027 começa a movimentar Três Corações, com orientações para blocos, baterias e escolas de samba. 9 pessoas são detidas por suspeita de garimpo ilegal de ouro no Rio Verde. Moradora cobra retirada de material e entulho após limpeza de terreno. Três Corações lança ação do Agosto Roxo contra assédio e importunação sexual no transporte coletivo. Agentes culturais contestam o resultado final da Política Nacional Aldir Blanc em Três Corações. Bairrinho de Futsal terá abertura no dia 3 de setembro, às 19h30.
1: E esses foram os destaques do Cidade em Revista de hoje. 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
0: 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É isso mesmo, é pra você do outro lado, ó. 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E olha só, segunda-feira no Trops eu vou receber Sérgio Vermelho e Zé Prado. E vão contar altas histórias e memórias de Três Corações. Vamos aí, você sabia que Três Corações... Primeiro, você sabia que Três Corações recebeu Dom Pedro aqui? É, Dom Pedro II, você sabia disso? E que com a vinda de Dom Pedro II, Três Corações foi emancipada a partir dessa vinda dele? É, não sabia, ou sabia? Mais ou menos, eu sabia mais ou menos. Vamos saber de tudo hoje no Trops. Hoje não, segunda-feira, moça doida. Segunda-feira no Trops. Muito mais, sabe? Muito mais história sobre a Ceia do Som. Algo histórico que aconteceu em Três Corações. Um movimento cultural. Na época que acontecia o festival de Woodstock, Três Corações teve um movimento muito importante. É, eu conversei com eles, vamos contar tudo isso no Trops na segunda-feira, lá no canal da Tropical. Tá bom? Eu espero você lá. Que é Rádio Tropical muito mais que rádio. Opa, Lidiane, hoje chegou cedo, tudo bem, Lidiana? Lidiane, beijo pra você, sua linda. A Lid tá ligadinha nessa programação maravilhosa de todas as tardes. Coisa boa, Lid, um beijo pra você, lindona. Pode deixar que já rola um roupa nova pra você, tá, linda?

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5: E vamos celebrar. Vamos aí saber quem está fazendo aniversário hoje, 27 de agosto. É celebrar.

Hoje, 27 de agosto, é aniversário dos... o aniversário dele eu vou deixar por último pra falar, tá, gente? É aniversário da Carolina Aparecida Silva Mariano, completando hoje 15 anos a Carolina, lá na Fazenda do Peão. Alô, Fazenda do Peão, tem aniversariante hoje aí, a Carolina. 15 anos, coisa linda, uma idade linda aos seus 15 anos. Parabéns para Flávia Cristina Salvador Germano, que hoje completa 42 anos, lá no Jardim Paraíso. Parabéns, Flávia! Mora aí no Jardim Paraíso, fazendo aniversário hoje. Coisa boa. Muitas bênçãos em sua vida, Flávia. Parabéns também, sabe pra quem? Pra Tereza. Tereza Cristina Godoy da Silva. A Tetê, que mora em Campos do Jordão. Ô, Tetê! Campos do Jordão! Parabéns pra você, sua linda! Parabéns para Conceição Camargo, que mora em Cambuquim. Parabéns, Conceição, felicidades pra você. Parabéns para Alexander da Silva, que mora no Santa Teresa. Oi, Alexander, parabéns pra você, felicidades, viu? Parabéns pro nosso querido Zezinho Rodrigues, o repórter da Tropical. Hoje estamos em festa aqui na Tropical, você sabia? É aniversário do nosso querido Zezinho Rodrigues, o nosso tio. A gente tem um apelido aqui interno, onde nós chamamos o Zezinho Rodrigues de tio, sabe? E ele adora, e nós adoramos ele. E é uma grande festa, alegria trabalhar com o Zezinho Rodrigues. Que coisa boa, viu? Ele traz uma alegria pra gente. A gente já sabe a hora que ele vai chegar, já tem aquela hora. Ô, tio! É uma coisa linda. A gente fez uma singela homenagem à Rádio Tropical. Na verdade, fez uma singela homenagem pra ele em nossas redes. Comemorando o aniversário dele hoje, porque ele merece, né? Vai lá ver, na Rádio Tropical TC, nosso Instagram, nosso Facebook. Vai lá conferir. Parabéns, Zezinho Rodrigues. Muitas bênçãos em sua vida. É muito bom compartilhar o mesmo ambiente de trabalho com o senhor, viu? Coisa linda, né? Coisa boa! Parabéns a todos os aniversariantes do dia de hoje. Muita paz, muito amor, muita saúde. E o resto a gente corre atrás, não corre?

horas e 33 minutos, já tem nosso... Este som tem história. E você pode falar comigo aqui no WhatsApp Zap, tá? Nosso aplicativo também tem interativo, tá? Você pode mandar mensagem por lá também, tá bom? Sucesso, 15 horas e 33 minutos. E sacode o corpo, hein? Fica parado esperando as coisas acontecer, não, hein?

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1: Olha só quem chega no, em nosso Este Som Tem História de hoje. Black Alright é uma daquelas músicas que Michael Jackson conseguiu juntar uma mensagem social muito direta em um refrão universal, rock, pop, rap, e um videoclipe que virou um evento. E é uma curiosidade importante, viu? Michael Jackson é um dos compositores da música. Muito se confunde, né? Mas é ele sim, tá? Mas a criação da música, a história da criação da música envolve também um produtor, bastante um produtor, Bill Broder. Bom, mas vamos falar sobre ela, Black Alright, este som tem história. Começou a tomar forma durante as sessões que dariam origem ao Dangerous. Sabia? Michael Jackson estava entrando em uma fase importante da sua carreira. Era o primeiro álbum de estúdio depois de Bad e também marcava uma mudança na sua maneira de trabalhar, sabe? Afastando-se da longa parceria que Michael Jackson tinha com Quincy Jones e buscando outras sonoridades. E um dos produtores com quem Michael trabalhou foi Bill Bottrell. Falei errado o nome dele. É Bill Bottrell. Segundo Bottrell, Michael chegou ao estúdio com ideias bastante concretas, mas expressa de uma maneira muito características dele, cantando e fazendo sons com a boca para indicar instrumentos e ritmos. No caso de Black Alright, Michael Jackson cantarolou o riff principal e Bill, o produtor, traduziu para guitarra, olha só. Isso esclarece uma das maiores confusões sobre a música, sabia? O famoso riff de guitarra de Black Alright não é de Slash, tá, gente? Como alguns falam. Ele é associado frequentemente ao guitarrista do Guns N' Roses, porque Slash participou da introdução que antecede a música na versão do álbum, e depois tocou com Michael Jackson em apresentações. Mas o riff original central da gravação foi desenvolvido e tocado por Bill Bottrell, produtor e compositor junto com Michael Jackson. Bom, mas aí pergunta, Michael Jackson escreveu Black Alright? Sim, os créditos oficiais da composição são de Michael Jackson e Bill, e os dois também aparecem como produtores. Ah, porém, tem uma história deliciosa pra você, que envolve o rap americano. A música tinha um espaço que precisava ser preenchido, sabe? E Bill contou que durante meses pensou em colocar um rapper ali, um cantor rapper. Michael trabalhava com artistas do hip hop naquela época, mas aquela participação não se concretizava, sabe? Até que Bill resolveu escrever o rap ele mesmo. Ele acordou com aquilo na cabeça, escreveu e gravou, e a gravação acabou ficando, olha só. Portanto, aquela voz masculina que aparece no rap não é de Michael Jackson, nem de um rapper famoso, é do Bill Bottrell, creditado por ele. Aliás, e creditado com o nome artístico colocado ali na hora. Bom, mas o coração de Black Alright, o que Michael Jackson estava falando ali? É a rejeição do racismo e a divisão social. É isso mesmo. O Epic chegou, né, a apresentar a faixa como uma banda épica. Chegou a apresentar a faixa como uma música de rock dançante sobre harmonia facial. Racial, na harmonia racial, na verdade. E Michael Jackson constrói a mensagem de uma maneira extremamente pop. Ele não faz uma música pesada ou didática. A ideia essencial é simples: se você quer estar ao meu lado, a cor da sua pele não deveria determinar a nossa relação. É isso que Michael Jackson quer dizer em Black Alright. Só que existe uma camada interessante aí. Black Alright aparece justamente no momento em que a própria identidade racial e a aparência de Michael Jackson eram obsessivamente discutidas pela imprensa. Aquela polêmica da cor de Michael. Por isso, mesmo que não seja correto reduzir a composição exclusivamente à vida pessoal dele, é difícil separar, né, completamente a força da música do contexto em que Michael Jackson estava vivendo naquela época. E ele era um artista negro que havia quebrado enormes barreiras raciais da indústria da música e se tornado talvez o maior astro pop internacional da sua geração. Então, quando Michael Jackson cantava sobre não importar ser black or white, a frase tinha um peso adicional vindo dele. Bom, mas vamos falar do lançamento. O lançamento foi um estouro gigante. Black Alright foi escolhido como o primeiro single do Dangerous, do álbum de Michael, em novembro de 1991. E era a música e responsável por apresentar ao mundo a nova fase de Michael Jackson. Sim, e funcionou, tá? Nos Estados Unidos chegou ao número 1 da Billboard Hot 100 e permaneceu 7 semanas no topo. Naquele momento foi a música que chegou ao primeiro lugar mais rapidamente do que Get Back de Beatles, sabia? Michael Jackson conseguiu passar Beatles com Black or White. Também liderou as paradas de numerosos países.

e teria custado cerca de $4 milhões. Pense no tamanho disso, hein? 1991, sem YouTube, sem streaming ou redes sociais. Por centenas de milhões de pessoas assistirem praticamente o mesmo conteúdo, era necessário coordenar emissoras de televisão ao redor do planeta. Agora você imagina isso acontecendo, hein? Era o auge do conceito da estreia mundial. Olha, sabe quem tava lá? Lembra do ator de Esqueceram de Mim? Macaulay Culkin. No começo virou uma pequena comédia. Macaulay Culkin, que era grande amigo, Michael Jackson tinha um carinho muito especial pro Macaulay Culkin e aparece como um garoto ouvindo música alta enquanto o pai exige que ele diminua o volume. A resposta do menino? Ele instala enormes caixas de som e manda uma explosão sonora de direção na direção do pai. Era a referência perfeita à cultura pop daquele momento. Macaulay Culkin estava no auge da fama depois do filme Esqueceram de Mim. O vídeo depois leva Michael Jackson, por diferentes partes do mundo e coloca pessoas de diferentes culturas dançando ao lado dele. A mensagem deixa de ser apenas racial e passa a ser multicultural. É o fenômeno Michael Jackson. Então veio aquele efeito, né, que impressionou todo mundo. No final, o rosto de homens e mulheres de diferentes etnias começaram a se transformar uns nos outros enquanto cantam, misturando black and white. Hoje parece um efeito comum, mas em 1991 você imagina isso. Parece quase impossível. E Michael Jackson fez. O Guinness registra a sequência como um marco inicial do uso do chamado Morphin em videoclipe. Entre pessoas que aparecem nessa sequência está vários jovens. É, minha gente, black or white. E o Brasil? O Brasil fica particularmente interessante, porque o Brasil sempre foi um mercado muito importante para Michael Jackson. A estreia mundial do videoclipe também chegou ao público brasileiro pela televisão. Registros da época apontam sua exibição pelo Fantástico da Rede Globo. Agora imagina só, impacto para quem viu aquilo lá em 1991. Hoje podemos abrir o celular e assistir de qualquer lugar, né, o videoclipe, imediatamente. Naquele período, a televisão aberta tinha enorme poder de criar experiências coletivas. Uma estreia de Michael Jackson poderia virar um assunto no dia. No trabalho, nas rádios, e além disso, black and white tinha praticamente todos os elementos para funcionar muito bem no mercado brasileiro. Refrão fácil de reconhecer, mesmo para quem não falava inglês. Guitarra marcante, batida dançante e um videoclipe extremamente visual. E a ligação entre Michael Jackson e o Brasil fica ainda mais forte, né? É, minha gente, este som tem história. Que história, hein, Michael? Então bora curtir?

0: 16 horas.
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8: Quando eu tô em visita, por exemplo, vai depender muito da demanda do lugar. Mato Grosso do Sul, por exemplo, a demanda deles lá era que a gente decidisse os últimos detalhes, porque eles vão fundar o que a gente chama de governo estadual, que é um grande conselho. Então nós vamos fundar lá em outubro, e aí eu tive tempo de fazer passeio com as meninas, que não tem nada a ver, por exemplo, com a parte burocrática. Tem coisa gostosa também no meio. Visitei o Bioparque Pantanal com as meninas, que é a parte gostosa, é a parte que você sorri, e obviamente tem essas demandas burocráticas, né? Então assim, estou auxiliando o Mato Grosso do Sul a ter esse governo estadual. É um dos trabalhos que a gente faz. Então eles se tornam independente dentro do estado, as suas cidades não respondem mais diretamente a mim. Elas vão responder ao governo. O governo vai responder a mim.
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9: Bom, tá na hora do nosso cafezinho das 4, né? Mas antes, deixa eu mandar um salve aqui pra Poliana, que tá ligadinha com a gente. Oi, Poliana, tudo bem? No Cinturão Verde, na sintonia conosco. Um abraço pra você, Poliana. Poliana tá mandando um abraço pra Aisla. Oi, Aisla, tudo bem, sua linda? Aisla Maria, espero que eu tenha falado certo o nome, viu? Beijo pra você, sua linda. Você ligadinho aqui na 95,7. Hoje, quinta-feira, é dia de cafezinho das 4. Você sabe que todo dia tem café das 4 que não dá o play, né? Então bora com o café das 4.
10: Que cheirinho bom. 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
9: Bom, hoje nosso café das 4 abre um espaço para um dos artistas mais intensos e inquietos da música brasileira. Cazuza transformou o amor, excessos, liberdade e inconformismo que ele tinha em versos que atravessaram e atravessam gerações. Prepare o café, aumenta o seu sonho e vem comigo relembrar a história, as músicas e a força de um poeta que nunca teve medo de dizer o que sentia. Vamos de Cazuza.

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4: Cidade em Revista, 27 de agosto de 2026. Saúde da gestante exige atenção durante toda a gravidez, com pré-natal e vacinação em dia. SUS vai oferecer teleatendimento psicológico gratuito para mulheres vítimas de violência. Construção Civil lidera mortes por choque elétrico no Brasil. E CEMIG reforça alerta para obras próximas à rede. Vacinação antirrábica convoca tutores da Vila Fernão Dias e Vila Gessé nesta quinta-feira. Águia de Cristo celebra aniversário com encontro de motociclistas e campanha solidária. Carnaval 2027 começa a movimentar Três Corações, com orientações para blocos, baterias e escolas de samba. 9 pessoas são detidas por suspeita de garimpo ilegal de ouro no Rio Verde. Moradora cobra retirada de material e entulho após limpeza de terreno. Três Corações lança ação do Agosto Roxo contra assédio e importunação sexual no transporte coletivo. Agentes culturais contestam o resultado final da política nacional Aldir Blanc em Três Corações. Bairrinho de futsal terá abertura no dia 3 de setembro, às 19h30.
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11: Opa, 16h20. Você curtiu o Cafezinho das Quatro hoje com Cazuza. Você sabe que a gente escolhe a dedo, né? Cada canção que toca pra você. Porque você é especial. Tô sendo clichê, mas é verdade. Existem frases, clichês que são a pura verdade. Aqui, cada canção que toca, todos nós, né? Que colocamos aqui a programação pra vocês, ouvintes, pra você ouvinte, pensando em você, no seu bem-estar e deixar você bem. Certo? Salve, salve, minha gente! Sacude esse corpo! Quinta-feira, sua linda, maravilhosa. Espero que essa quinta-feira esteja sendo incrível pra você. Incrível você realizando seus sonhos, seus objetivos, alcançando aquilo que você tanto corre atrás. E você que tá aí parado, procrastinando, bora sair dessa zoninha de conforto, hein? Que não te leva a nada, a lugar nenhum. Sacudir esse corpo. Vambora de sucesso, bora trazer Backstreet Boys pra você. Shape of My Heart.

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0: alegria toda a gente.
1: É isso aí, 16 horas e 33 minutos. E olha só, esse ano tem Rock in Rio, minha gente. Esse ano tem Rock in Rio, eu já prometo pra você que é fã de música, que é fã de rock. Mas se bem que o Rock in Rio hoje é uma diversidade entre as músicas, né? Entre os segmentos musicais. Mas olha o seguinte, Rock in Rio vem aí agora em setembro. E é claro que eu vou fazer um especial do Rock in Rio pra você aqui no Dalplay. Então aguarde, tá? Vamos falar da história do Rock in Rio, lá no início, que é bem bacana a história. Vamos falar do que está acontecendo hoje, vamos falar da evolução do Rock in Rio. Então aguarde, deixa o Rock in Rio começar, que nós começamos aqui também, tá? And you jerk it out. 16 horas e 34 minutos, bora de sucesso! Que aqui toca, sabe o quê? Alder Bridge.

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0: 17 horas.
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4: E agora vamos ao nosso Boletim Rádio Notícia. Sua voz em destaque. 9 pessoas foram detidas pela Polícia Militar durante uma operação contra um suposto garimpo ilegal de ouro no Rio Verde, em Três Corações. Segundo a PM, uma draga estava sendo usada para a extração do minério e teria provocado a intervenção e a degradação do leito no rio. A atividade, ainda conforme a corporação, não tinha licença ambiental nem autorização da Agência Nacional de Mineração. O repórter Elison Gonçalves acompanhou as informações e traz os detalhes dessa ocorrência. Vamos ouvir.
5: A ocorrência foi registrada ontem, dia 26, depois que a Polícia Militar recebeu uma denúncia sobre o

0: barulho de motores às margens do rio. A partir dessas informações, os militares foram até o local indicado e encontraram um grupo de pessoas e uma draga que, segundo a PM, estaria sendo utilizada para extração de ouro. Os 9 envolvidos foram detidos e encaminhados para os procedimentos previstos. A draga, que seria o principal equipamento utilizado na atividade, permaneceu no local sob acautelamento. A ocorrência foi registrada como possível crime ambiental e também por suspeita de usurpação de bens da União. O caso foi encaminhado à autoridade competente, que deverá analisar as circunstâncias da ocorrência. Nossa reportagem está buscando contato com a polícia para saber se o caso já foi encaminhado para investigação, quais serão os próximos passos e se existem outras informações sobre os envolvidos e sobre a situação encontrada no Rio Verde. Assim que houver novas informações oficiais, a Rádio Tropical e o Cidade Revista vai atualizar esse caso.
1: Esse é o nosso boletim Rádio Notícias, sua voz em destaque. Para você participar, é só entrar em contato com o nosso jornalismo 3239-3606, que é o WhatsApp, direto com o jornal Cidade em Revista.
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8: Muito mais do que cargos, cerimônias ou uma organização. Conhecemos histórias de formação, responsabilidade, liderança e propósito. E vimos como uma caminhada iniciada ainda jovem dentro do Betel de Três Corações pode atravessar fronteiras e chegar ao mundo. Tricordiana Beatriz Vicchiato, hoje era a Suprema Guardiã, representa os 5 países da Filha de Jó, aqui ó, de Três Corações. A gente falou de desafios, né? Para você, né, que representa esses 5 países, qual que foi o seu maior desafio, a dificuldade que você vê que você tem que dar uma virada ali para o negócio acontecer? Você já passou?
9: Eu tenho que colocar em palavras bonitas. Eu acho que a velocidade com que o Brasil tem mania de reclamar muito da própria burocracia, mas a nossa burocracia é muito rápida. Então eu tenho dificuldade de entender o tempo de burocracias externas, com que as coisas são resolvidas externamente. Para mim é um desafio muito grande, porque aqui às vezes a gente reclama de um documento que vai levar 3 dias para ficar pronto. E nós estamos falando de coisas que vão ficar paradas por um mês e, meu Deus, vamos fazer isso acontecer. Então, para mim, é um desafio muito grande.
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10: Ok.
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0: Olha só, hoje eu estou com visita aqui no estúdio da Rádio Tropical. Eu estou com visita, sabe? E não sei se o pessoal que acompanha a gente, eu acho que deve até saber que a gente adora criança, né? E aqui, eu tô com duas pequenas lindas aqui comigo e eu falei, eu vou ter que colocar elas pra falar comigo. Elas estão conhecendo a rádio, é a Lana e a Hanna. Oi meninas, tudo bem com vocês?
1: Sim.
0: Fala pra mim, Alana, fala pra mim, quantos anos você tem? Fala mais perto do microfone pra mim.
1: Eu tenho 6 anos,
0: ô Alana. Você tá gostando de conhecer a rádio?
1: Sim.
0: Tá gostando? E você, Hanna?
2: Sim.
0: Você tem quantos anos, Hanna?
2: 4 anos.
0: 4 anos, Hanna. Ô, Hanna, o que você tá mais gostando da rádio?

0: Ficar aqui no estúdio.
1: Aqui no estúdio? Que você tá mais gostando? Que legal, Hanna. Ô, Hanna, manda um beijo, um abraço pra quem você quiser. Fala pra quem você quer mandar beijo.
0: Pra mamãe.
1: Então manda um beijo pra mamãe. Um beijo. Ô, Lana, manda um beijo pra quem você quiser. Ah, que coisa linda, gente. Elas são lindas demais. As crianças visitando aqui a Rádio Tropical, se você quiser, pode trazer seu filho pra visitar a gente também, viu? Filhote, trazer a criançada toda. Beijo, meninas!
0: Tchau!
1: Tchau! 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
1: Cidade em Revista, 27 de agosto de 2026. Saúde da gestante exige atenção durante toda a gravidez, com pré-natal e vacinação em dia. SUS vai oferecer teleatendimento psicológico gratuito para mulheres vítimas de violência. Construção Civil lidera mortes por choque elétrico no Brasil e CEMIG reforça alerta para obras próximas à rede. Vacinação antirrábica convoca tutores da Vila Fernão Dias e Vila Gessé nesta quinta-feira. Águia de Cristo celebra aniversário com encontro de motociclistas e campanha solidária. Carnaval 2027 começa a movimentar Três Corações, com orientações para blocos, baterias e escolas de samba. 9 pessoas são detidas por suspeita de garimpo ilegal de ouro no Rio Verde. Moradora cobra retirada de material e entulho após limpeza de terreno. Três Corações lança ação do Agosto Roxo contra assédio e importunação sexual no transporte coletivo. Agentes culturais contestam o resultado final da Política Nacional Aldir Blanc em Três Corações. Bairrinho de Futsal terá abertura no dia 3 de setembro, às 19h30.
0: E esses foram os destaques do Cidade em Revista de hoje. 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

0: sucesso de Tears for Fears pro Woman and Chance pra você. Boa tarde. 17 horas e 38 minutos.
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1: É, você ligadinho na 95,7. E vamos aí com o nosso Dá o Play na Pipoca. Olha só, o filme Não Desiste Boa Sorte está bombando na Netflix. E eu vou trazer pra você aqui agora. O filme Não Me Deseje Sorte conta, acompanha a personagem Sophie, uma jovem entusiasta do teatro. E apesar de se parecer com mais uma dessas adolescentes comuns, que apenas buscam explorar o seu lado artístico, a sua paixão pela arte se torna mais maior, a maior medida que cresce, sabia? No entanto, a preparação para o seu primeiro papel como protagonista em um musical da escola pode mudar todo o seu destino. Pronta para finalmente brilhar, mostrar as suas habilidades e se destacar no ramo em que sempre sonhou, algo dentro dela muda quando ela percebe que o drama que ocorre dentro das quatro paredes de sua casa é muito maior do que aquele vivenciado nos palcos. Anota aí que vale a pena assistir, Não Deseje Boa Sorte. Bom, Netflix agora mergulha na mente de Charles Manson, responsável pela morte de uma diva de Hollywood. Produção em 3 episódios revisita a formação da família Manson, os assassinatos de 1969 e o julgamento do líder do grupo. Tenso, hein, gente? Pra quem gosta desse estilo de série, vale a pena. Charles Manson foi um dos assassinos em série mais famosos de todos os tempos. A sua história é marcada por manipulação, violência e, claro, mortes. É esse percurso que Netflix revisita na série, conversando com o serial killer, a mente de Charles Manson. Na verdade, é uma série documental que estreou dia 12 de agosto e já está bombando. A produção, que tem 3 episódios e faz parte da franquia

0: uma comunidade de seguidores lá na Califórnia. O grupo reunia principalmente jovens mulheres que passaram a seguir suas ideias e viver sobre sua influência. Antes de se tornar o líder da família Mason, Mason tentou construir uma carreira musical. Ele chegou a estabelecer contatos com pessoas ligadas à indústria fonográfica de Los Angeles. Isso tudo real, viu, gente? É fato histórico, verdade. E Charles Mason teve aproximações com Dennis Wilson, integrante dos Beach Boys, e com produtores famosos, como Terry Matchell. A série acompanha justamente essa transformação, desde o passado de Charles Mason e as suas passagens pela prisão, até a formação da comunidade e o aumento de sua influência sobre os seguidores. Bom, a série mostra, utiliza entrevistas, imagens de arquivos e gravações de áudio para reconstruir a trajetória de Mason e da família Mason. Um dos pontos centrais da série documental é a maneira como Mason exercia a influência sobre os seus seguidores. A produção apresenta relatos de integrantes da antiga comunidade e aborda as técnicas de manipulação utilizada pelo líder para conquistar e manter a lealdade do grupo. O documentário também explora a relação de Charles Mason com a cena de Hollywood. Seus contatos com figuras da indústria musical acabaram conectando a sua trajetória ao endereço que posteriormente se tornaria um dos locais mais conhecidos do caso, a residência de Cheryl Tate, uma das grandes estrelas de Hollywood na época, e Roman Polanski. É, gente, super tenso, vale a pena você conferir, você que gosta desse universo documental de serial killer, tá? Esse é o nosso Dowplay na Pipoca. Olha só, aproveitar aqui meu amigo Eloísio do Santo Afonso, já chegou por aqui, né, Eloísio? Salve, salve, meu amigo!
1: Boa tarde, mas Deus tá Afonso. Salve, dá uma lupa pra nós aí, tá bom? Manda uma música internacional pra nós, por favor. Com Deus, boa tarde. Fique com Deus.
0: Pode deixar que já toca uma internacional pra você, viu, Luiz? Um abraço pra você. Olha, um amigo Messinho chegou por aqui, Messinho. Segura aí, meu amigo. Já eu falo do seu Dowplay da Pipoca, viu? A Marilene de São Conrado tá sumida. Falei de você essa semana aqui no ar. Tá tudo bem, lindona? Um beijo pra você, viu, Marilene de São Conrado. E os netinhos? Um beijo, lindona. E olha quem chegou, olha quem chegou, olha quem chegou.
2: Boa tarde, Luísa. Boa tarde, ouvintes. Toca pra nós. Bom dia, velho. Pode ser. Tchau. Obrigado. Manda um alô pra todo mundo que vem na rádio. O Vitor Picão é bom demais. Tchau. Fui.
0: Tchau. Obrigado. Toquei Bom Job agora, pouco, meu amigo. Agora, na sequência. Beijo pra você, jacaré. Salve, salve. Vamos embora de sucesso.

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4: Dezoito horas.
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7: Muito mais do que cargos, cerimônias ou uma organização. Conhecemos história de formação, responsabilidade, liderança e propósito. E vimos como uma caminhada iniciada ainda jovem dentro do Betel de Três Corações pode atravessar fronteiras e chegar ao mundo. Tricordiana Beatriz Vicchiato, hoje era a Suprema Guardiã, representa os 5 países da Filha de Jó, aqui ó, de Três Corações.
8: Quando eu tô em visita, por exemplo, vai depender muito da demanda do lugar. Mato Grosso do Sul, por exemplo, a demanda deles lá era que a gente decidisse os últimos detalhes, porque eles vão fundar o que a gente chama de governo estadual, que é um grande conselho. Então, nós vamos fundar lá em outubro, e aí eu tive tempo de fazer passeio com as meninas, que não tem nada a ver, por exemplo, com a parte burocrática. Tem coisa gostosa também no meio. Eu visitei o Bioparque Pantanal com as meninas, que é a parte gostosa, é a parte que você sorri, e obviamente tem essas demandas burocráticas, né? Então, assim, estou auxiliando o Mato Grosso do Sul a ter esse governo estadual. É um dos trabalhos que a gente faz. Então, eles se tornam independente dentro do estado, as suas cidades não respondem mais diretamente a mim. Elas vão responder ao governo. O governo vai responder a mim.
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1: Play. 18 horas e 2 minutos. Ô Lid, tá na sintonia ainda, minha linda? Aí, roupa nova. Coisa boa de se ouvir, né? Pra você, ouvinte.

0: Ipsil. 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
1: Minha amiga Cindy.

0: só, quem estiver ouvindo e conhecer a pessoa que eu vou falar agora, manda pra ela que essa música foi pra ela, pra grande amiga da minha família, Silene Bernardes. Ela adora essa música, Zé Geraldo, Senhorita. Coisa mais linda, né, minha gente? E pra você, ouvinte, que tá curtindo também, um abraço pra você, 18 horas e 10 minutos. Essa programação aqui é escolhida a dedo pra você tá curtindo o Tropical.
1: Senhorita, vem morar comigo!
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0: Quem tá curtindo o Dowplay, dá um joinha pra gente aqui no nosso WhatsApp. Quem tá curtindo o Dowplay, levanta a mão. Manda aqui no Dowplay do WhatsApp, 3239-3602.
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4: Cidade em Revista, 27 de agosto de 2026. Saúde da gestante exige atenção durante toda a gravidez, com pré-natal e vacinação em dia. SUS vai oferecer teleatendimento psicológico gratuito para mulheres vítimas de violência. Construção Civil lidera mortes por choque elétrico no Brasil e CEMIG reforça alerta para obras próximas à rede. Vacinação antirrábica convoca tutores da Vila Fernão Dias e Vila Gessé nesta quinta-feira. Águia de Cristo celebra aniversário com encontro de motociclistas e campanha solidária. Carnaval 2027 começa a movimentar Três Corações, com orientações para blocos, baterias e escolas de samba. 9 pessoas são detidas por suspeita de garimpo ilegal de ouro no Rio Verde. Moradora cobra retirada de material e entulho após limpeza de terreno. Três Corações lança ação do Agosto Roxo contra assédio e importunação sexual no transporte coletivo. Agentes culturais contestam o resultado final da política nacional Aldir Blanc em Três Corações. Bairrinho de Futsal terá abertura no dia 3 de setembro, às 19h30.
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Tropical embalando você, 18 horas e 20 minutos. Olha só, esses ouvintes são maravilhosos, né? Eu chamo, eles vêm. Um beijo pro Thiago do Hotel Calabresa, que tá ligadinho aí, Thiago. Um beijo pra você, seu lindo. Beijão, viu? Ó, vou colocar a sua música na sequência aqui, viu? Eu tô com um bloco preenchido, mas depois eu vou tocar ela, tá? Um beijo, lindo. A Fabiana Proc. Oi, Fabiana. Tudo bom, sua linda? Um beijão, viu? Coisa boa. Olha o Claudinei de São Lourenço. E aí, Claudinei? Um abraço pra você. Gente, eu vou tocar uma música que eu quero que você não tenha preconceito com essa música. Olha, atenção, eu vou tocar uma música que não é pra você ter preconceito. Eu quero que você se mexa, que você dance onde você estiver. E quando eu conheci essa música, a música é muito antiga, tá, gente? Mas quando eu escutei essa música, eu falei, nossa, essa música dá uma energia tão boa. E eu quero que você, ouvinte, tenha essa energia também. Nessa hora do dia, 18 horas e 20 minutos, você pode estar cansado, cansada, né? Aquele batidão. Então eu quero que você se mexa aonde você estiver. E me fala, como é que tá o clima aí, tá? Com essa música, tá bom? Bora, sem preconceito, tá? Bora lá.

0: Eu falei que não era pra ter preconceito com a pulga e o percevejo. Eu não falei? A festa dos insetos com Gilead, gente. Eu tava doida pra tocar essa música pra vocês, ouvintes. Eu tava doida pra tocar. Consegui tocar. Olha só o jacaré.
1: Essa é das antigas, essa aí é boa.
0: Você gostou, né, jacaré? Mercinho gostou também, meu amigo? Um abraço pra você. A pulga e o percevejo rolou aqui no Tropical, no Down Play.
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0: Música linda, né? Coisa linda, é pra você, ouvinte. Você que é o melhor ouvinte do mundo.
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0: Olha só a Magna Lúcia por aqui. Oi, Magna Lúcia, tudo bom, linda? Tá sumida. Um beijo pra você, Magna Lúcia, suas lindas da Vilas Boas. Um beijão, lindona. O jacaré continuou falando aqui com a gente. Vamos ver o jacaré.
2: Beleza, quinta-feira, só musgaço, né? Léo Jaime, já curti muito isso aí, hein? É boa demais.
0: Ei, jacaré, tá gostando, né, meu amigo? Marilene também tá gostando, né, Marilene? Um beijo, sua linda. É, você ligadinho aqui na Tropical. Esse programa é a Tropical, feita pra você, não só o Dauplay, mas toda a programação da Tropical. Por isso você é o melhor ouvinte do mundo. Por isso baixe nosso aplicativo pra Tropical ir com você pra onde você for. 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
1: E vamos aí fechando o nosso programa de hoje. Como é bom estar com você, como é bom fazer parte aqui da programação da Tropical e poder me conectar com você. Transmitir uma energia boa, com músicas boas, conteúdos bons, né? Pra você do outro lado. E agora a gente fecha o programa com aquela mensagem que eu sei que você fica esperando. E é a sintonia positiva. Algumas sabedorias que a gente deve levar para a vida, sabe? Uma delas é aprender a se curar sem ter que desabafar com todo mundo. Muitas vezes a gente tem aquela mania boba de querer falar tudo para todos, né? Não, escolha melhor. Escolha mais, assim, com quem você desabafa. Se curar sem desabafar com todo mundo. O ambiente, ele importa, sabe? Por isso, fique perto de pessoas do bem. O ambiente que você vive, que você convive, importa muito na vida. Então, por isso, fique perto de pessoas do bem. Olha só, ninguém é. Ninguém é. Todo mundo está. Então, respeite as pessoas. A vida é uma narrativa. Pegue a mesma situação e conte essa situação para si mesma de uma forma diferente de enxergar as coisas. É. Faça com os outros o que você gostaria que fizessem com você. É isso mesmo. Faça com os outros o que você gostaria que fizessem com você. Ninguém nessa vida fracassa por tentar, sabia? Por isso, tente. Tente, tente, tente. E o que você está buscando também está buscando você, sabia? Fique atento aos sinais que lhe aparecem. Não se diminua para caber onde você não cabe. Talvez aquele lugar não seja para você. Tenha fé e nunca se esqueça de tirar Deus. Bom, vou repetir. Tenha fé e nunca se esqueça. Se tirar Deus da sua vida, nada sobra. Ouviu, né? Se tirar Deus da sua vida, ah, meu caro, ah, minha cara, aí nada sobra. Combinado? É a mensagem aqui pra você. Vou fechar com uma música maravilhosa aqui pra você. Eu também gosto muito dela. Ah, gosto de tudo, né? Eu sou bem eclética. Um beijo pra você, tá? Fica com Deus, que Deus abençoe sua vida hoje e sempre. Papai do céu está juntinho aí de você, fale sempre com ele. Daqui a pouco o Luiz Carlos chega com Flash Hits. E eu encontro você amanhã a partir das 15 horas. Amanhã a gente rock, hein? Beijo pra você, tá?

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Alô, meus amigos, boa noite. 19:05, boa noite para você de quinta-feira, no dia 27 de agosto de 2026. Hora e o momento de nos encontrarmos para mais 60 minutos no seu rádio. Tá tudo bem? Tudo em ordem? Uma boa noite para você, para quem tá ligando o rádio agora, pelas ondas da 95,7. E para quem já estava estacionado por aqui, curtiu a Moísa Mesquita no programa Dalplay, que terminou agora há pouquinho. A Moísa volta amanhã às 15h. Agora somos nós, às 19:05 até às 20h, os clássicos nacionais e internacionais, trazendo para você o que você gosta de ouvir à noite. Eu sou Luiz Carlos de Freitas, a supervisão geral é de Fernando Musa. Um abraço a você nos acompanhando em qualquer ponto da cidade ou da região. Muito obrigado aos anunciantes, parceiros comerciais desse horário e a você, ouvinte amigo, de todas as horas, o meu muito obrigado. Três Corações, neste momento com céu limpo, 21 graus. É uma noite de inverno, né? Mas não tá frio, tá uma temperatura agradável. E para você que tá em qualquer ponto da cidade ou da região, recebendo o nosso abraço, votos de muitas felicidades também para quem hoje comemora mais um aniversário. Imenso abraço aí pro Zezinho Rodrigues, o nosso repórter da Rádio Tropical. Veterano já de trabalho há muitos anos aqui com a gente, completando hoje mais um ano de idade. Carolina Aparecida Silva Mariano, 15 anos na Fazenda do Peão. Flávia Cristina Salvador Germano, esposa do Alessandro, né? Alessandro Café, 42 anos no Jardim Paraíso. A Tereza Cristina Godoy da Silva, TT de Campos do Jordão, um abraço. Conceição Camargo em Cambuqueira e do Santa Tereza aqui em Três Corações, Alexander da Silva. A todos votos de muitas felicidades. Raimundos, versão ao vivo. Começa agora.

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1: A presença de Henrique Iglesias e Marco Antônio Solis, El Perdedor. 19:15, uma boa noite para Márcia do Jardim das Alterosas. Solicitou aí uma canção do Henrique Iglesias e a gente tocou essa aí. Um abraço, obrigado mais uma vez ao Gael e família. E teve também a Sound e o Sein, um som de Raimundos, uma versão diferenciada, uma interatividade com o público, e ficou muito bonita, né? Esse som dos Raimundos aí na sua segunda versão. 19:15, a gente volta já. 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
1: 19 horas e 20. O som dos grandes amores.

0: Vanessa Camargo em uma versão de uma canção Love You Won't Let Me. O amor não deixa. A escolha aí foi da TT de Campos do Jordão, a nossa aniversariante de hoje, né? A longas distâncias ouvindo a gente através do aplicativo. Grande abraço em Campos do Jordão, TT. E manda Vandinha aquele grande abraço pela passagem do seu aniversário. Teve também Breathe Again, o som de Toni Braxton, e Time, The Alan Parsons Project. A saudade, a recordação, os clássicos que a música, com certeza, se faz presente aqui no programa. Daqui a pouco a gente volta, 19:34.
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3: 19:39, compra-se uma ação do clube de Campo Moarama. 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Aquele grande abraço, oportunidade da nossa audiência para todo mundo que está curtindo a gente. Mercinho aqui no centro. Tereza de Campos do Jordão, um abraço. Meu amigo Sérgio Panela também, seja bem-vindo. Clarinha de Fátima, fidelíssima aqui às ondas da Tropical. Silvane do Novo Horizonte. Cris, lá no Santo Afonso, obrigado pelos elogios e pela sintonia. Tiago do Hotel Calabresa, para os pais na Feira de Gado e para todo mundo curtindo. Márcia do Jardim das Alterosas. Eloísio no Santo Afonso e meu nobre amigo Márcio de Cambuqueira. Um abraço grande, quer ouvir qualquer canção do Fred Mercury e vai dedicar também para a esposa Maria Aparecida Cidinha, que está ouvindo o programa. Aquele grande abraço, uma boa noite para todo mundo. Sejam mais uma vez bem-vindos à Tropical e em 60 minutos, o que você gosta de ouvir à noite? Clássicos nacionais e internacionais.

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0: Flávio Venturini. 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How Can I Go On? Fred Mercury, Montserrat Caballé. 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
0: No ritmo final. Vamos pro último pedido. Deixa eu mandar um abraço grande aí pra Rita, de Conceição do Rio Verde. Ela tá a fim de ouvir a charada dela. Rita Lee.

0: desculpe o Aue. Rita Lee, dela e de Roberto de Carvalho. Bom, minha gente, nós vamos finalizando agora o nosso Flash Hits, desejando a você um ótimo final de quinta-feira, hoje dia 27 de agosto. Muito obrigado a todos os aniversariantes, a você, ouvinte amigo de todas as horas, e para quem esteve ouvindo atento essa programação. Muito obrigado aos elogios aqui, de muitos, e agradeço. Amanhã estaremos de volta na sexta-feira às 19 horas. Lembrando que pela Tropical, você me acompanha também às 11 horas. No Cidade em Revista. Uma boa noite.
1: Está no ar a Voz do Brasil. As notícias do governo federal que movimentaram o país no dia de hoje.
2: Olá, boa noite.
3: Boa noite para você que nos acompanha em todo o país.
2: Quinta-feira, 27 de agosto de 2026.
3: Vamos aos destaques do dia.
2: Trabalho e renda.
3: Brasil chega a 103 milhões de pessoas ocupadas entre maio e julho.
2: IBGE revela ainda que taxa de desocupação recua e fica em 5,3% no período. Pablo Mundim.
4: O número de trabalhadores do setor privado com carteira assinada chegou a 39 milhões e 400 mil.
3: Atenção, estudante.
2: Prazo para renegociar dívidas do FIES termina segunda-feira, 31 de agosto. Thaís Vitória.
5: A iniciativa oferece condições especiais para renegociar contratos firmados até 2017.
3: El Niño deve ganhar força na região norte a partir de setembro.
2: Menos chuvas e temperaturas mais altas podem afetar o abastecimento de água e a navegabilidade dos rios.
3: Estados e municípios são orientados sobre medidas de preparação e resposta ao efeito climático.
2: O cenário também aumenta o risco de incêndios florestais. Luana Karen.
6: Tanto nas cidades quanto no campo, a prevenção é a melhor forma de evitar grandes incêndios.
3: Hoje na apresentação da Voz do Brasil, Luciana Vasconcelos e Luciano Seixas.
2: E acompanhe a gente ao vivo, acesse radiogov.ebc.com.br ou o canal Gov na sua TV aberta.
3: 1 milhão de pessoas conseguiram uma vaga no mercado de trabalho nos meses de maio, junho e julho de 2026.
2: A construção civil foi o setor que mais abriu vagas de trabalho, segundo dados da Pesquisa Nacional por Amostra de Domicílios, divulgada hoje pelo IBGE.
3: A taxa de desocupação ficou em 5,3% no trimestre encerrado em julho e caiu 0,5 ponto percentual frente ao trimestre terminado em abril.
4: O número de pessoas ocupadas chegou a 103 milhões e 300 mil trabalhadores, 1 milhão a mais do que no trimestre anterior. Na comparação anual, foram quase 900 mil pessoas a mais trabalhando. A população desocupada caiu para 5 milhões e 800 mil pessoas, uma redução de 503 mil em relação ao trimestre anterior. A queda foi de 0,5 ponto percentual. Segundo o analista do IBGE, William Cattrall, a taxa de subutilização da força de trabalho ficou em 13%.
7: As pessoas fora da força de trabalho diminuiu e também o contingente de pessoas desalentadas, ou seja, aquelas que desistiram de procurar algum emprego, ou se achavam muito velhas, ou se achavam muito jovens, ou porque acharem que não há uma ocupação na região próxima, isso vem diminuindo e foi o que aconteceu nesse trimestre mais uma vez.
4: O número de trabalhadores do setor privado com carteira assinada chegou a 39 milhões e 400 mil. O rendimento médio real do trabalhador ficou em R$ 3.762. Reportagem Pablo Mundim.
2: Farmacêutica, médica, de fertilizantes, biocombustíveis.
3: Áreas de cooperação entre Brasil e Índia.
2: É o que prevê um documento assinado hoje entre os dois países.
8: O documento assinado nesta quinta-feira pela Agência Brasileira de Promoção de Exportações e Investimentos, APEX, e a Confederação da Indústria Indiana, prevê um intercâmbio de informações sobre os mercados dos dois países, o compartilhamento de boas práticas, a promoção de feiras e o incentivo à internacionalização de pequenas e médias empresas, além de promover projetos conjuntos de atração de investimentos e facilitação de negócios entre Brasil e Índia. O ministro do Desenvolvimento, Indústria, Comércio e Serviços, Márcio Elias Rosa, diz que há interesses comuns em setores estratégicos.
9: É o caso do setor farmacêutico, é o caso de bioenergia, de biocombustíveis, é o caso de fertilizantes.
8: A Índia é atualmente o 10º principal destino das exportações brasileiras, enquanto o Brasil é o 26º maior fornecedor do mercado indiano. No ano passado, as exportações brasileiras para a Índia somaram quase 7 bilhões de dólares. O petróleo bruto aparece como o principal produto vendido pelo Brasil ao país asiático. Reportagem Gabriela Noronha.
3: Universitários, fiquem de olho na data.
2: Termina segunda-feira o prazo para renegociar dívidas do FIES, o Fundo de Financiamento Estudantil.
3: Podem participar aqueles que firmaram contrato até 2017.
10: Estudantes com dívidas nos contratos do FIES, o Fundo de Financiamento Estudantil, tem até segunda-feira, 31 de agosto, para pedir a renegociação. A iniciativa oferece condições especiais para renegociar contratos firmados até 2017 e que já estavam na fase de pagamento em maio deste ano. Podem participar estudantes em dia ou com parcelas em atraso, inclusive aqueles com restrição no nome. Após a formalização da renegociação e o pagamento da parcela de entrada, ocorre a retirada do nome do estudante e dos fiadores desses cadastros, quando aplicável. Os descontos e as opções de parcelamento mudam conforme a situação de cada dívida e o perfil do estudante. A renegociação pelo Desenrola FIES deve ser realizada junto ao Banco do Brasil ou à Caixa Econômica Federal. A solicitação pode ser feita pelos canais digitais das instituições financeiras ou presencialmente nas agências. Mais informações estão disponíveis no site do Ministério da Educação, em gov.br/MEC. Thaís Vitória para a Voz do Brasil.
2: A partir de setembro, o fenômeno do El Niño deve atingir o país de forma mais intensa, segundo especialistas que trabalham na previsão de eventos climáticos.
3: Para a região norte, são previstos períodos de chuvas abaixo da média e temperaturas acima da média.
2: Isso pode trazer impactos na disponibilidade de água, dificultar a navegabilidade dos rios e o acesso a comunidades, além do aumento do risco de incêndios.
3: Para discutir medidas de preparação diante desse cenário, os gestores da região norte estiveram reunidos hoje com representantes do governo.
2: A ideia é orientar estados e municípios sobre o planejamento de ações e o acesso a recursos federais.
11: A previsão é que o El Niño se apresente ainda mais forte neste ano, com consequências mais graves entre os meses de setembro e novembro. No norte e nordeste, a previsão é de seca. Em reunião com jornalistas, a ministra do Meio Ambiente e Mudança do Clima em exercício, Ana Flávia Franco, disse que a preocupação é com os incêndios, principalmente na região amazônica.
12: Identificamos vários focos de queimadas, especialmente na região norte, e deve se intensificar entre os meses de setembro e novembro. É uma região extremamente vulnerável e é uma região que significa para o equilíbrio climático do planeta e, nesse sentido, merece ter uma atenção bastante especial.
11: Entre as medidas previstas diante dos possíveis impactos do El Niño e das mudanças climáticas estão ações relacionadas à segurança hídrica, ao abastecimento de energia elétrica e à prevenção de desastres em áreas urbanas. A ministra da Casa Civil, Miriam Belchior, destacou a importância da atuação integrada entre os entes federativos.
12: Não conseguimos sozinhos de Brasília resolver todas as questões e identificar todos os problemas. Por isso, é importante que os municípios desenvolvam planos de contingência, mapeamento das áreas de risco, também para a gente poder emitir os alertas e mobilizar as equipes locais de defesa civil. Em relação aos recursos hídricos, a priorização de quais são os usos essenciais se tiver a escassez.
11: Também são previstas medidas de monitoramento relacionadas ao abastecimento de combustíveis e alimentos, a atuação da Força Nacional do SUS e a criação de salas de situação para o acompanhamento de temas como incêndios, saúde, estiagem e energia. Reportagem Márcia Fernandes.
3: e a população pode ajudar a prevenir incêndios em áreas urbanas e remotas.
2: Vamos saber na reportagem quais cuidados devem ser tomados para evitar que o fogo se alastre nessa época.
13: Escassez de chuva, vegetação seca e temperaturas altas. A combinação ideal para o surgimento de incêndios. Tanto nas cidades quanto no campo, o período exige cautela da população. Entre as recomendações do Corpo de Bombeiros está não atear fogo em terrenos como forma de limpeza do ambiente. Não colocar fogo em restos de poda, entulho ou lixo. Não jogar restos de cigarro acesos nas vias públicas e não soltar fogos de artifício ou fazer fogueiras próximo a locais com vegetação seca. O capitão Jean Charles, porta-voz da Operação Verde Vivo do Corpo de Bombeiros do Distrito Federal, destaca que a prevenção é a melhor forma de evitar grandes incêndios.
14: Na prevenção a gente inclui a vigilância. Se houver alguém cometendo incêndio, iniciando incêndio ou com suspeita que a pessoa possa fazer a denúncia, use os canais da cidade, segurança de cada cidade, os números de telefone da polícia, corpo de bombeiros, e faça denúncia. Porque se cada um fizer a sua parte prevenindo e denunciando aqueles que estiverem com comportamento errado nesse sentido, todos vamos ganhar.
13: Com a possibilidade de intensificação do El Niño nos próximos meses, os cuidados devem ser reforçados. A perspectiva é de aumento do risco de incêndios florestais, especialmente na Amazônia, no Cerrado e na Caatinga. Nas áreas rurais, o uso do fogo para manejo do solo deve ter autorização dos órgãos ambientais do município ou do estado. Também é possível fazer a queima prescrita em ambientes naturais para evitar a propagação de incêndios florestais. Esse tipo de queima também só pode ser feita com orientação e autorização dos órgãos ambientais. Ao primeiro sinal de incêndio, a recomendação é ligar para o Corpo de Bombeiros no 193. Reportagem Luana Karen.
3: O trabalho de restauração do Cerrado, desenvolvido pela iniciativa Araticum, ganhou reconhecimento internacional.
2: O projeto foi escolhido pela Organização das Nações Unidas como uma das iniciativas de referência de restauração mundial.
13: A Araticum foi criada em 2020 para promover a restauração do Cerrado, o segundo bioma do Brasil que abrange mais de 2 milhões de quilômetros quadrados do território nacional e já perdeu mais de 50% de sua vegetação nativa. A iniciativa reúne diferentes setores e busca integrar a ciência aos conhecimentos de povos indígenas, comunidades tradicionais e agricultores familiares para ações relacionadas à conservação da água, do clima e da sociobiodiversidade. Daniel Vieira, pesquisador da Embrapa Recursos Genéticos, fala sobre o trabalho que é desenvolvido.
15: Conservar o cerrado de pé, passando por recuperar o cerrado da melhor maneira possível, tentar trazer o cerrado de volta, passa por uma agricultura sustentável dentro das áreas de agricultura e pastagem no cerrado, de conservação do solo.
13: O reconhecimento da iniciativa Araticum Restauração do Cerrado Brasileiro como uma das iniciativas de referência da restauração mundial pela Organização das Nações Unidas aconteceu nesta quarta-feira durante a 17ª sessão da Conferência das Partes da Convenção das Nações Unidas de Combate à Desertificação na Mongólia. Para a Embrapa Recursos Genéticos e Biotecnologia, responsável pela rede, o reconhecimento internacional demonstra que a ciência brasileira está alinhada aos compromissos nacionais e os esforços coletivos de restauração para produzir soluções voltadas ao enfrentamento da crise climática e da perda de sociobiodiversidade. Reportagem Luciana Colares de Holanda.
3: Estão abertas até o dia 10 de setembro as inscrições para a terceira edição do Prêmio Mulheres e Ciência.
2: A iniciativa da visibilidade às contribuições. ações de pesquisadoras brasileiras para o desenvolvimento científico e tecnológico do país.
3: Acompanhe na reportagem de Graziele Bezerra.
16: A engenheira agrônoma Maria Ângela Hungria começou a se interessar por ciência ainda na infância, incentivada pela avó, que transformava as brincadeiras de criança em experiências.
17: Ela lia comigo, ela fazia experiências no fundo do quintal, ela viu que eu tinha esse interesse. Eu decidi que ele tinha que ser uma microbiologista.
16: Hoje, ela atua como pesquisadora na Embrapa Soja e se tornou uma das referências mundiais em biotecnologia do solo. Maria Ângela foi uma das vencedoras na primeira edição do Prêmio Mulheres e Ciência, promovido pelo Conselho Nacional de Desenvolvimento Científico e Tecnológico, CNPq. O trabalho mostrava o uso de biológicos na agricultura, como bactérias e fungos benéficos, em substituição aos fertilizantes químicos.
17: E eu realmente passei toda a minha vida tentando provar e desenvolver pesquisas para fazer os biológicos viáveis para uma agricultura altamente produtiva, mas sustentável. No Brasil, a gente quer ser cientista é muito difícil, sabe? O que a gente tem que vencer as barreiras para fazer ciência é muito difícil.
16: O Prêmio Mulheres e Ciência valoriza a produção científica feminina e incentiva ambientes acadêmicos e científicos mais inclusivos. A diretora de Cooperação Institucional Internacional e Inovação do CNPq, Dalila Andrade Oliveira, explica as quatro categorias de premiação.
18: Incentivo hoje são as jovens estudantes de ensino médio, que a gente já tem de começar a despertar quando ainda nem fizeram opção pela carreira acadêmica. Na categoria estímulo, são pesquisadoras que já estão inseridas no campo científico e que a gente espera que o prêmio dê a elas maior visibilidade. E a terceira faixa individual é a faixa da trajetória. O que esse prêmio faz é reconhecer essa trajetória. E aí a quarta faixa é minha, das universidades, que adotam políticas de valorização da equidade de gênero.
16: As inscrições do prêmio estão abertas até 10 de setembro em gov.br/CNPq. Reportagem Graziele Bezerra.
2: E vamos continuar falando de oportunidades na área de pesquisa e ciência.
3: Estão abertas as inscrições para dois editais que financiam pesquisas aplicadas ao setor produtivo, entre elas a área de inteligência artificial.
2: O primeiro edital oferece bolsas para graduandos em parceria com a iniciativa privada, instituições de governo e entidades do terceiro setor.
3: Já o segundo é o programa Recursos Humanos em Áreas Estratégicas, Pesquisador na Empresa.
19: O primeiro edital do CNPq, em parceria com a CAPES, faz parte do Programa de Mestrado e Doutorado para Inovação 2026. A iniciativa oferece bolsas para graduandos. O objetivo é estimular a realização de pesquisas de mestrado e doutorado em universidades brasileiras, em parceria com a iniciativa privada, instituições de governo e entidades do terceiro setor. A diretora de Cooperação Institucional Internacional e Inovação do CNPq, Dalila Andrade Oliveira, falou sobre o programa.
18: O objetivo mesmo dessa chamada é desenvolver inovação lá na ponta. Então, o que a gente quer, na realidade, é colada numa agenda de inovação do país, que tem muito a ver com o que a gente está buscando aí em termos de elevar a capacidade inovadora do país.
19: Já o segundo edital é para o programa Recursos Humanos em Áreas Estratégicas, Pesquisador na Empresa. Este ano será direcionado especialmente para a área de inteligência artificial. É o que explica a diretora de Cooperação Institucional Internacional e Inovação do CNPq, Dalila Andrade Oliveira.
18: São 50 milhões de reais para financiar pesquisas em inteligência artificial em empresas inovadoras, startups.
19: Márcia Mortari é professora e pesquisadora da Universidade de Brasília, UNB, e já participou do programa de recursos humanos.
20: Acho que isso que é a grande vantagem, né? Você fixar pessoas altamente qualificadas para estar trabalhando na empresa.
19: Os interessados em participar do programa Recursos Humanos em Áreas Estratégicas Pesquisador na empresa têm até o dia 9 de outubro para enviar a proposta para o CNPq. Já o prazo para o envio das propostas do programa de mestrado e doutorado para inovação é 11 de dezembro. O endereço é gov.br/CNPq. Reportagem Alisson Machado.
2: E hoje tem estreia aqui na Voz do Brasil com o quadro Ciência na Prática.
3: Toda semana vamos mostrar como a ciência impacta diretamente a vida da população no bate-papo direto e descomplicado.
2: Hoje vamos falar de algo que parece coisa de filme: a pele da tilápia sendo usada no tratamento de ferimentos e queimaduras. Ciência na Prática.
0: Pesquisa 100% brasileira está inovando o campo da tecnologia médica para o tratamento de feridas e queimaduras graves.
21: Eu sou Edmar Maciel Lima Júnior, médico, cirurgião plástico, coordenador geral da pesquisa da pele da tilápia na Universidade Federal de Ceará. O grupo da gente viu que até hoje no Brasil não havia nenhuma pele animal registrada na Anvisa, que a tilápia é o peixe mais consumido no Brasil e o segundo maior do mundo. Além de ser um animal de água doce, tem menos risco de transmissão de doença, e a pele é um produto de descarte da piscicultura que contamina o meio ambiente. E aí, quando iniciamos os estudos, detectou-se que a pele da tilápia tem uma proteína importantíssima na cicatrização, e esse foi o start para todo o início e desenvolvimento da pesquisa.
0: O que antes era descartado no manejo de peixes, hoje virou um recurso inovador para cuidados médicos que tem despertado interesse até de instituições internacionais.
21: São 406 pesquisadores, 23 coordenadores de área. Hoje nós temos 48 artigos publicados no Brasil e fora. Ganhamos 27 prêmios em primeiro lugar e temos instituições tanto no Ceará como no Brasil e no mundo, haja visto como temos o Butantan, a Fiocruz, a própria NASA já fez parceria de pesquisa com a gente.
0: Acompanhe a pesquisa na página da Universidade Federal do Ceará. E esse foi o Ciência na Prática, com produção de Warby Calil e edição de Edinaldo Júnior. E nosso encontro com o saber científico volta na próxima semana. Até lá.
3: Você sabe o que são bioinsumos? São produtos de origem biológica que podem ser usados na agricultura para ajudar no controle de pragas, na nutrição das plantas e na melhoria do solo.
2: E para incentivar esse tipo de prática na agricultura familiar, o Banco Nacional de Desenvolvimento Econômico e Social vai apoiar a produção mais sustentável.
3: Interessados podem se inscrever até 31 de agosto.
22: Por meio de uma chamada de projetos, o BNDES, Banco Nacional de Desenvolvimento Econômico e Social, vai disponibilizar 40 milhões de reais para apoiar a produção de bioinsumos por cooperativas e associações de agricultores familiares. Os recursos poderão ser destinados à implantação ou estruturação de unidades de produção industriais ou semi-industriais de bioinsumos para uso próprio, utilizando processos de biotecnologia. O objetivo da iniciativa é estimular a produção de insumos de origem biológica para uso próprio pela agricultura familiar na produção de alimentos saudáveis. Como explica a gerente do Departamento de Inclusão Produtiva e Educação do BNDES, Raquel Zanon.
23: Os bioinsumos, eles podem ser, por exemplo, micro-organismos, predadores naturais de pragas e de extratos vegetais que contribuem para o crescimento e para a saúde dos sistemas agrícolas. O seu uso está associado a práticas agrícolas mais sustentáveis e à segurança alimentar.
22: Mais informações sobre a chamada de projetos estão disponíveis no site bnds.gov.br/bioinsumos. Reportagem André de Barros Lima.
2: profissionais da segurança pública poderão participar em setembro do Dia C da Capacitação de Gênero.
3: A formação vai abordar temas como atendimento humanizado sem revitimização, medidas protetivas de urgência e avaliação de risco em casos de mulheres vítimas de violência.
2: O curso será realizado no dia 2 de setembro de forma presencial nas 27 capitais do país.
3: A Coordenadora Geral de Garantia de Direitos e Acesso à Justiça do Ministério das Mulheres, Ana Maria Martinez, detalha a capacitação.
1: Essa formação foi pensada para todos os profissionais da segurança pública, corpo de bombeiros, policiais civis, militares, as perícias, e a ideia é que a gente consiga incorporar justamente a perspectiva de gênero, a sensibilização desses profissionais da segurança pública no atendimento às mulheres em situação de violência.
2: As inscrições encerram no dia 28 de agosto e podem ser feitas pelos sites gov.br/MJ ou então gov.br/mulheres.
3: Empresas e representantes do setor de inovação podem participar da escuta de mercado sobre o projeto Nuvem Brasileira.
2: A audiência pública virtual ocorre no dia 3 de setembro, às 10 horas da manhã.
3: O projeto prevê uma solução nacional para armazenamento e processamento seguro de dados da administração pública, com infraestrutura e gestão brasileira.
2: As contribuições do setor podem ajudar a definir alternativas técnicas e contratuais para a implantação da Nuvem Brasileira.
3: Para participar e para obter mais informações, acesse abdi.com.br/nuvem brasileira.
2: E essas foram as notícias do governo federal.
3: Uma realização da Secretaria de Comunicação Social da Presidência da República.
2: Fique agora com as notícias do Poder Judiciário e do Congresso Nacional. Boa noite.
3: Boa noite para você e até amanhã.
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7: Jornada do CNJ destaca a prevenção após 20 anos da Lei Maria da Penha.
24: TSE e Google fecham parceria para ampliar proteção contra uso indevido de IA nas eleições.
25: Para o STJ, concordância expressa de proprietária autoriza cobrança de taxas por condomínio irregular.
26: Boa noite, eu sou o Arthur Filho.
27: E eu sou Walter Lima.
26: Supremo Tribunal Federal retoma julgamento de ação sobre uma
27: peça de proprietária autoriza cobrança de taxas por condomínio irregular.
26: Boa noite, eu sou o Arthur Filho.
27: E eu sou Walter Lima.
26: Supremo Tribunal Federal retoma julgamento de ação sobre o acesso de autoridades a registros de conexão de
27: usa cobrança de taxas por condomínio irregular.
26: Boa noite, eu sou o Arthur Filho.
27: E eu sou Walter Lima.
26: Supremo Tribunal Federal retoma julgamento de ação sobre o acesso de autoridades a registros de conexão de usuários da internet.
27: O caso trata de regras de acesso a dados de IP de usuários. O endereço de IP é um número que identifica a conexão usada por um dispositivo para acessar a internet.
24: Jornada do CNJ destaca a prevenção após 20 anos da Lei Maria da Penha.
27: O evento é promovido desde a vigência da Lei Pablo Lemos.
28: O Fórum Nacional de Enfrentamento à Violência contra a Mulher foi aberto hoje em Campo Grande, Mato Grosso do Sul. Um dos pontos discutidos é saber qual é a razão da violência contra a mulher. Ao fim da jornada de 2 dias, o Conselho Nacional de Justiça vai fazer um documento estratégico com propostas concretas para o aprimoramento da política judiciária nacional de enfrentamento à violência contra as mulheres.
24: A Associação de Moradores em Parcelamentos Irregulares pode cobrar taxas condominiais quando proprietários concordarem expressamente por escrito com a obrigação.
27: Essa conclusão é do Superior Tribunal de Justiça, o STJ. Fátima Uchoa.
29: Um condomínio constituído em parcelamento irregular no Distrito Federal ajuizou ação de cobrança contra uma condômina para receber o pagamento de cotas referentes a cerca de 5 anos. Ao reformar a sentença, o Tribunal de Justiça do DF entendeu que a cobrança era válida diante da assinatura da proprietária do imóvel concordando com as taxas. E a terceira turma do STJ manteve o entendimento, avaliando que o consentimento voluntário torna legítima a exigência das contribuições e afasta a aplicação de precedentes do Supremo Tribunal Federal e do próprio STJ, os quais proíbem a cobrança de taxas de pessoas que não aderiram à associação. O relator foi o ministro Vilas Boas Cueva.
26: O Emprega Lab foi instalado em Mato Grosso do Sul nesta quinta-feira.
27: A iniciativa é um dos pilares da pena justa e emprega do Conselho Nacional de Justiça, Rocine Gomes.
4: O Mato Grosso do Sul se tornou o 10º estado brasileiro a instalar o Emprega Lab. O lançamento foi no Tribunal Regional do Trabalho da 24ª Região, em Campo Grande. O objetivo é capacitar profissionalmente pessoas que estão passando por privação de liberdade ou que deixaram o sistema prisional. O evento contou com autoridades e uma exposição de artesanato produzido por custodiados. Até o fim de setembro, a expectativa é lançar o Emprega Lab no Acre, no Espírito Santo, no Paraná e em

0: Rondônia.
1: TSE e Google fecham parceria para ampliar proteção contra uso indevido de IA nas eleições.
2: Nesta quarta-feira em Brasília foi lançada uma campanha para incentivar candidatas e candidatos das eleições gerais de 2026 a utilizarem a ferramenta de detecção por semelhanças. Guilherme Firmino tem mais informações.
3: Desenvolvida pelo YouTube, a tecnologia é capaz de identificar conteúdos gerados por inteligência artificial que reproduzem imagens de uma pessoa. A ferramenta permitirá que os próprios candidatos acompanhem a utilização de sua imagem no ambiente digital, podendo identificar, analisar e, se houver uso indevido de imagem, solicitar a remoção do conteúdo. O presidente do TSE destacou que a parceria representa um esforço conjunto para preservar direitos fundamentais no ambiente digital e fortalecer a confiança no processo eleitoral.
1: Justiça condena o estado do Maranhão a recuperar casarão histórico no centro da capital em São Luís.
2: Decisão atende a pedidos do Ministério Público Federal, Sabrine Menezes.
4: Com a decisão, o estado do Maranhão tem até 3 meses para apresentar ao IFAM e executar um projeto de obras emergenciais para eliminar os riscos estruturais e conter a deterioração da fachada e da cobertura do casarão, localizado na Rua Portugal. Já o projeto de recuperação integral deve ser executado em até 6 meses. Além disso, o Estado deve manter a vigilância patrimonial contínua do imóvel, para evitar invasões, ocupações irregulares e novos danos. Em caso de descumprimento das obrigações, a multa é de R$ 1.000 por dia.
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1: A você, uma boa noite.
2: E até amanhã.
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7: Eu sou Paula Groba.
8: E eu sou Humberto Pinheiro.
7: E estes são os destaques de hoje do Jornal do Senado, que começa agora.
8: Congresso antecipa a comissão mista para analisar fim da chamada taxa das blusinhas.
7: Fies pode ter desconto maior para médicos que trabalham em áreas sem atendimento.
8: Pesquisa data Senado. Brasileira sofre violência, mas não se reconhecem como vítimas.
7: Boa noite.
8: Boa noite.
7: Para atrair médicos para regiões onde faltam profissionais, um projeto em análise no Senado propõe aumentar o desconto na dívida do Fies a quem trabalhar nessas áreas.
8: A ideia é transformar o abatimento da dívida em um incentivo para levar mais médicos aos locais onde a população mais precisa de atendimento pelo SUS. Quem traz os detalhes é a repórter Patrícia Oliveira.
9: Mais de 60% dos médicos do país estão concentrados em 48 municípios e em capitais com mais de 500 mil habitantes, deixando outras áreas, especialmente na região norte, com escassez de profissionais. Um projeto do senador Doutor Irã, do Progressistas de Roraima, propõe que médicos formados com financiamento do Fies descontem até metade do valor da parcela mensal da dívida quando trabalharem na rede pública em áreas com falta e dificuldade de reposição ou retenção desses profissionais, consideradas prioritárias pelo Ministério da Saúde. Hoje, o Fies já permite abatimento da dívida para médicos que atuam por pelo menos 1 ano em equipes de saúde da família e em outros grupos específicos que atendem essas regiões. O projeto amplia o benefício para todos os médicos, inclusive especialistas, que trabalharem nos serviços públicos dessas localidades. Para o senador, a proposta, que está pronta para votação na Comissão de Assuntos Sociais, pode reduzir a dívida dos profissionais e levar médicos para onde eles são mais necessários.
10: Damos um alívio grande ao jovem médico que muitas vezes sai da faculdade com uma dívida enorme e, ao mesmo tempo, levamos mais profissionais às estruturas hospitalares, às UBSs, enfim, a todas as estruturas de atendimento do nosso gigante SUS, reforçando o acesso às pessoas que mais precisam nos rincões desse país.
9: Se for aprovado na Comissão de Assuntos Sociais, o projeto ainda será analisado pela Comissão de Assuntos Econômicos.
7: E a Comissão de Direitos Humanos vai criar um grupo de trabalho sobre a suspensão pela Anvisa de um remédio para a distrofia de Duchenne.
8: Essa distrofia muscular é uma doença genética rara e progressiva que... causa perda de força dos músculos. A reportagem é de Márcio Maturana.
0: A Comissão de Direitos Humanos fez uma audiência pública com especialistas e famílias de pacientes para debater a situação regulatória do medicamento. Débora Racelli, mãe do paciente Raul, de 6 anos, disse que o Elevides é a esperança das famílias.
11: Aproximadamente no Brasil, temos 15 meninos medicados, como já foi falado. 1.200 meninos no mundo receberam o tratamento através de estudos e via comercial. Eles estão bem, eles estão crescendo, eles estão vivendo, eles estão indo pra escola, eles estão indo brincar. Pode não ter os melhores ganhos no gráfico, mas a doença parou, a doença estabilizou, a doença tá dando respiro para que eles sejam crianças.
0: O diretor da Anvisa, Daniel Pereira, explicou que a decisão da agência não é definitiva.
12: Não há decisão imutável por parte da agência. As decisões da agência, elas são feitas conforme os dados que a gente tem no momento, conforme os dados que a gente recebe, conforme os dados que a gente consegue, né, avaliar.
0: O medicamento é aplicado em dose única e os pacientes são acompanhados com relatórios periódicos. O laudo definitivo sobre a eficácia do remédio deve ser concluído em 2031. A senadora Damaris Alves, do Republicanos do Distrito Federal, que é presidente da Comissão de Direitos Humanos e coordenou o debate, anunciou que vai criar um grupo de trabalho para buscar uma solução no caso do medicamento Elevides.
7: A comissão mista que analisa a medida provisória que zera o imposto de importação sobre compras de até $50 em plataformas virtuais se reúne amanhã para eleger o presidente. Conhecida como taxa das blusinhas, a MP também autoriza o ministro da Fazenda a alterar as alíquotas do imposto de importação sobre remessas postais internacionais. Para compras de até $50, a alíquota poderá ser reduzida a zero. Já para remessas de até $3.000, poderá chegar a 30%.
8: O deputado Reginaldo Lopes, do PT de Minas Gerais, foi indicado pelo presidente da Câmara, Hugo Mota, para presidir a comissão. A indicação do relator caberá ao Senado. O parlamentar defendeu a aprovação rápida da MP, que perde a validade no dia 8 de setembro.
13: Nós vamos debater e fazer um grande diálogo com todos os setores econômicos da indústria brasileira, com os parlamentares, senadores, e vamos sim defender a aprovação imediata deste direito do povo brasileiro de poder ter isenção nas suas compras internacionais até $50.
7: Violência contra a mulher ainda é uma realidade no Brasil e muitas brasileiras não reconhecem como violência situações de agressão que vivenciam no dia a dia.
8: Os dados estaduais da mais recente pesquisa nacional do Data Senado revelam diferenças na percepção da violência de gênero entre os estados e mostram como essa falta de reconhecimento pode dificultar a denúncia e a busca por ajuda. A reportagem é de Raíssa Abreu.
14: A distância entre a violência vivida e a declarada é uma das principais conclusões da pesquisa. Em Alagoas, 36% das mulheres relataram situações de violência sem identificá-las como violência doméstica ou familiar. No Paraná e em São Paulo, esse índice foi de 25%. O presidente do Senado, Davi Alcolumbre, disse em nota que divulgar dados por estado ajuda a entender o problema em profundidade e aumenta a chance de combatê-lo. O coordenador do Senado, José Henrique Varanda, disse que o objetivo não é criar um ranking entre os estados.
15: O detalhamento estadual é muito mais importante não para criar um ranking, mas para identificar as necessidades de cada localidade. A gente olha para esses números, a gente vê que ainda estamos assim muito aquém da realidade.
14: A 11ª edição da Pesquisa Nacional de Violência contra a Mulher ouviu 21.641 mulheres nos 27 estados e no Distrito Federal. A pesquisa é uma parceria do Data Senado com o Observatório da Mulher contra a Violência.
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7: O programa Seu Voto Importa da Justiça Eleitoral vai oferecer transporte a eleitores com mobilidade reduzida.
8: A solicitação deve ser feita até 14 de setembro, 20 dias antes da data da eleição. Repórter Pedro Pincer.
16: Eleitoras e eleitores que necessitarem de apoio para se deslocarem até seus locais de votação nas eleições de 2026 contarão com um serviço de transporte individual virtual gratuito. O programa Seu Voto Importa, do Tribunal Superior Eleitoral, busca reduzir as barreiras físicas ao exercício do voto e promover a inclusão de grupos historicamente vulnerabilizados. E foi inspirado em experiências desenvolvidas por tribunais regionais, como o de Pernambuco. Assessor de planejamento do órgão, Acácio Leite, explicou como o Seu Voto Importa funciona na prática.
17: Então nós transportamos eleitores com deficiência visual, deficiência auditiva, paralisia cerebral, síndrome de Down, autismo, deficiência física, todos os tipos de deficiência nós atendemos. No dia das eleições vai buscar esse eleitor em casa, leva ele para votar até o local de votação e traz ele de volta até a casa dele com toda a segurança e com um apoio técnico bem interessante.
16: A solicitação pode ser apresentada pelo próprio eleitor ou, quando necessário, por seus representantes legais ou de apoio. O pedido pode ser feito presencialmente, diretamente no cartório eleitoral da zona correspondente ou por canais remotos e eletrônicos até 14 de setembro.
7: E amanhã, sexta-feira, começa o horário eleitoral gratuito das eleições 2026. As emissoras de rádio e TV devem destinar tempo para que os candidatos e candidatas divulguem as propostas de campanha para os cargos de presidente da República, deputado federal, governador, senador e deputado estadual ou distrital, no caso do Distrito Federal.
8: A propaganda eleitoral gratuita será veiculada de segunda a sábado com 50 minutos diários em rede, divididos dois blocos de 25 minutos no rádio e na TV. Além disso, 70 minutos serão destinados a inserções de 30 e 60 segundos distribuídas ao longo do dia. O horário eleitoral deve ocorrer até o dia 1º de outubro, 3 dias antes da realização do primeiro turno. Edição de Paula Grova e trabalhos técnicos de Eliseu Caires, no Jornal do Senado, fica por aqui. Acompanhe agora as notícias da Câmara dos Deputados. Boa noite.
7: Boa noite e até amanhã.
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18: Presidentes estabelecem prioridades para votações do esforço concentrado.
19: Deputados obrigam notificação de distúrbio vocal relacionado ao trabalho.
18: Avança a proposta que permite instalação de faróis auxiliares em caminhões.
19: Boa noite. Uma comissão da Câmara aprovou a instalação de faróis auxiliares em caminhões. A repórter Maria Neves explica por que a medida foi considerada necessária.
20: A Comissão de Viação e Transportes da Câmara dos Deputados aprovou o projeto do deputado Rodrigo Dazaele, do PL do Mato Grosso, que permite a instalação de faróis auxiliares em caminhões que circulam em áreas privadas. Pelo texto, veículos de transporte de carga utilizados em atividades agropecuárias, florestais, industriais e logísticas, poderão ter luzes adicionais, desde que elas possam ser desligadas manualmente para circular em vias públicas. Na opinião do relator, deputado Zé Trovão, do PL de Santa Catarina, a mudança evita que os motoristas sejam punidos simplesmente por terem o equipamento no caminhão. Ele também defende que a iluminação adicional vai tornar a direção de caminhões mais segura.
21: Nós temos hoje muitos veículos que transitam em propriedades rurais, em áreas que são 500, 600, até 1000 quilômetros ou mais, em estradas precárias, estradas de chão. E essas estradas, elas não têm iluminação de nenhum tipo. Às vezes o cara está transitando, quando ele vê, ele está em cima de um animal, de um boi, de um cavalo ou de um animal silvestre e acaba acontecendo um acidente. Se ele tem as lâmpadas auxiliares, ele consegue ter um foco maior, mais longe desses animais, dessas estradas.
20: Pelo texto aprovado, o condutor que trafegar por via pública com iluminação auxiliar ligada incorrerá em infração grave a ser punida com multa e retenção do veículo para regularização. Uma pesquisa realizada pela Fundação Instituto de Pesquisas Econômicas e a Secretaria Nacional de Trânsito apontou que caminhões e ônibus respondem por aproximadamente 4% dos veículos em circulação no país. Isso corresponde a cerca de 4.900.000 veículos. A proposta que permite a instalação de faróis auxiliares em caminhões ainda será analisada pela Comissão de Constituição e Justiça. Da Rádio Câmara de Brasília, Maria Neves.
5: Transportes.
3: Júlio Arco Verde, do PP do Piauí, apoia a proposta que muda as regras de cobrança do IPVA. O texto estabelece a alíquota máxima de 1% sobre o valor venal dos veículos e determina que os estados possam conceder descontos para modelos menos poluentes.
4: A proposta considera exclusivamente o peso de fábrica do veículo, em vez do valor de mercado para o cálculo do IPVA. Júlio Arco Verde acredita que a medida torna a cobrança do imposto mais justa e alinhada a modelos adotados em outros países.
22: Consumidor.
3: Embalagens de produtos industrializados não poderão exibir fotos de componentes que não fazem parte da receita. É o que determina o projeto de Félix Mendonça Júnior, do PDT da Bahia, segundo o qual as ilustrações orientam mais a decisão de compra do que a leitura da lista de ingredientes.
4: Além disso, o projeto de Félix Mendonça Júnior prevê que a Anvisa estabeleça o teor mínimo de ingredientes, como chocolates, frutas e queijos, para destaque nas embalagens, seguindo padrões internacionais de composição e denominação de alimentos.
22: Direitos Humanos.
3: Gervásio Maia, do PCdoB da Paraíba, defende a aprovação de projeto que obriga academias a trazer informações e instruções em braille nos equipamentos. Relator da matéria na Comissão de Constituição e Justiça da Câmara, o deputado afirma que o objetivo é ampliar a autonomia das pessoas com deficiência visual.
4: Gervásio Maia argumenta que a adaptação promove a inclusão desse público nas atividades físicas, contribuindo também para a redução do risco de acidentes durante a prática dos exercícios.
3: A alteração no Estatuto do Índio vai garantir a disponibilidade de intérpretes de línguas de povos originários em atendimentos públicos a indígenas. A relatora da matéria na Comissão da Amazônia, deputada Dilvanda Faro, do PT do Pará, pede urgência na aprovação do texto.
4: Dilvanda Faro explica que a medida amplia o acesso a direitos e a serviços essenciais, priorizando a contratação de intérpretes das próprias comunidades para facilitar a comunicação e evitar a criação de cargos permanentes.
22: Justiça.
3: Devedores de pensão alimentícia podem ser proibidos de entrar em estádios de futebol e outros eventos esportivos. A restrição está prevista em um projeto apresentado por Rodrigo Gambale, do Podemos de São Paulo.
4: A proposta exige que os organizadores dos eventos barrem os inadimplentes na entrada, inclusive por biometria. Rodrigo Gambale acredita que a medida protege crianças e adolescentes e dá mais agilidade à cobrança das pensões.
22: Segurança Pública.
3: Alexandre Leite, do União de São Paulo, propõe aumentar a pena para quem fizer falsa acusação de violência doméstica e familiar. O deputado explica que a ideia é alterar o Código Penal para endurecer a punição do crime de denunciação caluniosa.
4: O texto também prevê que a concessão de medida protetiva com base em denúncia falsa passe a configurar o crime de denunciação caluniosa. Alexandre Leite afirma que a medida busca preservar a credibilidade do sistema de proteção às vítimas e punir quem agir de má fé.
22: Desenvolvimento Regional.
3: Projeto de Domingos Neto, do PSD do Ceará, busca ampliar a utilização do reuso de água e da dessalinização em regiões afetadas pela seca. O deputado também inclui no texto incentivos de financiamento para projetos que adotarem essas tecnologias.
4: Domingos Neto explica que a iniciativa facilita o acesso a financiamentos para projetos que promovam fontes complementares de abastecimento de água. Ele acrescenta que a medida prioriza a eficiência do uso da água, além de preservar os mananciais.
22: Trabalho.
3: Os deputados aprovaram um projeto que obriga a notificação do distúrbio vocal relacionado ao trabalho como doença funcional. A repórter Paula Bittar tem os detalhes.
23: A Comissão de Constituição e Justiça da Câmara aprovou o projeto que determina a notificação compulsória do distúrbio vocal relacionado ao trabalho como doença funcional. O objetivo é aperfeiçoar as políticas públicas e proteger a saúde vocal de profissionais que utilizam a voz como instrumento de trabalho. trabalho, em especial professores e teleoperadores. O autor do projeto, o deputado Rogério Correia, do PT de Minas Gerais, ressaltou que o distúrbio é uma doença que está extremamente associada ao trabalho.
1: Ela vai influenciar na vida das pessoas e precisa de ter o tratamento relacionado ao trabalho, por isso uma doença do trabalho. Assim colocado, leva os professores a ter uma proteção pela profissão que ele exerce.
23: O projeto considera distúrbios vocais relacionados ao trabalho quaisquer formas de desvios vocais relacionados à atividade profissional que diminuam, comprometam ou impeçam a atuação ou a comunicação do trabalhador. A proposta que determina a notificação compulsória do distúrbio vocal relacionado ao trabalho como doença funcional já pode seguir ao Senado. Da Rádio Câmara de Brasília, Paula Bittar.
4: Ayrton Faleiro, do PT da Bahia, comemora a aprovação na Câmara do fim da escala 6x1. Na avaliação do deputado, a medida amplia direitos e melhora a qualidade de vida da classe trabalhadora.
18: O parlamentar também afirma que a mudança representa um ganho para a economia e destaca a participação de trabalhadores, dos parlamentares e do governo federal na aprovação da proposta. Para Ayrton Faleiro, a medida garante mais dignidade aos trabalhadores brasileiros.
2: A aprovação do fim da escala 6x1. Estabelecendo 2 dias de descanso para a classe trabalhadora, para cuidar da família, para cuidar da saúde, para cuidar do esporte, para cuidar da sua religiosidade, é um ganho fundamental para a nossa economia. Quem está de parabéns mesmo são os trabalhadores e trabalhadoras do Brasil, que agora vão ter uma condição mais digna para, além do trabalho, uma vida melhor.
22: Saúde.
4: De Josenildo, do PDT do Amapá, projeto que proíbe a prescrição e o uso de implantes hormonais para fins estéticos ou melhoria do desempenho físico. O projeto prevê que esses produtos somente sejam indicados para diagnóstico compatível e respaldo científico.
18: Josenildo propõe que farmácias e estabelecimentos registrem o profissional responsável, o paciente, a composição e o lote de cada implante. O congressista explica que o registro de cada implante permite identificar prescrições que usam diagnósticos médicos como justificativa para fins estéticos.
22: Previdência.
4: Eduardo da Fonte, do PP de Pernambuco, apresentou o projeto que determina o pagamento provisório do benefício de prestação continuada quando o INSS não analisar o pedido em até 45 dias. Ele explica que a implantação deverá ser feita em até 5 dias úteis após o fim do prazo.
18: Eduardo da Fonte esclarece que o pagamento temporário não substitui a análise definitiva do INSS. Ele acrescenta que se o pedido for negado, o benefício será interrompido depois de assegurado o direito de defesa, sem devolução automática dos valores recebidos de boa-fé.
4: Projeto de Adriano do Baldi, do PP de Goiás, inclui o Dia Nacional do Povo Cigano, celebrado em 24 de maio, no calendário oficial de eventos nacionais. Ele explica que a medida visa incentivar a realização de campanhas educativas e de combate a estereótipos.
18: Embora 24 de maio já marque o Dia Nacional do Cigano, Adriano do Baldi diz que o reconhecimento oficial da data vai dar mais visibilidade a essa comunidade histórica e vai fortalecer o acesso a direitos básicos como documentação, saúde, educação e moradia.
4: Pastor Diniz, do União de Roraima, é favorável à renovação da permissão para que a Rondovisão Rondônia Rádio e Televisão continue operando uma emissora de rádio FM em Ji-Paraná por mais 10 anos.
18: O relator da proposta na Comissão de Comunicação afirma que a documentação apresentada pela empresa atende às exigências legais e às normas do colegiado. Por isso, o pastor Diniz defende a homologação do ato do Poder Executivo pelo Congresso Nacional.
22: Educação.
4: projeto de dar vitória do PP do Espírito Santo prevê descontos a participantes do FIES com pagamentos em dia ou em atraso de até 90 dias. Ele argumenta que a proposta permite que o beneficiário quite a dívida à vista sem pagar juros e multas, com desconto de até metade do valor financiado.
18: Da Vitória também propõe parcelamento em até 150 meses, com eliminação de juros e multas, além de desconto de até 30% sobre a dívida principal. O deputado disse que as renegociações devem alcançar os bons pagadores, desde que não provoquem perda de receita para o fundo estudantil.
6: Votação.

0: a PEC do fim da escala 6x1, o projeto dos minerais críticos, que é um projeto estratégico para o país, de soberania nacional, e também o REDATA, que além do ponto de vista dos investimentos que o Brasil irá receber, nós teremos condição também de armazenar os dados da população brasileira aqui em nosso país, não mais dependendo de outros países.
1: O quinto item da pauta prioritária é a medida provisória que zera temporariamente a chamada taxa das blusinhas, ou seja, a cobrança do imposto de importação federal de 20% sobre remessas postais internacionais de até $50. Hugo Mota lembrou que a medida provisória perde a validade em setembro, com riscos de prejuízos para milhões de brasileiros que compram pela internet. Mota indicou o deputado Reginaldo Lopes, do PT de Minas Gerais, para presidir a comissão mista sobre o tema. Os deputados aprovaram a PEC da segurança em março. O texto garante mais recursos para o setor, inclusive por meio da destinação de dinheiro arrecadado com as BETs para o Fundo Nacional de Segurança Pública e o Fundo Penitenciário Nacional. O fim da escala 6x1 foi aprovado pela Câmara em maio. O projeto prevê jornada de 40 horas semanais em 5 dias, com 2 de descanso e sem redução de salário. Também em maio, os deputados aprovaram a Política Nacional de Minerais Críticos, com incentivos governamentais à exploração de minerais considerados fundamentais na produção de tecnologias, como smartphones, carros elétricos e sistemas militares. O projeto de lei do REDATA, Regime Especial de Tributação para Serviços de Data Center, foi aprovado pela Câmara em fevereiro. Da Rádio Câmara de Brasília, José Carlos Oliveira.
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3: Economia.
4: Doutor Luiz Ovando, do PP de Mato Grosso do Sul, defende a proposta de emenda à Constituição que amplia a imunidade tributária para igrejas e entidades filantrópicas. O texto já foi aprovado na Câmara e seguiu para análise dos senadores.
5: O deputado afirma que a medida fortalece o trabalho social desenvolvido por igrejas e organizações beneficentes, ampliando recursos destinados ao atendimento da população. Doutor Luiz Ovando acrescenta que a proposta prevê mecanismos de devolução tributária para evitar cobranças consideradas excessivas.
6: Quando você compra uma lâmpada, compra alguma coisa em supermercado, então isso tudo é tributado. Então, se já está tributado e o cidadão, membro da igreja, já paga imposto de renda, se ele tiver uma empresa, ele também recolhe esse valor, nós estamos aqui, através dessa PEC, defendendo o fato de que as instituições e também as filantrópicas que prestam serviço à comunidade sejam isentadas, sejam imunizadas, vamos dizer assim, desse recolhimento. E se acontecer, isso seja devolvido através de um cashback.
4: Zé Neto, do PT da Bahia, apresentou o projeto que cria o programa Fazer o Bem para a Melhor Idade, que permite a empresas abater do imposto de renda valores destinados a idosos que vivem em asilos ou casas de repouso.
7: E o que que nós queremos? Que nesse projeto a gente vai atender os idosos com rendimentos mensais inferiores ao limite da isenção de imposto de renda que estejam nos abrigos de idosos e casas de idosos. Que a tendência é que isso cresça muito. Quem dá assistência esses idosos? Como vão ser assistidos? Cada dia você tem menos pessoas na família e você vai ter muito mais pessoas que não vão ter esse atendimento, e isso é uma forma de dar uma atenção e uma assistência junto com a ordem governamental, com o Estado, município, Estado, União, para que a gente possa diminuir essas dificuldades que são vividas pelos idosos no Brasil.
5: Zé Neto explica que, pelo texto, cada empresa poderá apoiar até 3 idosos com abatimento limitado a 5% do imposto devido por ano. Para ter direito ao incentivo, a pessoa jurídica deverá obter o certificado amigo do idoso após a habilitação junto à Receita Federal.
4: Bandeira de Melo, do PV do Rio de Janeiro, é um dos autores da proposta de emenda à Constituição que busca preservar incentivos estaduais e municipais a projetos culturais e esportivos após a reforma tributária. O texto permite que empresas continuem apoiando iniciativas desses setores com abatimento de parte do imposto devido.
5: Bandeira de Melo alerta que as

0: substituição do ICMS e do ISS pelo novo imposto sobre consumo pode abrir brecha para a extinção de mecanismos usados hoje no financiamento da cultura e do esporte. O objetivo da proposta é criar regras nacionais uniformes sobre o tema.
1: 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Boa noite.
0: A Voz do Brasil volta amanhã. Uma boa noite para você.
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